0: A Pneumo20 é indicada para bebês no primeiro ano de vida e crianças menores de 5 anos que ainda não completaram o esquema de vacinação recomendado. Segundo Eduardo Jorge da Fonseca, presidente do Departamento de Imunizações da Sociedade Brasileira de Pediatria, a imunização nesta faixa etária é fundamental para prevenir internações e reduzir mortes associadas às infecções pneumocócicas.
1: São as crianças menores de 2 anos as que mais internam e as que mais morrem, ou seja, tem maior incidência e maior letalidade. Então, esse é o grupo mais importante, é um grupo prioritário para a prevenção das doenças pneumocócicas invasivas, como a gente chama.
0: A Pneumo20 também é indicada para indígenas com mais de 5 anos sem histórico vacinal, idosos com 60 anos ou mais que estejam acamados ou institucionalizados e pessoas com condições clínicas especiais. O histórico de vacinação pode ser acompanhado pela caderneta digital de saúde da criança, disponível no aplicativo Meu SUS Digital. Reportagem Gabriela Noronha.
2: A doença de Chagas é transmitida principalmente por um inseto conhecido como barbeiro e pode levar à morte, especialmente em populações vulneráveis.
3: Isso porque a infecção pode evoluir de forma silenciosa por anos e, quando não tratada, pode levar a graves complicações cardíacas e digestivas.
2: Para tratar a doença, a Anvisa publicou o registro de um novo medicamento voltado a pacientes menores de 18 anos.
3: É o Lampti, feito de substâncias que danificam o parasita e que levam à sua eliminação do organismo.
4: A Agência Nacional de Vigilância Sanitária Anvisa aprovou o registro do medicamento Lampti, indicado para o tratamento da doença de Chagas em pacientes pediátricos. O produto pode ser utilizado desde recém-nascidos com peso mínimo de 2,5 kg até adolescentes menores de 18 anos. A doença de Chagas é causada pelo protozoário Trypanosoma cruzi e está entre as principais doenças negligenciadas no Brasil. A infecção pode permanecer sem sintomas por muitos anos e, quando não tratada, provocar complicações graves, principalmente no coração e no sistema digestivo. O Lampti é um medicamento antiparasitário que atua na eliminação do parasita responsável pela doença. A aprovação do registro foi publicada pela Anvisa no Diário Oficial da União, com a Resolução 2631 de 2026.
5: Claudimário Carvalho, para a Voz do Brasil.
2: Buscar ajuda pode ser o primeiro passo para interromper um ciclo de violência contra as mulheres.
3: O Ligue 180 funciona gratuitamente, 24 horas por dia, e também pode ser acessado por canais digitais como WhatsApp.
2: Os atendentes são especializados para oferecer ajuda imediata, indicando os caminhos para a solução do problema.
6: É por meio do Ligue 180 que milhares de mulheres encontram acolhimento, orientação e encaminhamento para a rede de proteção em todo o país. Cada atendimento começa por uma escuta qualificada e humanizada. O serviço funciona 24 horas por dia, todos os dias da semana, e pode ser acionado pela própria vítima ou por qualquer pessoa que queira denunciar uma situação de violência contra a mulher. A coordenadora de atendimento da central do Ligue 180, Juliana Costa, explica como funciona o atendimento.
7: A denúncia é registrada pelas nossas atendentes. Posteriormente a isso, nós temos uma equipe também especializada que faz a análise dessa denúncia. Então, entrando em contato com o Ligue 180, a pessoa que nos contatar vai ter ali um atendimento especializado e essa atendente ela vai identificar qual é a necessidade dessa pessoa.
6: Segundo o Anuário Brasileiro de Segurança Pública, em 2025 foram registrados cerca de 1.470 feminicídios, o maior número desde que o crime passou a ser tipificado em 2015. Apenas no primeiro trimestre deste ano, já foram contabilizadas 399 mortes. Também cresceram os casos de violência no ambiente digital, como ameaças, perseguição nas redes sociais, invasão de contas e divulgação não autorizada de imagens íntimas. Nos 5 primeiros meses de 2026, o Ligue 180 registrou mais de 16 mil ocorrências desse tipo de violência. A coordenadora de atendimento do Ligue 180 do Ministério da Saúde, Nery Araújo, alerta que o combate ao feminicídio é responsabilidade de todos.
8: É importante que o Brasil inteiro, a sociedade inteira, todo mundo, igrejas, feiras, times de futebol, escolas, templos religiosos, todo mundo seja envolvido. Por quê? Porque não é um problema só da mulher, é um problema de todos nós.
6: Além de atender mulheres em situação de violência, o Ligue 180 também orienta familiares, amigos, vizinhos e qualquer pessoa que queira saber como agir diante de uma situação de risco. O atendimento é sigiloso e pode ser feito de qualquer lugar do mundo. Além do 180, denúncias e informações podem ser feitas pelo WhatsApp no telefone DDD 61 9610 0180. Reportagem Pablo Mundim.
3: O cidadão conta com uma nova plataforma do programa Luz para Todos.
2: O aplicativo permite registrar e acompanhar solicitações de atendimento, facilitando a identificação de famílias que ainda vivem sem acesso à energia elétrica.
9: O aplicativo do programa Luz para Todos permite a cidadãos, lideranças comunitárias e instituições registrarem e acompanharem as solicitações de instalação de energia elétrica. A iniciativa é voltada para o público que mora em áreas rurais e regiões remotas do país. Segundo André Dias, diretor do Departamento de Universalização e Políticas Sociais de Energia Elétrica do Ministério de Minas e Energia, o aplicativo permite acompanhar as solicitações feitas ao programa e se existem subnotificações.
10: Hoje, nós estimamos que há no Brasil cerca de 220 mil unidades consumidoras, famílias sem acesso à energia, mas a gente entende que esse número pode estar subnotificado, possa ser maior, e aí o aplicativo vai nos dar justamente esse conhecimento.
9: O aplicativo Luz para Todos está disponível nas lojas de aplicativos para celulares e pode ser baixado por qualquer pessoa de forma gratuita. Ao abrir o pedido para instalação de energia elétrica, o cidadão deverá tirar foto da unidade a ser atendida. Por meio do georreferenciamento, o Ministério de Minas e Energia vai localizar o endereço e encaminhar a solicitação para a concessionária de energia elétrica responsável pela região. Não será preciso acesso à internet para registrar o pedido. Reportagem Luana Karen.
3: Embaixadores estrangeiros que não residem no Brasil participaram nesta quarta-feira no Palácio do Itamaraty da cerimônia de entrega das cartas credenciais.
2: O ato habilita oficialmente os diplomatas diante do chefe de Estado do país onde vai atuar.
3: As cartas foram assinadas pelo presidente da República perante o governo anfitrião e dão início à missão diplomática.
2: Ao todo, 14 embaixadores não residentes no país foram oficialmente credenciados.
3: Um espaço para que as mulheres idosas participem da construção de políticas públicas voltadas a elas.
2: O Fórum Nacional pelo Protagonismo e Mobilização das Mulheres Idosas reúne organizações, movimentos sociais e representantes do poder público.
3: Entre os desafios tratados no fórum estão a saúde mental dos idosos, autonomia econômica e combate ao preconceito etário.
2: A secretária nacional de Autonomia Econômica e Política de Cuidados, Joana Célia dos Passos, fala mais sobre o fórum.
11: Esse fórum, ele tem a duração de 2 anos e uma das competências dele é promover iniciativas para o fortalecimento das organizações de participação social de mulheres idosas, para que a gente possa ampliar a capacidade de mobilização, o protagonismo, a autonomia e a incidência no debate sobre as políticas para esse grupo de mulheres idosas.
3: Segundo o IBGE, o Brasil possui 32 milhões de pessoas com 60 anos ou mais, sendo 55% mulheres.
2: E vamos falar agora da Rede Nacional de Proteção e Defesa dos Direitos Humanos da Pessoa Idosa, RENAPID.
3: Ela tem como objetivo garantir uma articulação entre os órgãos públicos que atendem essa população.
2: Nós conversamos com o secretário nacional dos Direitos da Pessoa Idosa do Ministério dos Direitos Humanos e da Cidadania, Alexandre da Silva, sobre como vai funcionar essa colaboração. Acompanhe. Boa noite, secretário. Explica pra gente o que é essa rede de proteção às pessoas idosas. Que entidades formam essa rede?
12: A RENADP é a Rede Nacional de Proteção e Defesa dos Direitos Humanos das Pessoas Idosas. É uma rede que vem sendo pensada e solicitada pela participação social desde a nossa conferência, do primeira conferência de 2006, e que agora em 2026 ela se realiza. São convidados todos os entes federativos, todas as pessoas que atuam no parlamento, no sistema de justiça, entidades privadas, entidades públicas, ONGs, universidades, enfim, são todas aquelas pessoas, aquelas instituições, aqueles órgãos que atuam no segmento da pessoa idosa e que garantam a defesa, a promoção, a mitigação de violações e violências e a garantia de mais direitos.
3: Agora, secretário, essa rede ela funciona para um acompanhamento mais próximo, por exemplo, de idosos que estejam em situações vulneráveis? Vamos supor, idosos que vivam sozinhos, precisem desse acompanhamento? Essa rede atua assim também?
12: Esse é um dos focos, mas eu vou dizer que o foco central dessa RENADP é a intersetorialidade. Para quem não está acostumado com esse termo, é dizer que algumas soluções para as pessoas idosas, ou para outros grupos também, elas precisam sempre de uma articulação com mais de um setor. Um exemplo, pode acontecer uma dificuldade da pessoa idosa em acessar um serviço de saúde. Isso pode ser decorrente do transporte, isso pode ser decorrente da dificuldade dela em ler, então ela não consegue muitas vezes pegar um ônibus ou chamar um táxi porque ela não consegue ler. E aí pode ser um outro problema, o transporte em si, que pode estar disponível ou dificultoso naquela região. Então a resposta intersetorial é o ponto central. E sim, é o objetivo também da gente, o quanto antes, enquanto sociedade, detectarmos que uma pessoa idosa está numa condição de violência ou de violação e que isso gera um risco para ela de vida, que o quanto antes ela possa ser retirada dessa situação ou que o agente causal ou a situação também possa ser o mais rápido possível eliminada ou eliminado.
2: E como é que os próprios idosos, os familiares ou amigos podem acionar essa rede?
12: A RENADP, ela vai ter uma estrutura que precisará funcionar tanto no âmbito municipal, estadual e federal. Então, vejamos, se o problema for municipal, nós vamos criar essa rede no município para que essas entidades, esses órgãos, a gestão municipal, uma secretaria específica, consiga dar a resposta o quanto antes, mas por vezes um problema que envolva, por exemplo, uma questão de uma estrada estadual, eu já teria que procurar a instância estadual para dar essa resposta, ou muitas vezes é uma questão ministerial, alguma ação que possa ser garantida por um ministério. Então, essa pessoa idosa ou familiar, quando perceba uma situação como essa, ela vai procurar algum desses agentes, dessas entidades, desses órgãos que estão vinculados a essa rede para poder acionar a resposta mais efetiva. Cabe lembrar aqui que o Brasil já tem dentro do seu estado a experiência de alguns municípios e alguns estados que já fazem uma rede. Então nós não estamos partindo do zero, esse é um ponto positivo. A ideia nossa agora é entender o que nós podemos construir coletivamente, e já houve até uma oficina para começar a conversar com essas pessoas que já estão envolvidas em alguma rede, seja ela municipal ou estadual, e perceber como essa rede pode ser construída do que nós chamamos tanto de baixo para cima, ou seja, a partir das experiências e realidade dos municípios e o quanto os governos estaduais, distrital e a União precisam se organizar para concluir as boas respostas, ou também o contrário, o quanto a União vai também construir essa rede dialogando com os estados e o Distrito Federal para poder alcançar os municípios ou, no caso do DF, as regiões administrativas também.
3: Para a gente tentar deixar um pouquinho mais claro, secretário, sendo um caso como o senhor mencionou, né, um problema que o idoso tenha com o transporte, ele deve, nesse caso, por exemplo, procurar a prefeitura da cidade dele, e aí a prefeitura também vai estar, os órgãos da prefeitura vão estar ativos nessa rede, e aí caso se identifique outras necessidades desse idoso, a rede toda pode ser acionada? É assim que funciona?
12: Isso, um bom exemplo, exatamente isso. Então, se for uma questão de transporte, a pessoa idosa que consiga alcançar a prefeitura e a secretaria específica pode fazer da forma como você explicou mesmo, ou muitas vezes a gente pode ter uma liderança comunitária, você pode ter às vezes um agente, um pessoal da saúde ou da assistência que frequenta aquela casa e vai levar para algum órgão específico, seja o conselho municipal, caso exista na região, para poder muitas vezes chegar também a um órgão responsável, ou muitas vezes até se tiver uma empresa privada de ônibus que esteja vinculada nessa rede para querer de fato, já sabendo que muitas vezes isso já aconteceu, que ela também tenha uma resposta mais efetiva, ou muitas vezes até a prefeitura que vai pensar um ponto de ônibus. É um bom exemplo. Então, são vários caminhos que nós queremos criar justamente para que a pessoa, tanto aquela que tenha mais autonomia, independência e conhecimento, buscar a prefeitura, ou muitas vezes ver quem são os atores que vão circular naquele território que possa captar essa denúncia e poder encaminhar para um órgão mais específico.
2: Secretária, a rede também prevê a realização de diagnósticos sobre o envelhecimento populacional. De que forma isso pode se converter em políticas públicas posteriormente?
12: Esse diagnóstico ele é fundamental, é ele que vai balizar muito do que nós já fazemos no âmbito nacional, tanto União, Estados, DF, municípios, para ver quais são as demandas atuais. Então, hoje, quando falamos de envelhecimento de pessoas idosas, é muito importante que as ações sejam centradas a partir das demandas das pessoas idosas. E hoje nós temos uma série de informações que possam vir tanto das gestões municipais, com os dados obtidos por meio de suas secretarias, pode ser também a partir dos institutos de pesquisa que nós temos, geração de dados que nós temos no nosso país, e também a partir daquilo que é conduzido e pensado no âmbito governamental e também federal. Então, esse diagnóstico ajuda muitas vezes a criar programas que são feitos no âmbito federal. Existem alguns criados já, também no âmbito estadual, e também pela pactuação que a gente pode fazer entre esses três entes, municípios, estados e governo. Então, é fundamental que os diagnósticos aconteçam e, mais do que fundamental para a gestão, que isso fique sempre à disposição da participação social, da sociedade como um todo. Então, a transparência, a divulgação, a linguagem simples desses diagnósticos também faz parte da RENADP de disseminar cada vez mais o conhecimento, porque isso também é um ponto bastante preocupante. Quando falamos de pessoas idosas, muitas vezes existe uma certa invisibilização de alguns dados. E a RENADP vem justamente para poder colocar isso mais à disposição da sociedade, de conselhos, de entidades, movimentos sociais que também estão atuando na defesa dos direitos para as pessoas idosas.
3: Agora, secretária, a gente tem só mais alguns segundinhos, mas o senhor mencionou aí que lideranças comunitárias, por exemplo, né, ou organizações da sociedade civil também podem compor a rede, assim como as prefeituras. E aí, quem quer fazer parte dessa rede, essa pessoa deve proceder como, né, ou esse organismo? Eles precisam procurar a Secretaria Nacional dos Direitos da Pessoa Idosa?
12: Sim, exatamente. Nós estamos agora, no próximo mês, mais ou menos, nós vamos concluir a instrução normativa que vai dar os melhores caminhos para qualquer entidade, qualquer segmento que queira aderir à nossa rede. Então, haverá a classificação, a possibilidade de ser um integrante de fato para a rede ou de ser um colaborador com papéis distintos. Então, isso é aguardar agora, que nas próximas semanas nós vamos divulgar essa instrução normativa que está dentro do tempo proposto, dentro da portaria que criou a RENADP.
2: Muito bem, nós conversamos com o secretário nacional dos Direitos da Pessoa Idosa, Alexandre da Silva. Muito obrigado, secretário, pela entrevista à Voz do Brasil.
12: Obrigado a vocês, a todos os ouvintes e as ouvintes. Uma boa noite.
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3: Quem for fazer o Exame Nacional de Desempenho dos Estudantes ainda tem tempo para solicitar atendimento especializado.
2: Saiba mais com Thaís Araújo.
14: Está aberto o prazo de solicitação de atendimento especializado e para o requerimento de tratamento pelo nome social para os participantes do Exame Nacional de Desempenho dos Estudantes, o ENAD 2026. Os interessados têm até o dia 24 de julho para fazer essa solicitação em relação ao ENAD de bacharelados e cursos superiores de tecnologia. O pedido deve ser realizado diretamente pelo estudante por meio do sistema ENAD e o resultado será divulgado no dia 31 de julho. Em caso de negativa, os estudantes terão prazo para recurso entre os dias 3 e 7 de agosto. A prova está marcada para o dia 29 de novembro. O Exame Nacional de Desempenho dos Estudantes é aplicado a todos que estão concluindo o ensino superior. Thaís de Araújo, para a Voz do Brasil.

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0: Fique agora com o Minuto do TCU. Em seguida, as notícias do Poder Judiciário e do Congresso Nacional. Boa noite.
1: Boa noite, até amanhã.
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1: O Tribunal de Contas da União avaliou a política de autoprodução de energia elétrica, usada por empresas e outros consumidores que geram energia para consumo próprio. A auditoria identificou que as regras atuais dão incentivos econômicos aos autoprodutores, mas podem aumentar custos para os demais consumidores. O tribunal constatou que os autoprodutores usam a infraestrutura do sistema elétrico, mas não contribuem de forma suficiente para manter a estabilidade do serviço. O TCU também apontou baixo nível de maturidade no desenho, na institucionalização e no monitoramento da política pública. O tribunal recomendou que o Ministério de Minas e Energia formalize diretrizes, objetivos, metas, indicadores e estrutura de acompanhamento para a política. Saiba mais em tcu.gov.br.
3: 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Você vai ouvir agora notícias do Poder Judiciário.
4: Presidente do STF do CNJ participa da instalação de varas especializadas no combate ao crime organizado em São Paulo.
5: STJ reconhece dano moral coletivo por demora na demarcação de território quilombola em Sergipe.
4: Desembargador pernambucano é indicado para ocupar vaga de ministro do TST.
5: Boa noite, eu sou o Arthur Filho.
4: E eu sou Walter Lima.
5: O presidente do Supremo Tribunal Federal e do Conselho Nacional de Justiça, ministro Edson Fachin, afirmou nesta quarta-feira que a criação de varas especializadas no combate ao crime organizado representa uma resposta concreta do judiciário ao avanço das facções criminosas no país.
4: O ministro participou da solenidade de instalação das novas varas estaduais especializadas em organizações criminosas e lavagem de bens, direitos e valores do Tribunal de Justiça de São Paulo. Marta Ferreira.
6: O enfrentamento ao crime organizado tem sido uma das prioridades da gestão do ministro Edson Fachin. Durante a cerimônia, ele afirmou que o crime organizado não é apenas um problema de segurança pública, mas uma ameaça ao próprio Estado de Direito Democrático. Fachin também ressaltou que o judiciário tem ampliado a atuação para combater novos mecanismos utilizados pelo crime organizado, como o uso de plataformas clandestinas de apostas eletrônicas e de empresas aparentemente lícitas para lavagem de dinheiro.
7: Não estou, é claro, a me referir ao mercado regulado, mas estou a me referir, sim, às plataformas clandestinas e também às empresas que têm sido utilizadas como instrumentos de organizações criminosas.
6: A instalação das novas varas está alinhada aos projetos conduzidos pelo Conselho Nacional de Justiça para ampliar a especialização judicial no enfrentamento ao crime organizado em todo o país.
5: A União e o INCRA terão de indenizar um quilombo em Sergipe.
4: O STJ reconheceu danos morais coletivos devido à demora na demarcação do território. Fátima Uchoa.
8: A comunidade Catuabo foi reconhecida como remanescente quilombola em 2006 e o território identificado e delimitado em 2017, mas até hoje não saiu o decreto de desapropriação para a continuidade da regularização territorial. O Ministério Público Federal ajuizou ação civil pública contra a União e o INCRA, pedindo a conclusão do procedimento e indenização por danos morais coletivos. O juízo de primeiro grau e o TRF5 determinaram a finalização do procedimento, mas não reconheceram dano moral coletivo. Já a primeira turma do STJ considerou que a demora injustificada do poder estatal em efetivar um direito constitucional gera dano moral presumido, que não exige prova de abalo psicológico. O relator foi o ministro Paulo Sérgio Domingues.
5: Presidente Lula indica desembargador para ministro do TST.
4: O pernambucano Sérgio Torres precisa ainda passar por sabatina no Senado.

0: Estado. Marla Lacerda.
1: O desembargador do Tribunal Regional do Trabalho da 6ª Região foi indicado pelo presidente da República para ocupar a vaga aberta com a aposentadoria da ministra Dora Maria da Costa. Magistrado de carreira, Sérgio Torres já atuou no TST como desembargador convocado e, recentemente, foi eleito presidente da Academia Brasileira de Direito do Trabalho. Se aprovado na sabatina da Comissão de Constituição e Justiça do Senado Federal, tem ainda a votação no plenário da Casa.
2: Justiça Federal determina que a União formule plano para tornar acessíveis todos os sites da administração federal.
0: A decisão atendeu a pedido do MPF. Vanessa Pereira.
3: O aperfeiçoamento dos sites da administração pública federal é apenas um dos pedidos da ação, que busca garantir a autonomia de pessoas com deficiência no uso de plataformas digitais públicas e privadas. Ao final do processo, o MPF pretende que a Justiça Federal determine à União a regulamentação do artigo 63 da Lei Brasileira de Inclusão, que torna obrigatória a acessibilidade digital.
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2: A você uma boa noite.
0: E até amanhã.
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5: Está no ar o Jornal do Senado.
6: Eu sou Paula Groba.
7: E eu sou Humberto Pinheiro.
6: E estes são os destaques de hoje do Jornal do Senado, que começa agora.
7: Senado aprova transferência automática de pensão alimentícia.
6: Chanceler Mauro Vieira será convidado a explicar alerta sobre intervenção militar no Brasil pelos Estados Unidos.
7: Crédito de 15 bilhões para exportadores vai à sanção após aprovação do Senado.
6: Boa noite.
7: Boa noite.
6: Quem depende de pensão alimentícia poderá ter mais segurança para receber o benefício em dia. O Senado aprovou um projeto que cria a transferência automática dos valores, o que pode reduzir atrasos e facilitar o pagamento.
7: Para isso, o beneficiário deverá pedir à Justiça que determine o repasse mensal com a transferência automática do valor da conta do devedor para a conta de quem tem direito à pensão, na data fixada pelo juiz. A proposta, conhecida como Pix Pensão, segue agora para a sanção presidencial. Repórter Douglas Castilho.
8: O projeto, que teve origem na Câmara dos Deputados, visa garantir a pontualidade dos pagamentos e oferecer mais segurança jurídica às famílias envolvidas. A relatora da proposta, a senadora Ana Paula Lobato, do PSB do Maranhão, ressaltou a importância da aprovação.
9: Enfrenta problema recorrente nas execuções de alimentos. A necessidade de sucessivas provocações judiciais diante de inadimplementos mensais. Trata-se de solução simples, objetiva e compatível com a natureza urgente da obrigação alimentar.
8: Uma das formas de garantir que os repasses ocorram na prática é a possibilidade de indisponibilização automática dos ativos financeiros do devedor, se ele não possuir saldo bancário suficiente para o pagamento. Para evitar abusos ou erros, o projeto também prevê que esse procedimento deve seguir as regras do Código de Processo Civil, que asseguram um controle por parte do juiz, a intimação do devedor e a correção ou cancelamento de bloqueios excessivos. A operacionalização do processo de transferências será gerida por sistema eletrônico sob responsabilidade do Banco Central.
6: E a senadora Roberta Accioli, do Republicanos de Roraima, apresentou um projeto que torna mais flexível a concessão do benefício da prestação continuada, o BPC. A proposta evita a perda automática do benefício quando houver pequeno aumento na renda familiar ou o ingresso de um integrante no mercado de trabalho.
7: O texto também prevê um período de transição de até 12 meses. Segundo a senadora, a medida permite que os beneficiários melhorem de vida sem o risco imediato de perder o auxílio. O projeto será analisado pelas comissões do Senado.
10: O projeto garante que o ingresso no mercado de trabalho não resulte na perda automática do benefício. Além disso, prevê um período de transição com reavaliação social para que essa mudança ocorra de forma gradual e segura, oferecendo mais segurança às famílias nesse momento de conquista e de reorganização de vida.
6: Já o senador Cleitinho, do Republicanos de Minas Gerais, defendeu o endurecimento de regras para as apostas online e cobrou a votação de projetos que restringem a publicidade das bets. O parlamentar alertou que o avanço desse mercado tem impactos na saúde mental, compromete a renda das famílias e aumenta os gastos públicos com saúde.
7: Segundo Cleitinho, os prejuízos causados pelas apostas exigem uma ação conjunta do Congresso e do governo federal, acima de diferenças partidárias.
11: Se literalmente agora é uma época de Copa do Mundo, que a gente está vendo aqui 35% de aumento na questão dos jogos, é momento agora da gente refletir. Hoje, infelizmente, o Brasil é o Brasil das bets. Então, espero que todos os senadores da República, como eu aqui, possa combater de uma vez por todas essa porcaria de jogo online.
6: A Comissão de Direitos Humanos aprovou um projeto que cria categorias diferentes para os casos de desaparecimento de pessoas no Brasil.
7: O objetivo da proposta é aprimorar as investigações e as buscas de acordo com cada situação. Repórter Patrícia Oliveira.
12: A proposta classifica os casos de pessoas desaparecidas em três categorias. O desaparecimento voluntário é quando um adulto decide romper contato com familiares por vontade própria. O involuntário inclui situações como acidentes, desastres, problemas de saúde mental e o sumiço de crianças e adolescentes. Já o desaparecimento forçado envolve casos relacionados à violência, coação, sequestro ou abuso de poder. Atualmente, a legislação adota uma definição única para todos os casos. Para a relatora, senadora Damaris Alves, do Republicanos do Distrito Federal, a mudança pode contribuir na atuação das autoridades pela busca, identificação e localização dos desaparecidos.
13: Os dados mais recentes demonstram que o desaparecimento de pessoas permanece como desafio grave e crescente para o poder público.
12: Em 2025, foram registrados mais de 85 mil desaparecimentos no Brasil, cerca de um caso a cada 6 minutos. O projeto segue para análise da Comissão de Constituição e Justiça.
6: A Comissão de Direitos Humanos também aprovou um projeto que endurece a punição para agressões praticadas contra mulheres por razões de gênero. A proposta transforma esse tipo de violência em crime autônomo, que hoje é tratado apenas como agravante da lesão corporal, e também aumenta as penas nos casos mais graves. O texto segue agora para a Comissão de Constituição e Justiça.
7: E o plenário aprovou o projeto que torna obrigatória a divulgação do Ligue 180, canal nacional de denúncia e orientação para mulheres em situação de violência. A proposta determina que o serviço seja divulgado em meios de comunicação e em locais públicos e privados de grande circulação para ampliar o acesso às denúncias e às informações sobre a rede de proteção. O texto segue para a sanção presidencial.
6: O chanceler Mauro Vieira será convidado para esclarecer no Senado as recentes afirmações apontando risco de intervenção militar norte-americana no Brasil. O convite foi aprovado pela Comissão de Relações Exteriores.
7: O risco teria sido apontado a partir da classificação como terroristas de facções do crime organizado que atuam em nosso país. Repórter César Mendes.
14: A Comissão de Relações Exteriores aprovou o convite para que o ministro das Relações Exteriores, Mauro Vieira, esclareça aos senadores declarações recentes dadas por ele de que a classificação do Comando Vermelho e do Primeiro Comando da capital como organizações terroristas pelos Estados Unidos traria o risco de uma eventual atuação de forças militares norte-americanas no Brasil. Autor do convite, o senador Hamilton Mourão, do Republicanos do Rio Grande do Sul, quer que Mauro Vieira explique melhor de onde tirou os dados que o levaram a fazer essa afirmação, que, na opinião de Mourão, tem uma certa gravidade.
15: Apesar dos Estados Unidos recentemente vinha exercendo de forma unilateral o seu poder militar, tanto no caso recente aí da captura do então presidente da Venezuela, o ditador Maduro, como também no ataque feito ao Irã, apesar de ser um conflito que se arrasta 46, 47 anos entre esses dois países, não é? Mas me chama atenção, face à relação que nós temos com os Estados Unidos da América, inclusive na área militar, não é? Onde combatemos juntos na Segunda Guerra Mundial, e ver por parte de uma autoridade como o ministro Mauro Vieira uma afirmação nessa natureza. Então eu gostaria de ouvir isso aqui do ministro.
14: A declaração de Mauro Vieira foi dada no dia 1º de julho em resposta oficial do Itamaraty a questionamentos feitos pela Câmara dos Deputados. O comparecimento do ministro em reunião da Comissão de Relações Exteriores ainda não tem data agendada.
6: E empresas brasileiras que exportam produtos para o exterior já podem contar com uma nova linha de crédito para enfrentar os efeitos das barreiras comerciais impostas por outros países.
7: O Senado aprovou a medida provisória que libera até 15 bilhões de reais para financiar exportações por meio do Plano Brasil Soberano. Repórter Douglas Castilho.
16: A medida surge como resposta ao que ficou conhecido como tarifaços impostos pelos Estados Unidos, que elevaram as tarifas de importação daquele país a patamares de até 50%. O senador Randolfe Rodrigues, do PT do Amapá, que solicitou a inclusão da votação na pauta, comemorou a aprovação e explicou a sua importância diante da instabilidade do contexto internacional.
17: Brasil soberano é o significado de como um governo deve agir. Um governo, mesmo agredido por uma potência estrangeira, não deve ficar lamentando. Deve buscar superar a agressão, que o que ocorreu no fato do tarifaço é uma agressão ao Brasil e ao seu povo, e buscar soluções, sobretudo para suas empresas. A Brasil soberano vem para isso, para socorrer.
16: Além das tarifas alfandegárias, a MP apresenta uma resposta às chamadas barreiras sanitárias, que ocorrem por restrições à entrada de produtos não pelo aumento dos tributos, mas com argumentos como o utilizado pela União Europeia este ano. O bloco proibiu a entrada de carne bovina brasileira sob a acusação do uso indiscriminado de antibióticos por parte do setor pecuário brasileiro. O texto segue para a sanção presidencial.
7: Edição de Paula Grova e trabalhos técnicos de João Lira, o Jornal do Senado fica por aqui. Acompanhe agora as notícias da Câmara dos Deputados. Boa noite.
6: Boa noite e até amanhã.
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18: Parlamentares aprovam sistema para enfrentar a violência de gênero.
19: Câmara amplia acesso das Santas Casas a linhas de crédito do FGTS.
18: Comissão de Orçamento aprova recursos contra a guerra e desastres.
20: Boa noite. A Comissão Mista de Orçamento aprovou despesas extras de 12 bilhões e 300 mil reais no orçamento de 2026. A repórter Silvia Munhato acompanhou a votação.
21: A Comissão Mista de Orçamento aprovou 8 medidas provisórias com despesas extras no orçamento de 2026, no valor de 12,3 bilhões de reais. Um total de 10,3 bilhões estão sendo utilizados para minimizar os efeitos da guerra no Oriente Médio nos preços dos combustíveis e gás de cozinha, e outros 2 bilhões de reais foram destinados para auxiliar os atingidos por desastres climáticos este ano. Os parlamentares deixaram para esta quarta-feira a análise de um projeto que pretende abrir um crédito novo no orçamento de 13,3 bilhões de reais. O texto original veio com apenas 1,3 milhão de reais para uma contribuição voluntária do país à Comissão Econômica para a América Latina e o Caribe. Mas o governo modificou a proposta para incluir recursos para financiamentos agrícolas e para o programa Desenrola Adimplentes. O deputado Domingos Sávio, do PL de Minas Gerais, e outros parlamentares pediram mais tempo para analisar a proposta.
22: Por outro lado, nos preocupa, e aí por isso é necessário esse tipo de análise, de reflexão. Nos preocupa, por exemplo, que o recurso que está sendo tirado, cancelado, é dentro do Ministério da Cidade, e na primeira análise que a minha assessoria fez seria justamente do Minha Casa e Minha Vida, que também é um programa tão importante e que nós temos preocupação em que a gente continue garantindo alternativa de moradia no país.
21: O deputado Igor Timo, do União de Minas Gerais, relator da medida provisória que destina recursos para os municípios de Minas Gerais atingidos por fortes chuvas este ano, ressaltou a importância do repasse.
1: Entre fevereiro e março desse ano, a nossa Zona da Mata enfrentou um período mais chuvoso da sua história, com um acumulado de 584 milímetros, 4 vezes mais acima da média acumulada. E o resultado foi trágico. Famílias desabrigadas, serviços públicos essenciais interrompidos e comprometidos, o comércio local severamente castigado.
21: As medidas provisórias aprovadas serão agora analisadas pelos plenários da Câmara e do Senado. Da Rádio Câmara de Brasília, Silvia Minhá.
2: Ciência e tecnologia.
3: Merlon Solano, do PT do Piauí, defende a revisão das regras para o funcionamento das apostas esportivas e dos jogos online no Brasil. Para o deputado, a regulamentação atual é insuficiente diante do endividamento crescente das famílias e dos impactos do vício em jogos.
23: Merlon Solano sugere discutir medidas como o aumento da tributação sobre empresas do setor, a restrição da publicidade e até a proibição de determinados jogos. Ele afirma que o país precisa enfrentar o tema como uma questão de saúde pública e proteção financeira.
3: Luiz Lima, do Novo do Rio de Janeiro, defende a regulamentação das apostas esportivas para impedir que a atividade se torne parte permanente da rotina do esporte nacional. O congressista argumenta que a publicidade excessiva estimula a ilusão de ganho fácil.
23: Luiz Lima adverte que a propaganda abusiva das apostas pode comprometer o orçamento de famílias brasileiras. Ele sugere restrições aos anúncios do setor nos mesmos moldes das proibições aplicadas ao mercado de cigarro.
2: Trabalho.
3: Paulão, do PT, manifesta solidariedade aos trabalhadores da Companhia de Abastecimento e Saneamento de Alagoas em paralisação pela falta de proposta da direção. Ele critica o adiamento da negociação para janeiro por considerar que a medida desrespeita a anualidade da convenção coletiva.
23: Paulão aponta falhas no serviço prestado por empresas privadas de saneamento, com tarifas altas e comunidades rurais que ficam meses sem abastecimento regular. Parlamentar levou o caso ao Ministério Público e à Defensoria Pública de Alagoas.
3: Tadeu Venere, do PT do Paraná, cita dados de pesquisa feita por 16 organizações da sociedade civil, segundo os quais quase 64 milhões de brasileiros com 15 anos ou mais não terminaram o estudo básico para defender o fim da escala 6x1 e as jornadas exaustivas de trabalho.
23: Na opinião de Tadeu Venere, reduzir a carga laboral semanal vai devolver ao trabalhador a oportunidade de desenvolvimento pessoal e o direito de estudar. O legislador conclama a sociedade civil a enfrentar o debate e pede que o Senado siga o exemplo da Câmara e aprove a matéria.
2: Transportes.
3: Rodrigo de Castro, do União de Minas Gerais, comemora a inauguração das pontes de Embaúba e da Cachoeira da Usina, que ligam os municípios de Ervália e Muriaé. O congressista ressalta que as obras integram trecho estratégico da BR-356, importante para a conexão entre os estados do Sudeste.
24: É mais um trabalho que nós fizemos que tem uma repercussão muito grande na Zona da Mata Mineira, não só nos municípios de Ervália, Rosário da Limeira, São Sebastião da Vargem Alegre, Muriaé, Viçosa, Ponte Nova, mas também é uma estrada que liga ao litoral do Rio de Janeiro e ao litoral do Espírito Santo. Portanto, ela tem uma conotação realmente regional. Agora vamos acompanhar a última etapa, que é a execução da ponte dentro do município de Ervália.
23: Rodrigo de Castro afirma que a entrega das pontes é resultado de articulações iniciadas em 2021, junto ao DENIT e aos ministérios. Ele lembra que a conclusão das obras atende a uma antiga demanda da população local, que conviveu por anos com lama e poeira.
3: Bebeto, do PP do Rio de Janeiro, destaca o avanço das obras na Serra das Araras e na rodovia Presidente Dutra, previstas em contratos de concessão do governo federal. Ele assinala que as intervenções são essenciais para quem se desloca da Baixada Fluminense em direção à capital.
23: Bebeto relata articulações entre governo federal, a concessionária responsável pelos trechos e a Light, para destravar viadutos, alças e duplicações na região. O deputado também pede a revitalização da ferrovia da Baixada, com passarelas, muros de proteção e sinalização nas passagens de nível.
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0: Desenvolvimento Regional.
3: A Câmara criou uma comenda com o nome do Padre Cícero para quem contribuir para o desenvolvimento do Nordeste. O repórter Antônio Vital explica como vai funcionar.
5: A Câmara dos Deputados criou uma honraria a ser concedida a pessoas ou instituições que contribuam para o desenvolvimento social, econômico e cultural da região Nordeste. A condecoração, batizada de Comenda Padre Cícero Romão Batista de Desenvolvimento Regional, será concedida a 5 pessoas ou entidades selecionadas a partir de indicações de deputados e senadores. A homenagem será entregue pela Comissão de Integração Nacional, Desenvolvimento Regional e da Amazônia e pela mesa diretora da Câmara em uma sessão solene todos os anos no dia 24 de março, data de nascimento de Padre Cícero. O projeto que cria a comenda foi apresentado pelo deputado Luiz Gastão, do PSD do Ceará, e aprovado pelo plenário da Câmara. A relatora do projeto foi a deputada Fernanda Pessoa, do PSD do Ceará. Ela retirou da proposta original a proibição de premiação a pessoas que estejam no exercício de mandato político e seus parentes até o segundo grau. Segundo a relatora, isso torna a comenda democrática e acessível a todos. Padre Cícero morreu em 1934, aos 90 anos de idade, em Juazeiro do Norte, no Ceará, onde exerceu sacerdócio e teve grande influência política. O autor da proposta, deputado Luiz Gastão, defendeu a comenda a quem contribuir para o desenvolvimento do Nordeste e a homenagem a Padre Cícero.
8: Hoje a Câmara fez justiça a um grande nordestino, a um grande brasileiro, que é o Padre Cícero, que foi, acima de tudo, um grande desenvolvimentista, não só para Juazeiro, para todo o Nordeste, referenciado ainda por gerações.
5: Não houve votos contrários à criação da comenda Padre Cícero Romão Batista de Desenvolvimento Regional. Da Rádio Câmara de Brasília, Antônio Vital.
3: Aniari Paulino, do Republicanos, cumprimenta Dom Edelson Soares Nobre, quinto bispo a assumir a diocese de Guarabira, na Paraíba. Para o congressista, o lema episcopal do sacerdote, em tudo a caridade, reflete a doutrina social da igreja em amparar os mais necessitados.
9: O deputado cumprimenta as autoridades presentes na posse de Dom Edelson e ressalta o papel fundamental do bispado de Guarabira para a região. Aniari Paulino menciona ainda seu apoio à diocese e suas iniciativas voltadas à valorização da fé e do turismo paraibano.
0: Economia.
9: Pompeu de Matos, do PDT do Rio Grande do Sul, pede a criação de fundos constitucionais para as regiões Sul e Sudeste, nos moldes dos já existentes para o Norte, Nordeste e Centro-Oeste. Segundo ele, a medida promove uma redistribuição mais equilibrada dos recursos federais.
3: Pompeu de Matos diz que os novos fundos destinariam mais de 21 bilhões de reais por ano para cada uma das duas regiões. Ele argumenta que os recursos impulsionariam investimentos, desenvolvimento regional e obras de infraestrutura.
0: Saúde.
9: A Câmara aprovou projeto que permite acesso a linhas de crédito com recursos do FGTS para santas casas e hospitais filantrópicos. O repórter Antônio Vital acompanhou a votação.
5: O plenário da Câmara aprovou o projeto que reabre até 2030 o prazo para que santas casas e hospitais filantrópicos tenham direito a linhas de crédito que usam recursos do FGTS. A lei que trata do Fundo de Garantia por Tempo de Serviço previa o uso desse tipo de crédito para entidades beneficentes apenas até 2022. A reabertura do prazo foi prevista em uma medida provisória editada este ano, mas que perdeu a validade sem ter sido votada pelo Congresso. Por isso, o projeto aprovado, que reproduz o texto da medida provisória, foi apresentado pelo líder do governo na Câmara, deputado Paulo Pimenta, do PT do Rio Grande do Sul. Na justificativa da proposta, ele disse que créditos com recursos do FGTS somaram 3 bilhões de reais e beneficiaram 140 hospitais filantrópicos que prestam serviço ao Sistema Único de Saúde, o SUS. Paulo Pimenta estima que essas linhas de crédito podem reduzir a taxa de juros para as santas casas dos atuais 18% para 12%, o que vai ajudar a aliviar a situação financeira dessas entidades, muitas delas endividadas. Além dos hospitais filantrópicos, o projeto também permite que instituições sem fins lucrativos que prestam atendimento a pessoas com deficiência também usem essas linhas de crédito. A condição é que as entidades também atuem para o SUS. O relator do projeto, o deputado Antônio Brito, do PSD da Bahia, diz que as linhas de crédito não comprometem a sustentabilidade financeira do FGTS. Ele explicou a proposta.
10: Esse projeto vem em função da medida provisória de número 1336, que expirou o prazo e que trata das santas casas e hospitais filantrópicos pela possibilidade dessas instituições terem o caixa hospital baseado na lei do FGTS.
5: O projeto foi aprovado de maneira simbólica pelo plenário, sem votos contrários. Para o deputado Hildo Rocha, do MDB no Maranhão, linhas de financiamento com recursos do FGTS beneficiam a saúde do trabalhador.
11: esse projeto, ele é muito importante, porque o recurso do FGTS, ele tem um juro muito menor, que é um juro menor do mercado, é o do FGTS. O prazo de carência para o início de pagamento é bem elástico, portanto, é recurso do trabalhador que volta em benefício do trabalhador, porque as Santas Casas de Misericórdia atendem justamente os trabalhadores.
5: O projeto que reabre até 2030 o prazo para que hospitais filantrópicos e entidades de assistência a pessoas com deficiência tenham direito a linhas de crédito que usam recursos do FGTS, seguiu para análise do Senado. Da Rádio Câmara de Brasília, Antônio Vital.
3: Vavá do Avante de Minas Gerais detalha sua atuação na Comissão de Saúde como relator da Política Nacional de Enfrentamento ao HIV e à AIDS. O legislador avalia que ajudou a construir uma proposta voltada a quem enfrenta dificuldade para manter o tratamento.
12: Vavá defende a criação de um auxílio deslocamento financeiro para viabilizar o transporte de pacientes que residem longe dos centros médicos especializados. Ele argumenta que o benefício combate o abandono terapêutico, reduzindo barreiras socioeconômicas e geográficas no acesso ao SUS.
0: Direitos Humanos.
3: Luiz Couto, do PT da Paraíba, defende projeto que cria a Política Nacional de Prevenção de Quedas entre Pessoas Idosas. O deputado argumenta que o objetivo é reduzir acidentes, preservar a autonomia dos idosos e orientar ações de prevenção e acompanhamento em todo o país.
12: Segundo Luiz Couto, o projeto organiza medidas de prevenção, acompanhamento e conscientização para evitar quedas que podem provocar perda de mobilidade, internações e outras complicações de saúde. O texto já foi aprovado em duas comissões da Câmara.
0: Justiça.
3: A Câmara aprovou proposta que cria um Sistema Nacional de Enfrentamento da Violência contra Meninas e Mulheres. A repórter Daniela Lessa acompanhou a votação.
13: O Brasil chora com a morte de nossas mulheres, infelizmente, todos os dias, e gostaria, antes de promover a leitura do parecer por parte da deputada Jandira Fegali, pedir um minuto de silêncio em favor da senhora recentemente assassinada, a qual foi encontrada com seu filho amamentando enquanto agonizava nos seus últimos momentos.
14: Foi com um minuto de silêncio por uma vítima de feminicídio que o presidente da Câmara, Hugo Mota, iniciou a votação do projeto que cria o Sistema Nacional de Enfrentamento da Violência contra Meninas e Mulheres e prevê recursos para ações de combate ao feminicídio e de proteção à vida de meninas e mulheres. Nesta semana, em Cataguases, Minas Gerais, uma mulher foi encontrada morta em casa, enquanto seu filho de 2 anos dormia em um quarto e uma bebê de 1 ano ainda mamava em seu peito. O marido foi preso, acusado de feminicídio. Pelo texto aprovado, o sistema de enfrentamento será organizado pelo Ministério das Mulheres, em colaboração com estados e municípios. O dinheiro para financiar as ações virá principalmente do PROPAG, o Programa de Pleno Pagamento de Dívidas dos Estados, que permite aos estados renegociarem dívidas com a União, em troca de compromissos, como a realização de investimentos. No mínimo 10% desses recursos deverão ser aplicados no Plano de Ação de Enfrentamento da Violência contra Meninas e Mulheres. A relatora da proposta, deputada Jandira Fegali, do PCdoB do Rio de Janeiro, destacou que esse financiamento garantirá recursos por 10 anos.
15: E nós estamos agora colocando 1,5 bilhão de recursos existentes por ano por 10 anos. São recursos que estarão inseridos no PROPAG, como também no Fundo de Segurança Pública, para que a gente possa fazer com que os estados e os municípios, em ação integrada, possam agir na prevenção e também na responsabilização dos homens violentos deste país, que não conseguem compreender que essa relação é de igualdade, não de submissão.
14: A deputada Soraya Santos, do PL do Rio de Janeiro, também celebrou a garantia de recursos financeiros.
17: E quero chamar mais uma vez a atenção para a virtude desse projeto, que garante recursos. Não há política pública, não basta dizer que eu sou a favor do combate ao feminicídio, se não tiver dinheiro.
14: Para os demais estados que não estiverem no PROPAG, poderão ser usados outros recursos já destinados a ações de combate à violência contra a mulher. Os recursos poderão ser aplicados em ações de prevenção e enfrentamento da violência, fortalecimento da rede de atendimento às mulheres e políticas de educação para combater a cultura de violência contra meninas e mulheres, especialmente voltadas para homens e meninos. O texto também prevê medidas de enfrentamento à violência digital. O projeto que cria o Sistema Nacional de Enfrentamento da Violência contra Meninas e Mulheres, com verbas garantidas para as ações, agora será analisado no Senado. Da Rádio Câmara de Brasília, Daniele Lessa.
0: Segurança Pública.
4: Roberto Fraga, do PL do Distrito Federal, critica a demora do Senado em analisar propostas aprovadas pela Câmara, como a redução da maioridade penal. Segundo o deputado, a falta de votação dessas matérias prejudica o combate ao crime organizado.
3: Na visão de Roberto Fraga, a redução da maioridade penal é fundamental para o enfrentamento da criminalidade. Ele sustenta que o tema é um anseio antigo da população.
4: Sérgio Turra, do PP do Rio Grande do Sul, critica a decisão que autorizou a busca e apreensão na residência de Jair Bolsonaro. Na avaliação do deputado, a medida foi desnecessária, desproporcional e representa perseguição política e abuso de poder.
3: Sérgio Turra também questiona a imparcialidade do ministro responsável pelo caso, Alexandre de Moraes, afirmando que não deveria conduzir processos relacionados aos atos de 8 de janeiro. O deputado manifesta ainda solidariedade ao ex-presidente e defende limites à atuação do judiciário.
4: Alfredo Gaspar, do PL de Alagoas, critica o andamento das investigações sobre fraudes no INSS. O deputado afirma que pessoas ligadas ao governo deveriam ser investigadas com o mesmo rigor aplicado a outros casos que envolvem agentes públicos da oposição.
3: Alfredo Gaspar também contesta o mandado de busca e apreensão realizado hoje na casa do ex-presidente Jair Bolsonaro. Na avaliação do parlamentar, há tratamento desigual por parte das instituições responsáveis pelas investigações e pelo judiciário. Homenagem.
4: Coronel Assis, do PL de Mato Grosso, condena as declarações de uma promotora de justiça sobre manifestações religiosas em um evento público. De acordo com o deputado, a liberdade de professar a fé é garantida pela Constituição e não pode ser restringida por agentes públicos.
3: O parlamentar lembra que o Estado brasileiro é laico, mas não antirreligioso, e defende o respeito às manifestações de fé da população. Coronel Assis também pede uma moção de repúdio à promotora e cobra a preservação da liberdade religiosa no país.
4: Termina agora o Jornal Câmara dos Deputados, produzido pela Rádio Câmara, com trabalhos técnicos de Everson Urani e apresentação de José Carlos Andrade e Márcio Aquilissardi. Uma boa noite para você.
3: Uma ótima noite. A Voz do Brasil volta amanhã.
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2: O governo do Tocantins realizou em Tocantinópolis mais uma etapa do programa Trilha da Pesca e Aquicultura. 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
4: Joaber Divino Macedo foi reitor da Unitins entre 5 de janeiro de 2011 a 31 de dezembro de 2014. Com uma trajetória vinculada à gestão educacional e à administração pública, o professor Joaber tem larga experiência em trabalhos voltados ao fortalecimento do ensino superior. Na Unitins, sua gestão focou no fortalecimento da sua estrutura administrativa, na melhoria das atividades acadêmicas, na ampliação do acesso ao ensino superior, na consolidação institucional e na integração com as demandas sociais.
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1: Uma cartilha sobre a população trans foi lançada pela Unitins e distribuída durante a 21ª Parada do Orgulho LGBTQIPN+, de Palmas. A cartilha, intitulada Transforma Paraíso, é fruto de um projeto de extensão desenvolvido no curso de Direito do Campus Paraíso da Universidade Estadual do Tocantins. A cartilha traz informações acessíveis sobre direitos e garantias legais e também será distribuída gratuitamente nos Centros de Referência de Assistência Social de Paraíso do Tocantins. O material educativo e social é voltado à promoção da cidadania, do conhecimento e da inclusão social da população LGBTQIPN+, especialmente de pessoas trans em situação de vulnerabilidade social, econômica ou institucional. Além de atender diretamente travestis, mulheres e homens trans, a cartilha também pretende alcançar profissionais das áreas de educação, saúde, assistência social e segurança, além de familiares e lideranças comunitárias. Confira a cartilha no site da Unitins, no link unitins.br.
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1: 1:52.

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2: A corrida é um dos exercícios mais acessíveis e eficientes para transformar o seu bem-estar e viver bem. 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De acordo com especialistas, correr regularmente vai muito além da estética e traz impactos diretos e comprovados em diversas áreas do seu organismo.
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1: Bom dia. Começando pela Unitins FM, mais um programa Alvorecer para alegrar a sua manhã de quinta-feira. Hoje, quinta-feira, 9 de julho de 2026. Olha, todos os dias temos que acordar e lutar para vencer em mais um dia de trabalho. Chegou o momento de fazermos tudo isso, mas sem considerar que é um sacrifício, viu? Vamos colocar um sorriso e agradecer pela chance de contribuir. Nem todo mundo pode se gabar de produzir alguma coisa. Este é o momento de manifestar gratidão e encarar os dias com paz e alegria. Só assim poderemos nos sentir mais realizados. Por isso, tenha uma excelente quinta-feira e um abençoado dia de trabalho para todos nós. Você pode participar do nosso programa. Mande sua mensagem de texto ou de áudio e vamos juntos até às 8 horas com muita música boa. Nosso WhatsApp, se você estiver fora do estado, é o 63 999 15 62 34. Repetindo, anote aí: 999 15 62 34. Eu sou Ocimar Almeida e até amanhã estaremos aqui substituindo o nosso amigo Léo Vieira, que estará de volta na segunda-feira comandando o programa Alvorecer. E quem já mandou mensagem pra gente pedindo música foi o Deusvaldo. Pediu a música, já está aqui na ponta da agulha, e o Laelson Araújo. Então vamos de música. Chitãozinho e Chororó, Fogão de Lenha. Depois, Mato Grosso e Matias, Retrato de Mãe. 5 horas e 5 minutos. Programa Alvorecer, na melhor, na sua, na nossa. Unitins FM, bom dia.

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1: Na Unitins FM, programa Alvorecer. Eu sou Osimar Almeida, estaremos juntos até às 8 horas. Você pode participar do programa, você quer ouvir uma música em especial? Pois então, nosso WhatsApp é 63, se você estiver fora do estado, 9915-6234. Anote aí para não esquecer: 9915-6234. Mande a sua mensagem de texto ou de áudio e vamos juntos fazer o programa Alvorecer cada vez melhor. E quem mandou mensagem pra gente foi a Ivonete, lá da Vila Agrotins. Fala aí, Ivonete, bom dia.
2: Bom dia, Osmar Almeida, aqui é Ivonete Boteco Negão, da Vila Agrotins. Um ótimo dia abençoado para você com toda a família.
1: Amém, para você Vieira, também.
2: Adalto Arante. Isso. Que Deus abençoe.
1: Amém.
2: Quero agradecer ao seu Raimundo pela festa dele de São Pedro, que teve lá na casa dele. Foi uma festa maravilhosa, abençoada no sábado passado. Gratidão por tudo, pela recepção maravilhosa. Zé do Arame, um grande abraço do Boteco Negão. Sobe dessa família, Maria Carneiro, Maria Nogueira. É, Ceguinho Apaixonado, Cabelinho Vermelho, toda essa nação forrozeira, minha mãe Carmozinha, Xan Raimundo do Bolo e Monte do Carmo, toda essa nação forrozeira, um grande abraço, Ivorete Boteco Negão, tamo junto, Casa de Carne Danada.
1: Que maravilha, Ivonete, sempre alegre, sempre alto astral. E quem mandou pra gente uma mensagem aqui foi o Ceguinho Apaixonado. Fala aí, Ceguinho, bom dia.
3: Bom dia, bom dia, meu amigo Osmar Almeida. Ô Simar, por gentileza, meu velho, toca Orgulho com Ginigênio pra nós. Vai pro meu amigo Neto Amaral e em Brejinho de Nazaré. Meu grande irmão Neto Amaral. Toda a galera da animação, Dono Vonete no Boteco Negão, quem gostar da música. E Deus te leva pra casa, agora eu vou pro trabalho, meu irmão. Deus te proteja, tamo juntos.
1: Amém.
3: Obrigadão, tamo juntos.
1: Valeu, Ceguinho Apaixonado. Então vamos de música. Gino e Geno, Orgulho. Depois, Goiano e Paranaense, A Viola e a Saudade. Agora, 5 horas e 15 minutos. Bom dia.

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1: 5:21, programa Alvorecer na Sony Teams FM. Mande o seu WhatsApp, participe comigo. Nosso WhatsApp é o 999156234. Olha, são os sonhos que nos fazem viver. São eles que nos levam a acordar todos os dias com uma grande motivação para enfrentarmos cada desafio. É a perspectiva de realizarmos projetos e concretizarmos objetivos pessoais que nos induz a acreditarmos que podemos realmente vencer. Então, sonhe sem limites e dê asas à sua imaginação. É verdade que às vezes vislumbramos cenários que não se tornam possíveis. E muitas vezes as dificuldades que nos surgem trazem cansaço e parecem tornar nossa batalha cada vez mais difícil. Mas quanto maior for a nossa meta, maior também será a nossa recompensa. E tentar será sempre a garantia de que fizemos tudo aquilo que queríamos. É, por isso não desista, seja qualquer for a situação. Deixe que seus sonhos comandem os passos que dá e os caminhos que escolhe. E seja feliz por fazer da persistência o seu maior aliado. E vamos em frente, vamos que vamos. Quem mandou mensagem pra gente foi o Carlos Eduardo. Bom dia, meu amigo, bom dia. Que Deus abençoe o nosso dia, amém. E se possível, tocar a música que já está na ponta da agulha, então vamos de música. João Paulo e Daniel, Minha Estrela Perdida. Depois, Taviano e Tavares, Berrante da Saudade. 5:23, programa Alvorecer na Sony Teams FM, tornando a sua manhã de quinta-feira mais alegre, mais feliz. Bom dia!

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5:32, programa Alvorecer na Sonitins FM, a nossa rádio querida da Universidade Estadual do Tocantins, a mais ouvida. Sabe por quê? Porque temos os melhores ouvintes do mundo. Olha, a vida é a maior das dádivas, o milagre que a cada novo dia se renova e podemos experimentar. É. E por essa grande bênção, pelo maravilhoso presente que é mais um dia de vida, todos nós deveríamos alegrar e agradecer, viu? Em vocês

0: tal poder de viver mais um dia esplêndido ou simplesmente um dia banal. Pois você e cada um de nós pode decidir se quer reclamar do que está mal ou tentar mudar isso. Se ficar triste porque não tem o que deseja, ou não é o que sonha ser, ou se tenta mudar e alcançar que tanto almeja. Você pode se enfurecer com os transportes e o trabalho, ficar agradecido porque tem trabalho e saúde para o fazer. Há sempre duas formas de encarar tudo. E em você está o poder de escolher, viu? Que pessoa você quer ser. É aquela que em cada novo dia enxerga um novo milagre e infinitas possibilidades para ser feliz. Ou aquela que em tudo vê motivos para reclamar e ser infeliz. Eu sei qual você deve ser. E desejo que todos os dias possa ser uma pessoa positiva, lutadora, agradecida e assim muito feliz. É. E o nosso WhatsApp é o 639-9215-6234. Faça igual o Sancho, mande a sua mensagem de texto ou de áudio. Vamos juntos fazer o programa Alvorecer cada dia mais alegre, mais feliz, nesta gostosa manhã de quinta-feira, dia 9 de julho de 2026. Fala aí, Sancho, bom dia, meu amigo.
1: Bom dia, compadre Alcimar.
0: Bom dia.
1: Como é que o senhor está? Por cá tá tudo bom? É o Sancho aqui no Grupo Rink.
0: Fala, meu amigo.
1: Porto Nacional Aluzimang. Manda pra nós aí, compadre. Aquela música, meu cafezal em flor.
0: Certo.
1: Meu cafezal em flor. Manda lá pra Peidão, que tá no hospital, lá em Porto Nacional, no Regional. Então, tire todos aí que estejam na escuta do programa. Tenha um bom dia, compadre. Tô por cá.
0: Opa, que bom. E nós estamos por aqui para atender os nossos queridos ouvintes. E quem mandou mensagem também pra gente foi o Rony. Fala aí, Rony. Bom dia.
2: Bom dia, bom dia, bom dia, Alcimar Almeida. Tô aqui ligado no seu programa.
0: Maravilha.
2: Gostaria de ouvir a música com Rio Negro e Solimão, em São Paulo, a Belém.
0: Está certo, então. Vamos tocar música agora, 5 horas e 36 minutos. Cascatinha e Ana, Flor do Cafezal, depois Rio Negro e Solimões, de São Paulo a Belém. Programa Alvorecer na Solitins FM, tocando seu coração. Bom dia.

0: Que bom que você está comigo aqui no Mitins FM, programa Alvorecer. Eu sou Ocimar Almeida e até amanhã estaremos juntos nesse maravilhoso Alvorecer na nossa Mitins FM, a sua emissora pública da Universidade Estadual do Tocantins, primeiríssimo lugar no seu coração. Agora 5:43. E quem mandou mensagem pra gente foi o Rodrigo lá do Lar que Gastrou. Bom dia, amigo Ocimar, tudo jóia? Tudo jóia. O café está servido, viu? E hoje vamos de As Andorinhas. E vai pra Jane Silva, pro casal Raiz, pro Zé da Jumenta, pra Marcelena e, é claro, em especial pra amada Cíntia. Que maravilha. Obrigado aí pelo carinho da audiência, Rodrigo. E quem também mandou a mensagem foi o Bartolomeu. Fala aí, Bartolomeu, bom dia, meu amigo.
1: Bom dia, Elcimar. Tudo bom por aí?
0: Bom demais.
1: Pra nós aí. Bica d'água com o Emílio Irineu aí, por favor.
0: Certo. Isso, abriu a porta.
1: Beleza? Tô em coral de novo.
0: Tá certo, então vamos de música, que o ouvinte pede e a gente toca com o maior prazer. Trio Parada Dura, As Andorinhas. Depois, Irídio e Irineu, Bica d'Água. 5:44. Programa Alvorecer, alegrando a sua manhã de quinta-feira.

0: 5:49, é o programa Alvorecer na Sonitins FM. E você pode participar do programa. Nosso WhatsApp é o 63, se você estiver fora do estado, 99 99 15 62 34. E quem mandou mensagem pra gente foi o Vilonei Soares, lá de Taguatinga. Fala aí, Vilonei, bom dia.
1: Bom dia, bom dia, bom dia, meu amigo Alcimar Almeida, Vilonei Taguatinga, Tocantins. Sentamos aqui agora, meu amigo, agora vai acordar, fica sentando. Alcimar da Maluca, Maiara de Abreu, Carla Morena, Deus e Mara de Fé, Pedro Rádio, Léo Vieira, Jota Júnior. E pra você, meu rei, uma boa quinta-feira, que Deus abençoe nós. E vamos juntos.
0: Amém. Pra você também, uma excelente e abençoada quinta-feira. E o Valeriano, lá de Porto Nacional, mandou mensagem pra gente. Fala aí, Valeriano, bom dia, meu amigo.
2: Bom dia, compadre Alcimar. E gostaria de ouvir uma música aí com as Marcianas. Nossa melodia preferida, ofereço aqui para minha esposa, Luzani, para Dona Irani, Dona Rosa Batista, Dona Divina, Genivan, Dona Zilda, Mariana do Forró, Cleonice lá em Silva Nova, Solani Maljuju, Sobe Desce Malvina, Miguelão da Serampa, José, Raul Mato, seu Raimundinho das Armas, Rael Júnior, Jane Silva, Isabel e toda a galerinha da animação.
0: Maravilha, vai para toda essa gente. E quero mandar também pedir a bênção para minha mãezinha lá em Goiânia, Dona Terezinha. Bênção, Dona Terezinha. Já coou o café? Ei, vontade tá aí para tomar um cafezinho da senhora. Então vamos de música. As Marcianas, Nossa Melodia. E depois para minha mãezinha lá em Goiânia, Teodoro Sampaio, Água no Leite. 5:52. Programa Alvorecer na Sonitins FM. Bom dia.

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1: Que bom ter você aqui na nossa companhia, Nonitins FM. E a gente toca que o nosso ouvinte pede. Aqui quem faz a programação é você, querido ouvinte, querida ouvinte. Olha, uma das decisões mais corajosas que podemos tomar na vida é de sermos felizes. Muitas vezes, um dos piores finais que vem são os melhores recomeços, viu? Quando você achar que não é mais capaz de seguir caminhando, coloque-se de pé e siga em frente. Esta força e capacidade que fazem de você uma pessoa especial. Para maior que seja a tempestade, o sol, grande astro rei, sempre volta a brilhar. Deixe que todos os seus medos saiam de dentro do seu coração. Assim você terá mais espaço para viver os seus sonhos. Seja sempre forte e resistente, não se renda. E lembre-se, lute sempre pelo que quer. Valorize ao máximo o que possui. Conserve o que você tem de melhor. Esqueça aquilo que lhe magoa e aproveite a vida e o que ela tem de bom para te oferecer. São mensagens assim pra gente seguir em frente, continuar a vida e principalmente sermos felizes. Por isso, abra um sorriso no rosto, dê carinho, dê amor, você vai receber tudo isso de volta. Agora 6:01, vamos para um pequeno intervalo e daqui a pouco estaremos de volta com mais música no nosso programa.

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2: Projetos realizados por estudantes do curso de Tecnologia em Análise e Desenvolvimento de Sistemas, ofertado pela Universidade Estadual do Tocantins, tem garantido grandes avanços na inclusão digital de produtores rurais em diferentes regiões do Tocantins. Após identificar desafios como insegurança no uso de tecnologias e dificuldades com ferramentas digitais, os projetos avançaram para a capacitação direta dos produtores rurais. No Polo de Sítio Novo, por exemplo, as ações focaram no uso do WhatsApp como ferramenta de negócio. Os produtores rurais receberam orientações sobre configuração de privacidade, produção de imagens atrativas e uso estratégico do WhatsApp para vendas. Já em Paranã, a capacitação foi voltada à educação de adultos, permitindo transformar o uso intuitivo da tecnologia em uma prática profissional. As atividades incluíram treinamentos presenciais, criação de identidade visual para os negócios, uso do WhatsApp Business e interação de meios de pagamento como o Pix.
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4: Joaber Divino Macedo foi reitor da Unitins entre 5 de janeiro de 2011 a 31 de dezembro de 2014. 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Na Unitins, sua gestão focou no fortalecimento da sua estrutura administrativa, na melhoria das atividades acadêmicas, na ampliação do acesso ao ensino superior, na consolidação institucional e na integração com as demandas sociais.
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1: Programa Alvorecer na Sony Teams FM, primeiríssimo lugar no seu coração. Começando bem o dia ouvindo música boa. E aqui, nosso querido ouvinte, nossa querida ouvinte, é quem faz a programação. Nosso WhatsApp, para você pedir música, ah, é fácil. É o 999-15-6234. E quem mandou mensagem pra gente foi o João Tabocão. Bom dia, Ocimar Almeida, aqui o João Tabocão. Passando para pedir música, já está na ponta da agulha. Grande abraço. Pediu a música com o Trio da Vitória. E também quem mandou mensagem pra gente foi o Otacilinho, Chapeuzinho Vermelho. Falei, Otacílio, bom dia, meu amigo.
2: Bom dia, Ocimar Almeida. Ô, companheirão, vambora tomar um café, o café já tá coado.
1: Vontade.
2: Eu já tô fazendo uma farofinha de ovo com manteiga de nata de coalhada.
1: Mas, rapaz, não judia não.
2: Manteiga de leite.
1: Judia,
2: e vamos
1: não
2: lanchar daqui a pouquinho. Eu tô ajeitando aqui pra fazer um alô pra essa turminha toda. Seu Mauro na hora de quatro. Sulandinho e Jojo. E sobe e desce Maria Carneiro, Nilson Moreira, Índio Velho lá no Orini 4. E a música aí com Lourenço e Lorival, Menina da Aldeia. Eu ofereço pra todo esse povo bom.
1: Tá certo, essa foi a mensagem do Otacilinho, judiando a gente na broca danada aqui, ele fazendo a farofa de ovo. Então vamos de música agora, 6:08, Trio da Vitória, O Que Tem a Rosa. Depois, Lourenço e Lourival, Menina da Aldeia. 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
1: Tocando música boa para os melhores ouvintes do mundo. Sintonizados aqui no Unitins FM, ouvindo o programa Alvorecer. Fazendo a sua manhã de quinta-feira bem alegre, bem descontraída, ouvindo música boa, se preparando e para mais um dia de trabalho. E quem mandou mensagem pra gente foi o Marcos Guerra. Fala aí, Marcos, bom dia, meu amigo.
2: Bom dia, bom dia, bom dia, bom dia. Alvorecer você, sertanejo. Tudo bem aí, tu joia? Que o Marcos Avesso do Bela Vista, Alcimar Almeida, o Chorão, o cantor do Chorão do Chorinho, Chorinho do canto, do Chorão. É isso aí, ó, o Marcos Avesso do Bela Vista, mais lapada. Muita saúde, muita paz, muita luz divina, meu irmão.
1: Amém, pra você
2: tem
1: também.
2: Aí, Carlito e Baduí, dama preferida. Certo. Olha essa música romântica pra tossicar aí as pessoas, né? Muita luz divina, mãe Maria Jesus Cristo, Deus por ter você, seus ouvintes aí, sua família pessoal, comida unitinha, tá bom? Cadê o Léozão Vê, tá passeando?
1: De boa, conversei,
2: foi
1: bota
2: com
1: o
2: Pepe do rádio, ei, Pepezão, o homem que gosta comigo, vai nessas conferências com o governador só pra andar no tapete vermelho e comer do bem e do melhor.
1: Ele gosta.
2: Cada coisa gostosa que ele come. Tá bom? Muita saúde, muita paz, muita luz, tá bom?
1: Amém,
2: é, um abraço aqui no nosso vizinho aqui. O Dosh, ele, eu vou passar o contato com ele lá, tá bom? Um abraço pra todos aí, tchau, tchau.
1: Valeu, Marcos Guerra. Então, Pepe gosta de um garfo, é? Que maravilha. Também gosto, viu? Gosto de comer bem. Então, e quem tá dando carona pra gente é o Airã, trabalhando e ouvindo a Unitins FM. Fala aí, Airã, bom dia.
3: Bom dia. Ok, dirigindo e ouvindo a Unitins, a melhor do Tocantins.
1: Isso.
3: Toca aí pra nós a música Abel e Caim, Mãe Amorosa. Quero certo. Oferecer pra todas as mães do Tocantins. Bom dia,
1: bom
3: Deus
1: dia.
3: Abençoe o nosso dia.
1: Amém.
3: Ótima quinta-feira.
1: Valeu, Airã, motorista de aplicativo, ouvindo a Unitins FM, dando carona pra gente. Obrigado aí pelo carinho, Airã. Então vamos de música, vamos atender nossos ouvintes. Carlita e Baduí, dama preferida. Depois, Abel e Caim, mãe amorosa. Agora, 6:19. É o programa Alvorecer na Sonitins FM. Primeiríssimo lugar no seu coração. Bom dia.

0: aqui quem faz a programação é você, amigo ouvinte, amiga ouvinte. E o nosso WhatsApp é o 99915-6234. E quem mandou mensagem pra gente foi o sempre animado baixinho das redes. Fala aí, baixinho.
1: Bom dia, Alcimar Almeida, bom dia, compadre Alcimar.
0: Bom dia.
1: Compadre Alcimar, baixinho da rede. Compadre Alcimar, hoje tem promoção lá no centão da capital, compadre, ó. Rede a partir de R$50.
0: Olha.
1: Tamo junto, compadre Alcimar, mandar um alô pra toda a galera da animação, toda a galera que tá curtindo o rádio, né? Mandar um alô pro meu amigo Joesse lá da Ótica Mais, tamo junto. Mandar um alô pro meu amigo Mauro da comunidade de São Pedro e minha amiga Jane Silva. Tamo junto, meu amigo Alcimar, baixinho da rede. Alcimar, toca aquela cantiga pra nós, é Jean Giovanni, caçador de coração.
0: Boa,
1: tamo
0: boa,
1: junto,
0: boa.
1: Compadre Alcimar, veda, baixinho da rede, Alcimar.
0: Baixinho sempre animado, né? Então vamos de música. Jean Giovanni, caçador de corações, 6:27. 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Bom

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1: Programa Alvorecer na sua Unitins FM, agora 6:34. Obrigado aí pela sua companhia, pelo seu carinho. E quem mandou mensagem pra gente foi nossa amiguinha Nalvinha. Falei, Nalvinha, bom dia, minha amiga.
2: Amiguinho Cima Almeida, que mensagem linda, é verdade. Temos que levantar e pedir a Deus, agradecer por você estar em pé novamente ao deitar, ao levantar, né, Cima Almeida? Isso. É verdade. Que Deus exatamente te abençoe, Deus te dê muita paz, muita saúde
1: para você,
2: seu esposo, seus filhos, todos aí da sua família.
1: Obrigado,
2: tá? Meu amiguinho, que Deus abençoe, Cima Almeida. Eu tô ouvindo você, viu? Tá ok?
1: Tá ok.
2: Muito, muito, muito obrigado. Um bom dia, cheio de paz, saúde, felicidade para você.
1: Você também,
2: que mensagem linda para a gente começar o dia, né?
1: Isso.
2: Então tá, meu amiguinho. Falou, Cima Almeida. Obrigada, fui!
1: Obrigado pelo seu carinho. Tá sempre animadinha. E quem mandou mensagem também foi o André Gouveia, professor André Gouveia, lá de Tocantins. Fala aí, professor, bom dia.
3: Muito bom dia, Ocimar Almeida e todos os ouvintes do programa Alvorecer da Rádio Unitins FM. Aqui falando o professor, poeta e escritor André Gouveia, da cidade de Tocantinha.
1: Fala, meu amigo.
3: E nesse dia especial, 9 de julho, em que comemoramos o Dia do Sonhador, queremos mandar um alô a todos os sonhadores de plantão. A data é um convite para tirar projetos do papel, inspirando a busca por objetivos pessoais e a transformação positiva, seja no desenvolvimento individual ou na construção de um mundo melhor. E deixamos aqui a nossa poesia a todos os sonhadores.
1: Fala aí,
3: o que é um sonhador, senão aquele que além desvenda com muito valor o brilho que o futuro tem? Sonhador, ourives do tempo, molda com afinco e emoção o presente a todo momento, ao horizonte forte conexão. Um abraço do professor André Gouveia, de Tocantinha.
1: Valeu, professor, obrigado aí pela poesia, sempre com muitas mensagens de otimismo. E quem também está muito otimista é a nossa amiga Jane Silva, lá em Portugal. Mandou uma mensagem maravilhosa aqui, ó. Bom dia, Ocimar Almeida. Bom dia para todos que estão sintonizados no Alvorecer. Abraço para você, Ocimar. Obrigado. Pro casal Raiz, pra Silvinha, pra dona Rita de Cássia, pro Domingão, pro Carlão, pro Raul Matos, pra Isabel, sou Valeriano, Raimundinho das Arnos, Capitão Sobe e Desce, Baixinho das Redes, pro Rodrigão, pra Cíntia, pra Simone, pro Goiano, e toda a turma, galera da animação do Cantinho da Amizade e Mensagem da Poliana. Abençoada quinta-feira pra você também, minha amiga Jane Silva. Grande abraço e sempre com muito carinho com a gente aqui na Unitins FM. E quem também mandou mensagem foi nosso amigo Manuel, lá da Aterro Sanitário. Sanitário, oxe. Manuel do Aterro Sanitário. Falei, Manuel, bom dia, meu amigo.
4: Bom dia, meu senhor Almeida. Bom dia, bom dia.
1: Ô, Galinho Cantor.
4: Né? Bora embora, quinta-feira, né? Quinta-feira boa. Deu um bom dia de trabalho pra você.
1: Pra você também, meu amigo.
4: Toca a música pra nós ouvir. É Gilberto Gilmar, tá ruim, mas tá bom, meu amigo. Bom dia.
1: Tá certo, então vamos tocar. Já está na ponta da agulha. E quem mandou mensagem também foi Edith Lima, lá de Porto Nacional. Fala aí, Edith, bom dia, minha amiga.
5: Oi, bom dia, locutor lindo da hora.
1: Opa, obrigado.
5: Você é maravilhoso.
1: Muito obrigado.
5: Eu tô pedindo uma música pra você. Eu sou Edith Lima, de Porto Nacional. Quero ouvir uma música, Se Eu Não Puder Te Esquecer, com Jamudeiro Marciano. Bom dia, tudo de bom. Você é muito lindo.
1: Opa, muito obrigado. Tá certo. Você acha, então? Vou concordar com você, tá? Manda um abraço também pro meu amigo Elvis, ouvindo o programa Alvorecer com Ocimar Almeida. Então vamos de música. Gilberto e Gilmar, Tá Ruim, Mas Tá Bom. João Mineiro e Marciano, Se Eu Não Puder Te Esquecer. Agora 6:39. Programa Alvorecer na Sonitins FM, primeiríssimo lugar no seu coração. Bom dia.

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1: Programa Alvorecer na sua Unitins FM. Primeiríssimo lugar no seu coração. Agora, 6:47. Olha, só depende de nós de que forma vamos encarar um novo dia, uma nova dificuldade, uma mudança, ou de uma forma geral, a própria vida. Em cada um de nós vive o poder da escolha, o poder de lutar ou desistir, de seguir em frente ou recuar. Por vezes parece difícil, impossível, mas quando existe verdadeira vontade de lutar, tudo se torna superável. Então, não desista nunca, por mais impossível que pareça, tudo é possível. O poder está em você, o poder de querer, o poder para fazer, o poder para mudar. E quem mandou mensagem pra gente foi nosso amigo, grande poeta, escritor, Zacarias Martins, lá de Gurupi. Fala, Isaca, bom dia.
2: Muito bom dia, companheiro Alcimar Almeida. Passando por aqui para solicitar a melodia As Andorinhas com trio Parada Dura. Certo. E quero oferecer para o meu amigo, o vereador Afonso Tavares, lá em Tocantins, terra do ilustre casal Eliane Abreu e Rogério, lá do restaurante Dagmar, além do poeta e professor André Gouveia. Ofereço também para o Louro do Táxi na estação rodoviária de Gurupi e a todos os taxistas e mototaxistas de Gurupi e região. Ofereço ainda para o professor José Benilson, na cidade de Filadélfia, o professor Cláudio Bento, lá em Palmas, além da professora Cíntia Meirelles, na cidade de Dianópolis, na região sudeste do estado. Um grande abraço do Zacarias Martins, de Gurupi.
1: Zacarias, grande Zacarias, já tocamos As Andorinhas, mas vou tocar outra do trio Parada Dura para você, tá bom? Tá certo, então. E quem também mandou mensagem foi o Dudé, lá do Irmão Dulce. Fala aí, Dudé, meu amigo, bom dia.
3: Olá, Simão Almeida, bom dia, Dudé do Irmão Dulce. Tô aqui, rapaz, levantei, foi cedo, eu liguei o radinho aqui, tô ouvindo a Unity FM. Acho bom essa programação, rapaz, lembro da Fazenda, lembro do Sertão. Pois é. E mandar um alô aí pro Tarcelinho lá da Doixa, o homem do Chapeuzinho Vermelho, Mariana do Forró, Chicão do Detran, Daniel, Índio Rei.
1: Pezinho pra frente, entendeu? Pezinho pra trás.
3: E todos que tiver ligado na Unity FM, um dia abençoado.
1: Amém. Tamo pra aqui. Você também.
3: Alô aí, pessoal do Irmão Dulce, perto da vida. Quero pedir aí, Leandro e Leonardo, pensa em mim. Oferecer pra você, mandar um alô aí pro pai de Adalto e pro Pedro Rádio, Léo Vieira. Mandar um alô também pro pessoal lá da Barrolândia, lá, o seu Clóvis, Dona Irene, Assis, Arinete, seu Arturo Gás, que são ouvintes fiel da Unity FM.
1: Maravilha, muito obrigado pelo carinho da audiência. Então vamos de música, agora 6:50. Trio Parada Dura, Barco de Papel. Depois, Leandro e Leonardo, Pense em Mim. O programa Alvorecer, com você até às 8:00, viu? Bom dia.

0: Nonitins FM, programa Alvorecer. Eu sou Ocimar Almeida, estaremos juntos até às 8 horas. E amanhã, se Deus assim nos permitir, estaremos com você também. Nosso amigo Léo Vieira estará de volta na segunda-feira comandando o programa Alvorecer. E quem mandou mensagem pra gente foi o Dimas. Fala aí, Dimas, meu amigo. Bom dia.
1: Bom dia, senhor Almeida.
0: Bom dia.
1: Aqui é o Dimas do Maria Rosa.
0: Fala, meu amigo.
1: Estou aqui ouvindo o seu programa desde as 5 horas.
0: Que bom.
1: Eu queria ver se você tocasse uma música aí pra nós aí, antiga.
0: Pode falar.
1: Lembrando aí o Adalto Arantes. Ela é com Sulino Marroeiro.
0: Fala aí, entendeu? Tá lembrado?
1: Me diz outro. Seguir para sempre o teu passos. 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
0: Certo.
1: Essa música é muito antiga, eu tenho ela desde quando eu era menino no Paraná. E eu vi ela muito com o Zé Bétio. E eu queria uma recordação. E você é um cara legal.
0: Tô
1: você
0: obrigado.
1: Faz mexer o coração do tocantinense. E a Unitins, primeiro lugar. Se Deus quiser. Eu ofereço pro Zé da Jumenta, o Etinho, o Fenelon, o pai do Vanderlei e o Vanderlei. E para todo mundo, e para você, e para tua família, e a família do Adalto.
0: Muito obrigado. Esse foi o Dimas, está sempre ouvindo a nossa Unitins FM. E quem também mandou mensagem foi o Nilson. Fala aí, Nilson, bom dia.
2: Bom dia, meu amigo Alcimar Almeida. É o Nilson de Barrolândia.
0: Fala, meu amigo.
2: Eu ouvi Casa de Caboclo.
0: Na hora.
2: Valeu, meu amigo, um abraço, tudo de bom.
0: Pra você também, obrigado aí pelo carinho da audiência, Nilson. Todo mundo lá de Barrolândia gosta de ouvir a Unitins FM. Então vamos de música. Suline Marroeiro, Seguirei para Sempre Seus Passos. E depois Rick Renner, Casa de Caboclo. Logo após o nosso intervalo, que a gente volta para tocar, para atender os nossos amigos ouvintes. É rapidinho.

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5: Oi, tudo bem? No Fala NIT de hoje, vamos desmistificar um termo essencial para quem quer transformar ideias em realidade: o modelo de negócio. Muitas vezes, pensamos que a inovação se resume a criar um produto tecnológico inédito, mas ele vai muito além. Inovar também significa introduzir novidades ou aperfeiçoamentos na forma como uma organização funciona e entrega valor para a sociedade. O modelo de negócios é, em essência, a lógica que descreve como um projeto cria, entrega e captura esse valor. A interface com a inovação ocorre quando propomos novas formas de produzir, gerir ou oferecer serviços que resultem em ganhos reais de qualidade e desempenho. Na Unitins, o Núcleo de Inovação Tecnológica apoia essa jornada através de oficinas práticas, como a de modelagem de negócios Canvas, ajudando acadêmicos a transformarem pesquisas em soluções sustentáveis para os nossos arranjos produtivos locais. Inovar no modelo de negócios é encontrar caminhos criativos para resolver problemas reais.
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Programa Alvorecer de volta. E agora vamos atender nosso amigo Dimas e na sequência o Nilson. Dimas pediu Suline Marroeiro e o Nilson pediu Rick Renner. Então vamos ouvir. Segurei para sempre os teus passos e depois Casa de Caboclo. É o programa Alvorecer na Sonitins FM, alegrando a sua manhã de quinta-feira.

0: Alvorecer na Unitins FM, fazendo essa manhã de quinta-feira, dia 9 de julho de 2026, mais alegre, mais feliz, e você começar bem o seu dia. Olha, acredite que todos os dias coisas maravilhosas podem acontecer na sua vida, viu? Acredite que boas coisas acontecem mesmo quando nos deparamos com coisas más. Acredite em dias felizes. Acredite que hoje pode ser um dia feliz, mesmo quando nos sentimos um pouco tristes, por qualquer que seja o motivo. Podemos também nos sentir estimulados e ter ânimo. A vida é assim. A vida é isso mesmo. Não adianta remoer a tristeza e os problemas. O que não tem remédio, remediado está. Não se pode mudar o passado, mas podemos usar das nossas experiências passadas para fazer um presente e um futuro diferentes. Acredite em você. Acredite no seu potencial. Acredite na vida. Não se apegue a sentimentos ruins. Faça deles confetes. Assopre-os e deixe o vento levar. Acredite que você terá tantas coisas boas na vida que não sobrará espaço em seu coração para sentimentos ruins. É desse jeito. E quem está mandando mensagem pra gente que tá acampado na beira do rio, sofrendo, né, Leonardo? Fala aí, meu amigo, bom dia.
1: Bom dia, senhor Almeida, estou passando com muita alegria no meu coração. Opa. Alegria do amor.
0: Mensagem errada, essa aqui é... Coloquei a mensagem da Maria, do Leonardo Oliveira. Fala aí, Leonardo. Bom dia.
2: Bom dia, meu amigo Alcimar Almeida.
0: Agora sim.
2: Pedro Alcimar mandou pra nós aí operar o vidro e viola. Chico Rei Paraná. Escutei aqui no acampamento aqui na Barreira da Cruz, município de Lagoa da Confusão. Um acampamento aqui com a galera, os amigos aqui, curtindo a natureza. Meu amigo, um abraço. Fica com Deus.
0: Tá certo, vamos ouvir então. Chico Rei Paraná, operário Vida Viola. Agora 7:15. É o programa Alvorecer na Unitins FM. Bom dia.

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1: Para os melhores ouvintes do mundo que estão sintonizados, estão ouvindo a Unitins FM, programa Alvorecer. E quem mandou mensagem pra gente foi o Guiuzinho. Fala, Guiu, lá em cima da serra.
2: Bom dia, compadre Simar.
1: Bom dia.
2: Tamo na linha. Bom dia. Chama de modão, compadre Simar Almeida. É o Guiuzinho da qualidade dentro do parque, no Morro da Aranha. Oferecer a próxima música pra quem tá na escura. Tamo por cá,
1: maravilha. Obrigado pelo carinho da audiência. Quem também mandou mensagem pra gente foi o Raul Matos, lá da região do Jacó, em Porto Nacional, pedindo pra mandar um abraço aqui pra muita gente. Dá um alô pro Caçula e sua esposa Delice, e pro pessoal em Santa Teresa, o Jesus Pereira, Valdir Pulgas e esposa Belcina na chácara Bambu, Quita do Leite, o Manuel Martins na fazenda Olho d'Água, e todos da Barra da Arueira, e pro Zé da Jumenta, pro Mauro Alves na comunidade São Pedro, e para todos os ouvintes da Unitins FM. Quem também mandou um bom dia pra gente foi pra Ivani, lá em Taquarussu. E quem também mandou mensagem bonita demais foi a Maria Nogueira. Fala aí, Maria, bom dia.
3: Bom dia, Simão Almeida. Estou passando com muita alegria no meu coração, alegria do amor de Deus.
1: Amém.
3: E transmito para você também, para todos os seus ouvintes, que são as pessoas maravilhosas, né? Alcimar, eu peço a próxima música aí, eu peço para todas as pessoas que estão nos ouvindo nesse momento, Alcimar Almeida, para minha cunhada Maria, lá no Rio Are, município Porto Nacional, e todas as pessoas lá do assentamento Zé Pereira. E vamos que vamos, Alcimar, porque quintou, Alcimar.
1: Quintou, é a Maria Nogueira, sempre mandando mensagem de otimismo pra gente. E quem também mandou a mensagem pedindo uma música foi a Ana Rosa Galvão. Já está aqui na ponta da agulha. E a outra música também vai pro João Tabocão, que pediu a música aqui, vai para ele também. E para todos os nossos amigos ouvintes da Unitins FM. Vamos de música: Tunique e Tinoco, Rio Pequeno. Depois, Silveira e Barrinha, Linda Cigana. Agora 7:21. Programa Alvorecer, tocando seu coração. Bom dia.

0: Programa Alvorecer na Sonitins FM, tocando seu coração nessa manhã de quinta-feira, abençoada quinta-feira para todos nós. E você pode, dá tempo ainda, você pode participar do programa, nosso WhatsApp, se você estiver fora do estado, é o 63 99915 6234. E quem mandou mensagem pra gente foi a Umbelina. Falei, Umbelina, minha amiga, bom dia.
1: Bom dia, Fernando de Almeida. Tudo bem?
0: Tudo
1: que
0: bem,
1: saudade,
0: você.
1: Moça.
0: Pois é.
1: Sua voz.
0: De vez em quando apareço.
1: No rádio, né? E você é demais.
0: Obrigado.
1: Nosso locutor.

0: na cura da sua, dos seus problemas, né?
1: Isso, tem recuperação.
0: Deus abençoa, vai abençoando ele.
1: Amém.
0: Pra curar ele, pra, né, trazer ele de volta, tá bom?
1: Tá bom.
0: Tá, eu gostaria de ouvir o Reino Encantado com o seu Camilo e Daniel. Um abraço, fique com Deus, tenha uma quinta-feira abençoada. Vocês daí, nós daqui. Tchau, tchau.
1: Valeu. Umbelina sempre com muito carinho com a gente aqui na Unitins FM. Então vamos ouvir. Vai pra ela, Umbelina. Daniel e Zé Camilo, meu reino encantado. Agora 7 horas e 30 minutos. E na volta a gente já vai para um pequeno intervalo.

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1: Todo mundo ouvindo o programa Alvorecer. Manda um abraço aqui para Edmir, lá em Luz e Mangues, ouvinte do programa todos os dias. Deus te abençoe e proteja sempre também, viu, Edmir? Obrigado pelo carinho da audiência. Olha, a vida é muito curta para nos preocuparmos com coisas pequenas e sem importância. Não se deixe influenciar pelo que os outros pensam. Não deixe que pessoas negativas lhe coloquem para baixo. Divirta-se, faça pequenas loucuras, seja você mesmo. Ser feliz é uma escolha, não uma dádiva. Escolha ser feliz, escolha se amar, escolha ser otimista. Mantenha sua mente positiva e ela irá atrair boas pessoas e boas coisas para você. A vida é curta e há tantas coisas para fazer. Por que devemos perder tempo em busca da perfeição, do sucesso e de coisas sem importâncias para você? Porque os outros consideram importante? Pare de encontrar desculpas para não ser feliz. Foque nas coisas que você precisa fazer e nas coisas que podem trazer felicidade para a sua vida. A vida é curta. Ser feliz e otimista são as melhores... Ser feliz e otimista são as melhores escolhas que você pode fazer. Por isso, bom dia, abençoada quinta-feira para você e para a sua família. E agora vamos atender nosso amigo Marcão, tá sempre sintonizado na Unitins FM, né, Marcão? Então vai, é Rio Negro e Solimões, Castelo de Sonhos, depois Rick Renner, Escolta de Vagalumes. Agora 7 horas e 38 minutos.

0: aproveitando aqui que o William Santana mandou a mensagem pra gente pedindo a música e a gente já tá programando a música, vamos ouvir o que que o William pediu. Fala aí, William, bom dia.
1: Bom dia, Simar Almeida, aqui quem fala é o William. Tô aqui em Porto Nacional, gostaria de pedir uma música aí com Rick Renner, Escolta de Vagalume. Gostaria de oferecer ela aí pra Rosa e Ju lá de Baixo Pé de Manga, que estão assim de love, amando a cada dia mais, pra Zelito, pra João, pra Beto, pra Tião, pra minha mãe Naísa no São Francisco, pra Mauri, pra toda a galera lá do Radiador Tocantins, no Alto da Colina, em Porto Nacional, para minha irmã Adriana e para todos os ouvintes da Unitins FM.
0: Valeu, William. Então vamos de Rick Renner, Escolta de Vagalumes. Agora 7 horas e 42 minutos. Bom dia.

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1: Emoção é ter você aqui na nossa companhia. Olha, não tem jeito de atender a ligação, viu, Leonardo? Manda uma mensagem de áudio aí, meu amigo. Não tem como atender. Nosso WhatsApp aqui só recebe mensagens. E falando em mensagem, quem passou a mensagem pra gente foi a Lindalva. Fala aí, minha amiga, bom dia.
2: Ô, Ocimar, que palavra bonita, Ocimar. Falando... Ei, meu pai, é bom demais. Estou aqui ligada nessa rádio maravilhosa. Eu sou feliz que eu tenho Deus na minha vida.
1: Amém.
2: Essas palavras tão boas, tão boas. A pessoa fica entusiasmada, aquela pessoa, olha, aquela pessoa entrufada, aquela pessoa que não quer nada na vida, ó. Eu tô é fora, sabe? Eu quero é Deus na minha vida. E eu ouvi nessa rádio maravilhosa, essas palavras bonitas. Lindau, te amo, mas essa rádio. Essa rádio, eu amo essa rádio. Primeiramente Deus na minha vida, né? Tô aqui ligado nessa rádio, viu? Um bom dia abençoado por Deus, estou ligada. Deus está no comando da minha vida, da vida de todos.
1: Amém.
2: Daqueles que não quer nada na vida, eu não adoro ninguém, eu quero é Deus, eu quero ser feliz.
1: E vamos ser felizes. Se você está sintonizado na Unitins FM, você já está a um passo da felicidade, tá bom? E quem mandou mensagem também foi o Rodney Rodrigues, o Zé da Jumenta. Falei, Zé.
3: Uai, sim, bom dia, por favor. Sim, meu amigo Luiz Marcos.
1: Bom dia.
3: Seu amigo Zé da Jumenta. Manda um bom dia pro meu amigo seu Valeriano, em Porto Nacional. Meu amigo Carlão. Meu amigo Dudé do Irmão Dulce. Meu amigo seu Raimundo, pai de João Vitor Lança. Esse pessoal todo aí, tá bom, filho?
1: Tá bom.
3: Bom dia. Filho. Bem, não posso esquecer de meu grande amigo, rapaz, sobe desce, tá chegando dia 19. Ai, vai, que exagero.
1: Que maravilha. E quem também mandou mensagem pra gente foi o João Ronaldo, fazendo a caminhada, dando carona pra gente. Fala aí, João.
4: Sim, Maralmeida, é sucesso.
1: Obrigado pela carona. Ele fazendo a caminhada, a corrida dele, ouvindo a Unitins FM. E o Leonardo tentou falar com a gente pelo telefone, não tem como atender, Leonardo. Mas fala aí, meu amigo, mandou uma mensagem, diz aí.
5: Não, meu amigo Ocimar, foi por engano, meu amigo. Eu não liguei por querer, não, meu amigo. Desculpa aí, tá? Tinha passado só o áudio mesmo. Aí foi pôr o celular no bolso aqui e apertou sem querer, tá? Abraço, desculpa aí, meu amigo. Abraço,
1: bom dia,
5: meu amigo. Curti aqui o seu alô, a música. Muito obrigado pelo atendimento. Você, como sempre, muito gentil, muito generoso, muito amigos. Dos ouvintes, meu amigo, você é o cara. Rapaz, tem que arrumar um programa pra você ficar direto aí, amigo. Você é fera. Um abraço, meu irmão, velho.
1: Obrigado. O telefone ligou sozinho, o telefone já está acostumado com a Unitins FM. Liga sozinho. Manda um abraço aqui também pra Maria de Nazaré, tá sempre mandando mensagem muito bonitas pra gente. O Eurípides Souza. Chegou aqui agora. Fala aí, Eurípides, bom dia.
6: Ah, bom dia, como é que tá? Tá
1: bom,
6: tudo bem?
1: Bom demais da conta.
6: É o Eurípides aqui de Paraíso.
1: Fala, meu amigo.
6: Passa uma musiquinha pra nós, fazendo favor. O Nando Moreno, o Chapeludo, com o Rio Negro Cerimóis. Falou, obrigado, tchau.
1: Valeu, meu amigo. Vamos procurar aqui. Antes a gente vai tocar Ana Castela, Olha Onde Eu Tô. Depois, Zezé de Camargo, Irmão da Lua, Amigo das Estrelas. 7:50. Bom dia.

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1: Os melhores ouvintes do mundo estão na Unitins FM. E vamos encerrando o nosso programa, mas antes ouviremos mensagem de otimismo sempre do Luiz Carlos Bordoni.
2: Saia de casa com um sorriso, com a mente tranquila e o coração cheio de paz. Não permita que pessoas mal amadas atrapalhem o seu dia. Basta não dar importância a elas, basta ignorá-las. Anote aí, só merece a felicidade quem acorda todos os dias disposto a alcançá-la, capite? Pois é, um bom dia para você.
1: Sempre uma mensagem de otimismo. E encerrando o nosso programa, vamos ouvir o Eurípides lá de Paraíso. Fala aí, Eurípides, bom dia.
3: Ah, bom dia, como é que tá? Tá tudo bem?
1: Bom demais.
3: É o Eurípides aqui de Paraíso.
1: Fala, meu amigo.
3: Passa uma musiquinha pra nós, fazendo favor.
1: Pode falar.
3: O Nando Moreno, o Chapeludo, com o Rio Negro Cerimóis. Falou, obrigado, tchau.
1: Valeu, Eurípides, lá de Paraíso. Vamos encerrando o programa de hoje com Nando Moreno e Rio Negro e Solimões Chapeludo. Amanhã estaremos de volta a partir das 5 horas da manhã. E na segunda-feira, Léo Vieira estará comandando o programa Alvorecer. Até amanhã. Fiquem com Deus, porque eu vou com ele. Tchau, tchau.

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3: A Universidade Estadual do Tocantins está com inscrições abertas para o processo seletivo de professor tutor presencial bolsista do projeto Tô Graduado. As inscrições seguem até o dia 5 de julho, exclusivamente via internet, no link unitins.br/concursos. São 17 vagas imediatas, além de formação de cadastro reserva. As vagas estão distribuídas entre 11 polos presenciais do projeto nas cidades de Araguaçu, Arapoema, Campos Lindos, Caseara, Colinas, Guaraí, Itacajá, Miranorte, Paranã, Sítio Novo e Xambioá. Para se inscrever é necessário apresentar certificado de graduação em área relacionada ao curso de Tecnologia em Análise e Desenvolvimento de Sistemas, Tecnologia em Gestão do Agronegócio ou Tecnologia em Gestão Pública, a depender da vaga de interesse. Especializações e experiência profissional irão somar pontos classificatórios para o candidato e deve ser informados no formulário de pontuação entregue no momento da inscrição, conforme descrito no edital. O resultado final será divulgado no portal da Unitins no dia 16 de julho.
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Bom dia, com amor e alegria até o meio-dia, tô chegando pra fazer festa no seu rádio, metralhando o baixo astral. Não quero ver ninguém de cara feia, nem de mau humor, pelo amor de Deus, dá um sorriso aí, estufa o peito, respira fundo e diga, eu abençoo o meu dia. O amor despertou para mais um dia, vamos viver com gratidão hoje, né? Você acordou, um novo dia espera você. E você que já tá aí, ó, acordou foi cedo, né? Tá agarrado no trabalho, rende no batente mais uma vez. Seja bem-vindo em mais uma programação do Show da Manhã, nessa boa manhã do dia 9 de julho, quinta-feira.

No trânsito, você que tá na cidade, né? Na loja, no escritório, na computadora, aonde mais? Você que ouve a gente aí na oficina, no Lava Jato, na barbearia, no salão de beleza, fala comigo, até o meio-dia, muita música boa, informação, variedade, interatividade, dicas de beleza, dicas do dia a dia, dica de casa, de saúde, tem também a sua participação, 99915-6234. Antes coloca o 63, né? 63 99915-6234. Cola, aumenta o volume.

0: Começamos bem com a Top 1, Simone Mendes, Me Ama ou Me Larga, e o Seu Garçom, os Barões da Pisadinha. Agora são 8h14 na programação número 1 da sua manhã, dessa boa quinta-feira, dia 9 de julho. Hoje, gente, é dia da Revolução do Soldado Constitucionalista. E agora a gente vai para nossa reflexão da manhã. Não antecipe os problemas, nem se preocupe com o que talvez nunca aconteça. Aproveite a luz do sol. Tenho encontrado tantas pessoas sofrendo por causa da ansiedade. A maioria padece por não ter um equilibrado autoconhecimento. Sem dúvida, devemos ansiar um pouco, isto é, querer e sonhar com algo maior. Mas não podemos deixar que a ansiedade tome conta do nosso ser. Acontece que a ansiedade costuma nos levar para lugares que ainda nem existem. O pensamento corre, cria cenários, imagina perdas, ensaia respostas e transforma possibilidades distantes em sofrimento presente. Muitas vezes sofremos por aquilo que nunca chegará a acontecer. Enquanto isso, a vida real, simples e disponível passa diante de nós com sua luz discreta. Aproveitar a luz do sol não é ingenuidade diante dos problemas. É sabedoria para não entregar o coração, a menos que talvez sejam apenas sombras. Há preocupações legítimas, mas existe uma fronteira delicada entre preparar-se e adoecer por antecipação. Deus nos chama ao presente porque é nele que a sua graça se oferece. Nós recebemos força para todos os amanhãs imaginários, mas recebemos amparo para o hoje que nos foi confiado. Quando antecipamos tudo, perdemos a capacidade de perceber o pão deste dia, a presença de quem está perto, o descanso possível, a beleza que ainda resiste. A quarta-feira interior pede discernimento. É preciso perguntar ao coração quais preocupações merecem cuidado e quais apenas roubam paz. Nem todo pensamento precisa ser seguido, nem todo medo merece ser obedecido. Há uma liberdade que nasce quando voltamos a um instante atual e respiramos dentro dele com mais confiança. Deus está também na luz simples que atravessa a janela, no gesto cotidiano, na tarefa possível, na conversa que acalma. A vida não se resolve toda de uma vez. Ela se acolhe passo a passo. E quando deixamos de sofrer por futuros imaginados, o presente recupera sua dignidade. Então, descobrimos que a luz do sol não elimina todas as incertezas, mas recorda ao coração que ainda há beleza suficiente para viver esse dia com presença. Pense nisso, mas pense agora.
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0: 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São mais de 23 anos junto com você, gente. Ó, você aí no trabalho, em casa, no trânsito, bom dia. Os meus amigos comerciantes, servidores públicos, profissionais liberais, prestadores de serviço, bom dia. Bom dia pra você, pai de família, mãe de família, dona de casa, secretária doméstica, diarista, bom dia pra você na mecânica, oficina, Lava Jato, bom dia pra você aí na panificadora, né? No restaurante que já começou a trabalhar cedo pra organizar tudo, daqui a pouquinho cozinhar, já atender os clientes, bom dia pra você aí no trânsito, você no seu carro resolvendo os BOs da vida, os meus amigos taxistas e motoristas de aplicativo na linda capital Palmas, ouvindo a gente também, que prazer ter você com a gente. Seguinte, ó, tira só 30 segundos, é o tempo de você ir lá nos seus contatos, no seu smartphone, procurar o contatinho da Unitins FM. Ah, Azevedo, eu não tenho contato da Unitins FM ainda. Como assim? Anota então, vai lá no contatinho, né? Coloca 639-9915-6234. 9915-6234. Depois disso, tenho certeza que você já anotou e vai mandar o seu bom dia, o seu alô, o seu salve nessa boa manhã de quinta Friday. É, a gente quintou. Marilene Pereira tá ouvindo a gente, bom dia, amore. Ela falou assim, bom dia, amore, bom dia, minha amiga Marilene, ó, pra você, beijo no coração, tudo de bom. A Rosângela Martins de Porto Nacional ligadinha também, alô, Porto Nacional em peso, ouvindo a gente, todo mundo aí 96,1 megahertz. A Maria de Nazaré ligadinha mandou aqui, é que o seu dia seja leve, bonito e cheio de coisas boas. Amém. O seu também, Maria, e de todos os nossos ouvintes, minha amiga. Bom, hora de intervalo, eu volto na sequência rapidinho.
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1: Agora são 8:34, é hora de informação e ela chegou, Mara Santos, para nos atualizar. Bom dia, minha amiga.
2: Dia, ótima quinta-feira para você, Azevedo, e todos que estão ligados aqui no Show da Manhã. E a gente chega agora com a seguinte informação, gente. O pagamento automático da pensão alimentícia por PIX foi aprovado pelo plenário do Senado nesta semana. O chamado PIX Pensão vai automatizar o pagamento mensal da pensão para a conta do beneficiário e poderá ser solicitado em qualquer fase de cumprimento da sentença. O projeto de lei agora segue para a sanção da Presidência da República. Na decisão em que determina o pagamento, o juiz terá que informar os dados necessários para a operação, como o valor mensal da prestação, o prazo de duração da obrigação, as contas de débito e crédito e os critérios de atualização dos valores. Agora a gente traz a última informação: meteorito, energia e uma cratera gigante. Entenda como surgiu a Serra da Cangalha, no Tocantins. Quem tem os detalhes é o Antônio Neves.
3: Com 13 quilômetros e 700 metros.

0: metros de diâmetro, a Serra da Cangalha, em Campos Lindos, no nordeste do Tocantins, é a quarta maior cratera de impacto do Brasil. A formação surgiu há cerca de 300 milhões de anos, quando um meteorito de aproximadamente 20 mil toneladas explodiu antes mesmo de atingir o solo. Segundo pesquisadores, a enorme energia liberada deformou as rochas e criou os anéis que ainda podem ser vistos por imagens de satélite. Além da importância científica, a Serra da Cangalha é um dos principais atrativos do geoturismo do Tocantins, com trilhas, cachoeiras e paisagens que despertam o interesse de visitantes e pesquisadores. De Palmas, Antônio Neves para a Unitins FM.
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felizão da vida na sua rádio preferida, fazendo parte da sua manhã. Deixa eu abraçar aqui a Janaína Cran. Janaína Cran, de Séries Goiás, conectada, ouvindo a gente. Janaína, bom dia. Ana Alice Azevedo, ligadinho. E vocês aí, Dona Jeans? Sou cunhada da Carla Morena. Olha! Já conhece Palmas, Janaína? Se não, venha, minha amiga. Obrigado pela audiência aí, viu? Venha curtir um forrozinho no Tocantins, aí, ó. Alanzinho Coreano! Alanzinho Coreano!

0: sabe.
1: Olha aí, o Ferrugem canta demais, casal do mal, pagodinho rolando solto na sua manhã de quinta-feira na Unitiz FM, lá atrás, Jota Quest, Além do Horizonte, Alanzinho Coreano, Tocantins. Agora são 8:47 no show da manhã da Unitiz. Vamos juntos com amor e alegria até o meio-dia. Por aqui o seu amigo de plantão,
2: Azevedo Júnior,
1: contando com a sua participação. Dá moral pra mim, participa aí, gente, no nosso 63999156234. Meu amigo Manuel do Aterro Sanitário, bom dia. Bom dia, garoto. Quem mais? O José Benilson, ligadão também. Bom dia. O Josafá Maciel, diga aí, Josafá.
3: Bom dia, Azevedo Júnior.
1: Bom dia, com alegria.
3: Josafá Maciel. Passando aqui por Aparecida do Rio Negro, de Rio Sono pra Palmas.
1: Uhum.
3: E hoje é dia de TBT, né? Então mande uma boa aí de Milionário José Rico. Lá das antigas pra gente curtir aqui esse dia de TBT.
1: Um abraço, Josafá, tudo de bom, meu amigo. Para você que tá aí no volante nesse momento, circulando, indo pro interior, direção norte do estado, direção sul, direção leste, ouvindo a gente, direção oeste, na verdade, né? É direção oeste, leste, direção leste aqui, até também direção leste, né? Direção Aparecida é direção leste. Temos a serra ali, mas vai contornando, né? Bom dia! Você no trânsito, meus amigos taxistas e motoristas de aplicativo. Valeu, gente, Giovanni, pra matar a saudade.

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1: Você tá entendendo? 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

De deixa aí reservado sempre o que há de melhor em você, Roberto Carlos, matando saudades, velho Roberto Carlos, né? De 2005 esse hit aí. Oferimos lá atrás o som do Luan Santana, Dona, Jean Giovanni, nem domingo consigo te esquecer. Agora são 9 horas em ponto na programação do nosso show da manhã. Deixa eu abraçar aqui a Iranildes, já aparecendo. Ô, Iranildes, bom dia, amiga. Azevedo, tô por aqui, amigo, por cá. Abraços, valeu, fique aí, coladinha, viu, amiga? Adelaide Oliveira também. Se Azevedo, sejamos gratos a Deus por cada manhã. Bom dia. Verdade, gratidão muda tudo, né, Adelaide? Adelaide Oliveira, tudo de bom. A Maria Helena Reis, ligadinha também, diz bom dia, Azevedo. Mandou aqui um bom dia com solzinho, com a abelhinha. Ah, bom dia, amiga. O dia tá lindo, né, Maria? Beijo, tudo de bom pra você. Obrigado pela audiência. Aí, tá? Vamos pro intervalo. Depois do intervalo, tem Mara Santos com informação. Se você gosta de ganhar prêmio, um presentinho, fica ligado, porque já tem um pra quem foi esperto rapidinho no gatilho, daqui a pouquinho, viu? É uma promoção cultural aí, fica ligado. 9:01, volto já.

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2: O Jalapão alcançou a sétima posição entre os destinos de ecoturismo mais buscados do Brasil, consolidando-se como um dos principais atrativos turísticos de natureza do país. Com média de 116 mil buscas mensais entre maio de 2025 e março de 2026. O destino tocantinense figura entre os 10 locais mais procurados por turistas interessados em aventura e experiências ao ar livre. Os dados são de um levantamento realizado pela Bulb Energia, que analisou o volume médio de buscas realizadas no Google Brasil. O resultado posiciona o Jalapão à frente de importantes destinos turísticos como Bonito, Chapada Diamantina e Pirinópolis, com paisagens que unem as riquezas do Cerrado a rios, riachos e ribeirões de águas cristalinas. O Jalapão se destaca como a maior área protegida do bioma, com quase 3 milhões de hectares. Entre seus principais atrativos estão as dunas, a Cachoeira da Velha e os fervedouros.
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1: Bom, agora são 9:05, de volta na redação, Amara Santos com mais informação.
2: Isso mesmo, Azevedo, a Prefeitura de Palmas, por meio da Fundação Cultural de Palmas, divulgou a programação do Cine Cultura, Sala Senhorzinho, vigente a partir de hoje. A programação segue até o dia 15 deste mês e traz duas estreias, com destaque para o longa-metragem nacional de terror, Herança de Narcisa, além do drama italiano Primavera. Entre os lançamentos, Herança de Narcisa promete envolver o público em uma trama de suspense. A programação também conta com Primavera, produção ítalo-brasileira ambientada em Veneza no século XVIII. Os ingressos estão disponíveis na bilheteria do Cine Cultura a partir das 16h de hoje. Agora a gente traz uma outra informação. Saiba como denunciar violações de direitos humanos pelo site da Defensoria Pública do Tocantins. Vamos acompanhar com a Tina Santos.
3: A Defensoria Pública do Tocantins disponibiliza em seu site um canal para denúncias de violações de direitos humanos. A ferramenta permite registrar casos como racismo, violência policial, homofobia, assédio, intolerância religiosa e agressões contra grupos vulneráveis, com garantia de sigilo das informações do denunciante. Após o envio do formulário, a instituição realiza a análise dos casos e adota as medidas cabíveis. Tina Santos para Unitins FM.
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Feliz da vida na Notícia FM, quando são 9h07. Como a Mara Santos falou, gente, ainda há pouco, né, do Cinecultura, dessa programação cultural, com cinema, semana, programação semana com estreia nacional de terror, né? Herança de Narcisa é um terror nacional, pra você que gosta de filme de terror. Seguinte, presta atenção agora no que eu vou falar. Viu, gente? Hoje, às 19h, nós teremos uma sessão com o filme Herança de Narcisa no Cine Cultura, na sala Senhorzinho. Viu? Hoje, às 19h. Quer um par de ingressos? Quer? Então fique esperto agora, pega o seu celular, porque o primeiro ouvinte a mandar a mensagem para o WhatsApp da rádio dizendo a seguinte frase: Nacional de Terror é no Cine Cultura. Repetindo, Nacional de Terror é no Cine Cultura. Primeiro ouvinte que mandar agora, leva o par de ingressos para conferir hoje lá no Cine Cultura, sala Sinhozinho, né? Lá no Cine Cultura aqui de Palmas. Tá bom? A sessão vai ser às 19h. Às 19h. Olha só, Nacional de Terror é no Cine Cultura. Quem mandou foi Ana Rosa Galvão. Ganhou! Rápida no gatilho, Ana Rosa. Tá a fim de assistir um terrorzinho, né, Ana? Na verdade, é um filme envolvente, né, aí, de suspense. Hoje, às 19h, lá no Cine Cultura, sala Senhorzinho, aqui em Palmas. Nessa semana aí que valoriza a cultura, né, minha amiga? Ana, seguinte, vou passar seu contato aqui para o departamento aqui comercial da Unitins. E aí, ela acerta com você a hora de você ir buscar seu par de ingresso. Aí você leva alguém aí pra assistir com você. Se você ficar tensa, você segura na mão da pessoa. Ai, meu Deus, olha a tensão. 19h, viu? A sessão. Tá bom, minha amiga? A Ana Rosa Galvão, nossa ouvinte, que faturou aqui. 99! Olha aí o Diego e Vitor Hugo. Beijei a cura. Sabe.

0: Jorge Vitor e Léo Borboleta, de 2008, quando são 9 horas e 15. 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Muita música boa na sua manhã, com o melhor ouvinte do Brasil, que é você do lado de lá, do trabalho, em casa, no trânsito, por aí, chegando, saindo, circulando. Na boa quinta-feira, ao som da Unitins FM. É bom demais, né, gente? Lucília, cadê você, Lucília?
1: Oi, Azevedo, bom dia.
0: Bom dia.
1: Gostaria de ouvir a música com Rick Renner, O Amor e Eu. Por isso, pra você, pra minha amiga Maria Helena, pra minha mãe Lisaneira e pra todos que gostarem da música. Até um bom dia.
0: Bom dia, minha amiga. Beijo no coração, tudo de bom. A Jane Silva, conectadíssima lá em Portugal. Disse Azevedo, bom dia, amigos e ouvintes. Feliz quinta-feira pra todos. Abraços para todos os amigos que estão na escuta, assim como eu aqui do outro lado do mundo. Abraço para você, pro casal Raiz, Simone, Goiano, todos do grupo Galera da Animação, Cantinho da Amizade e Mensagem Napoleana. Jane Silva, abraço, Rainha Iranildes. Ah, é que ela mandou também aqui um abraço pra Iranildes, né? Tá bom, Jane, ó, beijocas brasileiras para você aí, tudo de bom. Ah, quem mais? Quem mais? A Sueli. Oi, Sueli!
2: Oi, Azevedo Júnior, bom dia.
0: Bom dia, com alegria.
2: Tá aí trabalhando no lugar da Poliana, né?
0: Até dia 31.
2: Tá boa demais a programação. Mas tô passando pra te pedir uma música, Se Não For Por Amor, do Amado Batista, pra me oferecer pra minha irmã, a Abenilda, aqui na Oreni 3.
0: Uhum.
2: Um beijo, um cheiro e um bom trabalho.
0: Ô, pra você, minha amiga, tudo de bom. Toma boa das Aurenis aí, Aureni 1, 2, 3, 4, galera do Taquari, do Taquaral,

sim, hein, pros apaixonados de plantão, Amado Batista, se não for por amor, quando são 9h28, na boa quinta-feira, todo mundo ligado no show da manhã. Daqui a pouquinho vamos falar sobre estresse, ansiedade, esse ritmo acelerado de vida, como ter uma vida mais saudável. Fica ligadinho, em dica de saúde, daqui a pouquinho a gente fala sobre isso. Deixa eu abraçar aqui a Iris Cardoso, disse bom dia Azevedo, tô aqui ligadinha na Unitiz FM do outro lado do Atlântico. Olha, com a internet a gente vai longe, né, Iris? Azevedo, tô em Espanha, sou Iris Cardoso. Abraços para todos os ouvintes e para minha família Cardoso e amigos. Obrigado. Obrigado, minha amiga Iris. Beijos dos amigos do Brasil para você, viu? Acredito que você esteja com saudade do nosso calorzinho, da nossa terra maravilhosa, né? A Creuza Oliveira, tô aqui, Azevedo, no União Sul. Oi, Creuza, cadê você, mulher? Beijo, tudo de bom? Valeu, valeu, quem mais? Meu amigo Josafá Maciel também tá na estrada, ouvindo a gente. Quem mais? O Fabinho, do Espetinho, da 208 Sul, sempre ouvinte também, ouvinte de carteirinha, né? Obrigado, valeu, valeu. Ana Castela.

aí, é que não te esqueci, o novo hit da Ana Castela, tá tocando em todo lugar já, né? E a gente confere por aqui. Versão 9:32, é o seguinte, vem aí um rápido intervalo, na sequência da informação e depois muito mais música boa no seu rádio. Fique aí junto na manhã mais feliz do Brasil.

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1: De volta ao nosso Momento Informação e agora a vez é da Viviane Goulart com informações direto à redação. Vivi, bom dia.
2: Bom dia, Azevedo, bom dia para os nossos ouvintes. Estou chegando aqui com informações de que Porto Nacional se prepara para uma noite especial de louvor e de adoração com o apoio da Prefeitura Municipal e a organização do Conselho de Ministros e Pastores. Será o Dia do Evangélico, que acontecerá no próximo domingo, dia 12 de julho, a partir

0: partir das 7 da noite no circuito Beira Rio. O grande destaque da noite fica por conta da apresentação da renomada cantora e pastora gospel Midian Lima. Se apresentam também Douglas Rodrigues, pastor Eliel Lima, Melissa Brandão, Rai Chaves e Ministério do Louvor Aviva. O evento ele faz parte das comemorações do aniversário de 165 anos de emancipação política de Porto Nacional e integra as festividades que celebram os 288 anos de história da cidade. E agora, mudando um pouquinho de assunto, Energisa abre vagas preferencialmente para mulheres em funções técnicas. Confira mais informações sobre esse assunto com Antônio Neves.
1: A Energisa Tocantins está com vagas abertas preferencialmente para mulheres, para os cargos de auxiliar comercial em Palmas e de eletricista de distribuição em Palmas, Miracema, Caseara, Santa Teresa do Tocantins e Gurupi. Também há vagas de auxiliar comercial em Taguatinga e Palmeirante, além de banco de talentos para auxiliar comercial e pessoas com deficiência em todo o estado. A iniciativa busca ampliar a participação feminina no setor elétrico e promover equipes mais diversas. As inscrições são gratuitas e podem ser feitas até o dia 19 de julho, exclusivamente pela plataforma de recrutamento da Energisa. A empresa reforça que não cobra nenhuma taxa para participar do processo seletivo. De Palmas, Antônio Neves para a Unitins FM.
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seu amigo por aqui, torcendo pela sua felicidade sempre. Vamos juntos com amor e alegria até o meio-dia. E agora a gente embarca no cantinho da saudade. Com uma voz incrível, um grande intérprete nacional. Maravilhoso Djavan, Nenhum Dia. Pra afagar sua alma nessa manhã de quinta-feira.

0: na boca da galera, toca na Unitisco Azevedo Júnior, som do Ed Brito e Samuel, Romance Rosa. 9:45, pra você ligado na boa quinta-feira, em casa, no trabalho, no trânsito. Vem comigo e agora a gente fala de saúde, saúde mental, qualidade de vida, né? Tudo que precisamos em dias tão corridos, né, gente? Vamos falar hoje sobre algo que todo mundo sente, mas poucas pessoas sabem decifrar. Ansiedade ou ritmo de vida? Qual é o limite entre o estresse normal e o esgotamento? No decorrer do dia a dia, gente, é comum acharmos que viver acelerado é o novo normal, mas o nosso corpo, ele cobra o preço, né? Sabe aquela palpitação do nada? O coração batendo na boca? Ou aquele incômodo nó na garganta antes de uma reunião ou logo ao acordar? Esses não são apenas sinais de uma agenda cheia, são os principais alertas físicos de que a mente está sobrecarregada. O estresse cotidiano nos impulsiona, mas quando ele se transforma em um cansaço mental crônico, onde você acorda mais cansado do que quando deitou, e as tarefas simples parecem montanhas intransponíveis, a fronteira foi cruzada. Você não está apenas correndo atrás dos objetivos, você pode estar esgotado ou seu estoque de energia vital. Pois é, e qual é a hora de buscar ajuda, hein? Quando a rotina perde o brilho e o controle escapa pelas mãos. Procurar um psicólogo ou psiquiatra não é sinal de fraqueza, mas de pura coragem e autocuidado. Se o ritmo de vida está sufocando você, pare, respire e estenda a mão. Cuidadamente é o primeiro passo para recuperar o controle dos seus dias. Fique bem, viu? Tô aqui torcendo por você.
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0: Gente, se cuida, viu? A pessoa mais importante do mundo é você, então se priorize. Tem que estar bem. Né, Conceição? Bom dia, minha amiga.
2: Bom dia, Azevedo. Bom dia. Uma boa quinta-feira abençoada, não sei.
0: Amém, pra nós.
2: Vamos ver dia mais batista aí, qualquer um, aquele carro mais febre.
0: Conceição, beijo. Ana Lúcia, cadê você,
3: sim,
0: Ana?
3: Ana Lúcia de Ponte Alta. Gostaria de ouvir a próxima música aí. Roberto Carlos, Amor Sem Limite, só pra curtir. Eu ofereço pra todos que tá ouvindo. A dona Helena, o seu vilanês lá em Campo Maior, se ele estiver ouvindo, ofereço pra eles também. Um abraço.
0: Meu amigo Manuel.
3: Pra todos nós.
0: Manuel, cadê você, Manuel?
4: Bom dia de novo, Azevedo Júnior, Manuel. Bom dia de novo, meu amigo. Tô com uma música pra nós ouvir. Bom Zezé, Fruta em Vida, meu amigo. Bom dia pra você, meu amigo.
0: Valeu, garoto. 9:48 aqui, ó.

0: Essa treta, ela entra na frente, credo. Não tem gente com grau de maluquice lá em cima, não. Tá eu, grau de maluca do Guilherme Benuto, é menos é mais, Matheus Fernandes. Controle a sua maluquice, viu? Gente, não é brinquedo, não, mas está tão difícil, né? A saúde mental, ainda há pouco eu falava sobre isso, né? As pessoas estão irritadas, odiando demais, criticando demais, julgando demais, não se cuidando, não tirando tempo para cuidar da mente. Às vezes o povo gasta tanto tempo indo para academia, né? Não tira aí 10 minutinhos para fazer uma respiração profunda, silenciar a mente, fazer sua oração aí, seu encontro consigo mesmo, né? Fazer sua meditação para quem gosta. Momento, né, de conexão com o seu eu interno, seu sagrado, né, meu amigo? Tira, faz isso, cuide de você, desacelera de vez em quando, procura um lugarzinho da natureza, vai lá, né? Reabastece a sua energia, é disso que a gente precisa, né? Zé Caipira, cadê você, Zé? Quando são 9:54, o clube do Zé Caipira.
1: Epa, Zé Verde, é nóis por cá de novo, rapaz. É o seguinte, aqui é o Zé Lorota, o feito tá chique no último namoro.
0: Ixi.
1: O homem rixa, mas não chora.
0: Ave Maria. Gostei disso. Ave Maria.
1: Essa vai pra meu.
0: Que isso?
1: Esse é meu amigo Zé da Jumenta.
0: É o Zé da Jumenta. Esses caras aprontam, ninguém segura, né? Bom dia aí, o Zé Caipira, o Zé da Jumenta, esses nossos personagens queridos que fazem parte aqui da programação sempre da Unitins. Deixa eu abraçar aqui o Heraldo, ligadão, quem mais? Quem mais que não mandou? O José Benilson, a Maria de Nazaré, o Leonardo Oliveira, a Lindalva, oi Lindalva. É Jimmy, bom dia, um abraço pra Umbelina também, o Adelino, o João Tabocão, a Maria Nogueira, a Mariana tão sumida, né? Essa danada. Maria, beijo pra você, tudo de bom. Já encontrei a Maria aí algumas vezes, aliás, conheci ela pessoalmente lá na Praia do Caju, né? Aí depois encontrei ela de novo, aí um dia ela me chamou pra ir almoçar na casa dela com a turma lá, pense no povo animado, gente, que descia até o chão, viu, veinha? Foi brinquedo? Não, rapaz. 9:56 da programação. Vamos recordar. Olha aí, ó. Quem se lembra do Araqueto cantando Guerra Santa? É TVT. Aumenta o volume e deixa eu tocar.

0: Forrozão pesado da Unitiz FM. O som do Wesley Safadão, Rei Vaqueiro Displicente. Pra você dançar coladinho, ou dançar sozinho, sozinha. Tá em casa aí, minha amiga, meu amigo. Arruma da casa, pega a vassoura e sai dançando, né? Pra lá, pra cá, aumenta o volume do rádio. Espanta a tristeza, quem canta seus males espanta, não é verdade? Então, joga fora no lixo tudo que for ruim aí, que tá no coração. Leve a vida leve, né? Leve a vida leve. Olha aí. Anota isso e siga. Siga os bons. Segue o líder, né? 10:03. Seguinte, depois do break eu volto falando com você no WhatsApp, ouvindo muito mais música boa.
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2: O Museu de Zoologia e Taxidermia José Ridazzi da Universidade Estadual do Tocantins recebeu uma importante doação de equipamentos e materiais para atividades de pesquisa, conservação e preparação de espécimes biológicos. 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

0: Festejando a sua manhã com muita gratidão, muito amor no coração, por aqui, ó, nas graças de Deus, a TV do Júnior, seu amigo, até o meio-dia da manhã mais feliz do Brasil. Vamos juntos com amor e alegria até o meio-dia, né, gente? Daqui a pouquinho vou falar aqui o milagre do bicarbonato, né, gente? Como esse pozinho barato substitui 5 produtos de limpeza, principalmente para as minhas amigas, amigos também, né? Estão aí, limpe, rejunte, tire cheiro da geladeira, ixi, gente, claro, em pano de prato. Daqui a pouquinho eu falo mais sobre esse pozinho mágico aí. Fica ligado, são dicas práticas pro nosso dia a dia que eu trago pra vocês todos os dias aqui. Deixa eu ver quem tá participando agora. A Ivanete, oi, bonita.
1: Bom dia.
0: Bom dia.
1: Minha música de Eduardo Costa, Porta e Janela, pode ser?
0: Ivanete Lacerda na Fazenda ouvindo a gente. Valeu, querida, tudo de bom.
2: Bom dia, Rádio Unitins.
0: Elimar.
2: FM.
0: E aí, garoto?
2: Azevedo Júnior. Dá moral pra mim.
0: Toda moral, toda
2: Sou
0: moral.
2: Sou Elimar Pereira, né? Estou aqui no assentamento São Francisco, na Sacra do Velho Paz, uhum. Né? Gostaria de pedir uma música, né? Folha Seca. Folha Seca. Oferecendo pra minha madrinha, pro meu padrinho, nesse Valdo, né? Conhecido uhum. como Velho Paz.
0: Velho Paz.
2: Né? E também tá pra todas as pessoas que moram aqui, na Retorteza aqui, né? Uhum. Da Sacra São Francisco.
0: Tá bom.
2: Né? Todo mundo aqui, você da Poca, todo mundo aqui, todas as pessoas, Dona Delícia.
0: Aumenta o volume, Elimar.

0: tá aí, aí é difícil, né? Um apelido carinhoso, aí a pessoa nova do seu relacionamento aí vai te chamar por aquele apelido que ele ou ela chamava, aí não vai dar certo, vai dar gatilho, coração vai lembrar, ai meu Deus, competir com ex não é brinquedão, dependendo do ex, né? Que você acha disso, velhinho? Hã? Aí você acha bom, né? 9h19 na programação da nossa Nitins FM. Vamos juntos por aqui com amor e alegria até o meio-dia. Torcendo pela sua felicidade sempre, pra você no trabalho, em casa, chegando, saindo, circulando na capital Palmas, no interiorzão do Tocantins. Deixa eu ouvir aqui nossos ouvintes. Ouvintes top 1 do Brasil, a Francisca. Oi, mulher, como é que você tá?
1: Bom dia, Zé Júnior.
0: Bom dia.
1: Pra mim, atuava com amendoim, Rua do Meio. O Nel Pinel, a Rural. Ofereço para o Padim e para a Sônia e as irmãs dela e seu pai. Toda a galera aqui do São Francisco.
0: São Francisco, turma boa. Turma boa das fazendas, dos assentamentos ouvindo a gente, né, Francisca? Bom dia para todo mundo aí. A Larissa de Azevedo, passando para desejar para todo mundo uma quinta-feira abençoada. Já estou ligada na programação da Unitins 96,1. Quero aproveitar para mandar um recado para o meu esposo, o Tiago Davi. Ou é David, né? Tiago Davi, dizer, viu, Azevedo, que toda a família dele retornou de viagem e foi tudo bem. Dizer também que estou com muita saudade e que o amo muito. Tiago Davi, tá aí, ó, o recado da Larissa. Tá bom, Larissa, minha amiga, tudo de bom pra você aí também. E a Leila Rodrigues, oi, bonita. Cadê você?
2: Bom dia, Azevedo Júnior.
0: Bom dia.
2: Gostaria de ouvir aquela música lá, Ou Quero, acho que é assim a pronúncia, para relembrar os velhos tempos das danfiterias. Coloca aí pra gente ouvir. Obrigadão, tenha um bom dia.
0: Beijo, minha amiga, tenha um bom dia também. 10h20.
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Esse é o perfume caro do Xande Avião. Você dançando com a Notícia FM ao som de Xande Avião, Andrew Six, Carol, matando saudades quando são 10h28 na programação do nosso show da manhã. Gente, hora de dica de doméstica pra você, né? Hoje o assunto vai fazer você economizar muito no supermercado. Vamos falar sobre o milagre do bicarbonato. É! Atenção, viu, gente? Como o espozinho barato substitui 5 produtos de limpeza? Pois é, esqueça aquela prateleira cheia de produtos químicos caros. O bicarbonato de sódio é o verdadeiro herói do lar. Quer ver só? Para limpar o rejunte, esqueça o esfrega-esfrega. Faça uma pastinha de bicarbonato com água, aplique no rejunte do azulejo, deixe agir por alguns minutos e passe a escova. O encardido sai como mágica, viu, gente? Outra dica, tirar o cheiro da geladeira. Sabe aquele odor desagradável de comida? Coloque um potinho aberto com bicarbonato em uma das prateleiras. Ele absorve a umidade e neutraliza os maus odores por semanas, viu, amiga? É. Clarear panos de prato. Ah, esse eu quero. Ó, em vez de usar cloro que estraga o tecido, ferva os panos com água, sabão em pó e 2 colheres de bicarbonato de sódio. Eles voltam a ficar branquinhos, viu? Ah, não sabia, né? Olha o truque. Desentupir a pia. Ô, problemão esse, hein? Já fiquei muito estressado já. Ó, jogue uma xícara de bicarbonato no ralo, seguida de uma xícara de vinagre quente. A reação vai efervescer e derreter a gordura acumulada. Gente, dica de ouro, economia inteligente é usar o que a gente já tem em casa. Experimente hoje mesmo, viu? Espero ter ajudado. E assim, ó, a gente traz facilidades pra sua vida, o seu amigo de plantão na boa. Rápido intervalo, rapidinho eu volto com muito mais música boa.

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1: Muito bem, agora são 10 horas e 32 minutos. Tem mais um Momento Informação e ela chega direto da redação. Minha querida amiga. Bom dia.
2: Bom dia, Azevedo Júnior. Bom dia para você e para os nossos ouvintes aqui do programa Show da Manhã com Azevedo Júnior.
1: E agora a Maiara Abreu.
2: Durante esse mês aí, veraneio, né?
1: Você chama de amiga, amiga, amiga, amiga, amiga. E faltou a Maiara Abreu?
2: É. Eu já imaginei, já. Falei assim, mas vou deixar.
1: Azevedo.
2: Já sentiu aquele cheirinho ali de Araguaia, de Rio Tocantins, cara, de Pedro Afonso,
1: que,
2: de Miracema?
1: Acredita que eu sou daqui, de Miracema.
2: Sim.
1: Sempre, né, saí, mas sempre voltei, sempre pisei por aqui. Não conheço a Praia do Araguaia, nunca fui.
2: Não conhece nenhuma do Araguaia?
1: Fico só na vontade, cara. E é diferente do
2: Rio Tocantins. Bem diferente, ela é bem diferente. Quem vê os dois, assim, já percebe a diferença aí nos rios. Mas são todas muito boas.
1: São todas muito boas, são águas diferentes. Eu sei que o Araguaia é bem mais raso. Né?
2: É, ela tem a diferença na cor também, um pouquinho ali da água.
1: Já foi, claro.
2: É, já andei um pouquinho, já gostei muito de praia e gosto
1: eu
2: ainda.
1: Na vontade, um dia é possível.
2: É, vamos organizar, vai dar certo. Você vai.
1: 5 lugares pra você ir antes de morrer.
2: É, você vai fazer um ranking aqui no Tocantins, tá? Vamos fazer aqui no Tocantins.
1: É impressionante praias. Que a gente é daqui, as pessoas vêm de longe, às vezes, pra visitar lugares lindos.
2: Mas isso
1: a gente
2: é,
1: não vai, né?
2: Isso, mas Azevedo, eu coloco muito isso em prática, porque quando meus familiares vêm de fora, aí a gente quer levar nos melhores lugares, né? E aí eu falo assim, gente, quando é pra alguém vir, eles não querem conhecer, então mais, nada mais justo que nós conhecermos pra poder apresentarmos pra aquelas pessoas. Então eu faço questão de conhecer muitos lugares aqui pra poder falar bem e mostrar com muita vontade também pra quem vem de fora.
1: Verdade.
2: Falando em Tocantins, gente, após serem prorrogadas, as inscrições para o processo seletivo simplificado do IBGE terminam aí nessa quinta-feira, hoje, às 14h. Os interessados devem se inscrever exclusivamente aqui pela internet, lá no site da banca organizadora do Instituto Brasileiro de Formação e Capacitação, que é concursos.ibfc.org.br. A taxa de inscrição, vale reforçar, é R$ 53,00. E o edital prevê a isenção aí da taxa para os candidatos inscritos no Cadastro Único para Programas Sociais do Governo Federal, que é o CAD Único, e para doadores de medula óssea que atendam aí os critérios estabelecidos. Ao todo, o processo seletivo está oferecendo mais de 8.200 vagas temporárias que estão distribuídas em cargos de nível médio, com salários que variam de R$ 2.128 a R$ 4.008, tá bom? A prova, lembrando aí, vai ser aplicada no dia 27 de setembro. O prazo, reforçando, termina daqui a pouquinho, às 14h. E ainda, falamos sobre as praias, né, sobre os nossos rios. Calor e temporada de praias acendem aí um alerta também para a saúde dos rins aqui no estado. Tina Santos, conta mais pra gente.
3: As altas temperaturas e a temporada de praias no Tocantins exigem atenção redobrada com a saúde dos rins. O nefrologista Wingleson Cordeiro, da Fundação ProRim, alerta que o calor aumenta o risco de desidratação e de complicações, principalmente em pacientes que fazem hemodiálise. A orientação é evitar excesso de líquidos, reduzir o consumo de sal, controlar alimentos ricos em potássio, como água de coco e algumas frutas, e procurar atendimento médico diante de sintomas como falta de ar, inchaço e fraqueza intensa. Para transplantados renais, a recomendação também inclui proteção rigorosa contra o sal. Tina Santos para Unitins FM.
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0: cantando saudades. Quanto tempo e você cantou demais esse sonho do Marlon e Michael por te amar assim, lá atrás Kleber e Cauã, até ficar velhinho. 10:43 pra você curtir alto e bom som, a Unitiz FM por aqui no Show da Manhã com a Azevedo Júnior. Ah, deixa eu ver nossos ouvintes participando, né? WhatsApp me chamando, 63999156234.
1: Oi, Azevedo, bom dia.
0: Bom dia.
1: Azevedo, eu uso sabão caseiro, sabão de álcool eu faço, o líquido, coloco açúcar, bicarbonato e limão. Não uso produto de mercado para limpar a casa. Você precisa de ver o brilho que dá.
0: Olha aí a dica.
1: Pra lavar louça, então, nem se fala.
0: Nossa.
1: Eu coloco 1 quilo de bicarbonato, 2 quilos de açúcar e 2 litros de suco de limão. O restante é segredo. Um abraço, meu amigo. Que Deus te abençoe.
0: Amém.
1: Amo o programa de vocês.
0: Maria de Nazaré. Ainda há pouco a gente trouxe essa dica de cozinha aí. E ela veio acrescentar o truque dela, né? O truque de Maria de Nazaré. É importante funcionar, né, Maria? Mais uma opção, então, aí que você compartilhou com a gente. Obrigado, viu, querida? Principalmente pra mulherada zona de casa que ouve a gente aí, né? Esses truques aí economizam e facilitam a nossa vida, né, Aline?
2: Bom dia, Azevedo Júnior.
0: Tudo bom, amiga?
2: Aqui é Paraíso.
0: Alô, Paraíso.
2: Eu não ligo, mas eu tô ligado. Todo dia eu tô aqui te ouvindo.
0: Obrigado,
2: toma,
0: amiga.
2: Toma aquela música lá do Fala Manso. O pichote da alegria.
0: Boa.
2: Toque pra nós, pra galera da animação aí, pra todo mundo que tá escutando a Unitiz FM. Um cheiro no cangote.
0: Outro cheiro no cangote, minha amiguinha Aline lá de Paraíso, turma boa de Paraíso, aquele bom dia, um abraço. A Janaína Kran, que tá lá ouvindo a gente também, tá lá em séries, né? Ela disse que ama Palmas, ama Miracema. Ah, coisa boa, né? Tocantins é maravilhoso, né, amiga? Obrigado, viu? Quem mais? Azevedo, bom dia. Ah, o Ney Francis aqui, falo de Silvanópolis. Quero deixar meu alô para você e todos os ouvintes da Unitiz FM, a rádio mais ouvida do Brasil. Pó, Azevedo, toque para mim aí, Luan Santana, Água com Açúcar. Eu quero oferecer para o amor da minha vida. O amor da manhã, né? O amor da manhã. Que, é a minha vida mesmo, porque errou aqui o corretor dele, né? O amor da minha vida. Carliane, olha aí o amor da vida do nosso amigo Ney Francis. Carliane, tá com tudo, mulher. Tá aí, mandado então, César Devedo. Toca aí o Luan Santana, manda pra ela. Um bom dia pra você, tchau, obrigado. Valeu, queridão, Ney, tudo de bom pra você. Aí, pro amor da sua vida. Obrigado pela audiência, viu? Leonardo Oliveira tá ligado também. Tá todo mundo aqui na boa.

Ah, o romantismo rolando solto na sua manhã de quinta-feira da Unitiza FM. Luan Santana, água com açúcar. Ah, deu uma dozinha no coração, né, gente? Não é brinquedo, não. 10:53, 7 faltando para as 11. Gente, atenção, atenção. Olha, o estúdio da Rádio Unitiza FM estará temporariamente fechado nesta sexta-feira, amanhã, após o meio-dia, viu? Só após o meio-dia, para uma detetização que irá acontecer em todo o prédio aqui da sede da Unitins. Com isso, não teremos os programas da tarde e da noite na sexta-feira, amanhã. Nessa sexta-feira, amanhã, portanto, o Choro Amanhã, que nosso horário segue normal, viu, gente? Comigo, Azevedo Júnior. Mas depois do meio-dia, nós teremos uma programação automática, caprichada, preparada com todo carinho para você, feito pelo nosso programador DJ, né? Sábado de manhã, a programação segue automática também, viu? Não teremos o nosso sabadão, para que os estúdios passem pela limpeza depois aí da dedetização, né? Da dedetização. As atividades no estúdio serão retomadas normalmente logo em seguida. Agradecemos a sua compreensão e seguimos juntos aqui na Unitins FM, sempre junto com você. Pois é, resumindo, mais uma vez, repetindo, amanhã tem o Choro Amanhã normal até meio-dia, aí à tarde todo o prédio aqui da sede administrativa da universidade, onde fica a rádio, vai ser detetizado. De manhã, o estúdio também, amanhã, no sábado, né? O estúdio também vai estar aqui com veneno, né? E o Azevedo Júnior não quer morrer, viu, o velhinho? Eu não quero morrer. Ainda mais eu, que tenho um pulmão todo frágilzinho, né? Com problema respiratório. Aí a rádio fica, então, na programação automática, amanhã à tarde, à noite, sábado de manhã e sábado à tarde já volta ao normal, tá bom? Fica todos avisados aí, vai ter programação musical, mas os locutores não estarão presentes para esse serviço aí de detetização aqui na sede administrativa da Universidade Tocantins, a Unitins, onde fica o nosso estúdio e as dependências da rádio Unitins FM. Vamos dançar e cantar? Levanta astral aí, gente! A quinta-feira tá linda de viver.

0: Admita, você não consegue expulsar da sua vida, né? Fala a verdade. Ai, meu Deus, é fácil não. Tá aí o solo Matheus e Cauã, Laona Prado, admita. Quando são 11:02, gente, daqui a pouquinho depois do intervalo, eu vou trazer uma notícia triste para o mundo da música, né? Morreu aí uma lendária cantora famosa mundialmente, na grande voz do pop rock romântico mundial. Fica ligadinho, já já eu conto. E aí a gente ouve a música dela também pra recordar, né?
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No ar o nosso momento de homenagem, minha gente. Hoje o mundo da música amanheceu em silêncio e com o coração apertado. Faleceu aos 75 anos a lendária cantora galesa Bonnie Tyler, uma das vozes mais marcantes e potentes da história do pop e do rock mundial. Dona de um timbre rouco, potente e absolutamente inconfundível, Bonnie Tyler marcou gerações e eternizou hinos que jamais serão esquecidos. Quem nunca aumentou o som do rádio para cantar o refrão dramático de Total Eclipse of the Heart? Ou sentiu a energia contagiante de Holding of a Hero? A artista estava internada em Portugal devido a complicações após uma cirurgia de emergência e infelizmente nos deixou. Com mais de 5 décadas de carreira, Bonnie Tyler cruzou fronteiras, inclusive com passagens inesquecíveis pelo Brasil, onde chegou a gravar uma parceria memorável com o cantor dos anos 80, o Fábio Júnior, né? O legado permanece. Bonnie Tyler não era apenas uma cantora, ela era a pura definição da power ballad, transformando dor, paixão e intensidade em espetáculos musicais que o tempo jamais conseguirá apagar. Nossos sentimentos à família, aos amigos e aos milhões de fãs ao redor do planeta. A voz de Bonnie Tyler se cala na terra, mas a sua música continuará ecoando para sempre em nossos corações. Fique agora com esse clássico eterno, da também eterna Bonnie Tyler.

0: Aí sim.
1: Ai, ai, ai, ui, ui.
0: Sonzão do Zezé e Luciano, irmão da Lua, amigo das estrelas, regravação 2026. Todo mundo cantando aí, tocando essa música em todo lugar. Agora são 11:15. 11:15, é hora de ouvir você, melhor ouvinte do Brasil, com a Azevedo Júnior aqui na Tins. Gente, não esquecendo que amanhã o nosso horário vai estar normal, o show da manhã de 8 ao meio-dia. Mas a partir de meio-dia haverá uma detetização aí em todo o prédio aqui da sede da Unitins, né? Da reitoria da Unitins, aqui na 108 Sul. E a programação na rádio vai ficar no automático à tarde de amanhã, à noite também. No sábado de manhã no automático também, viu, gente? Depois do meio-dia volta ao normal aí. Tá bom? Fiquem avisados, mas vai ter programação musical muito boa aí, feita pelo nosso programador DJ, o cara que sabe tudo de música, né? Bom, deixa eu ouvir aqui o Genival. Cadê você, Genival, meu amigo?
2: Fala, meu amigo. Bom dia, Azevedo. Bom
0: dia.
2: Você
0: tá bom?
2: Ontem eu pedi, você tocou Sandy Júnior do ano 2000, A Lenda.
0: Uhum.
2: Hoje toca pra nós, por favor. Eu acredito que é do mesmo ano também, KLB. Ela não está aqui.
0: Uhum.
2: Eu quero oferecer pra Maria da Cruz, pro Manuel, pra Valtônia, pra Paula no Lago Sul. Quero oferecer também pra Cícera no São Nascente, e pra Cléia no Santa Bárbara.
0: Tá.
2: E pra todos que gostarem da música.
0: Genival, amigão, um abraço pra você, tudo de bom. E agora a Josefa, oi, lindona.
3: Bom dia, Azevedo Júnior, meu querido.
0: Bom
3: tudo
0: dia,
3: bem,
0: querida.
3: Tá vendo? Eu queria que você passasse aquela música pra mim. Põe o carro, tira o carro na hora que eu quiser. De garagem apertadinha, que doçura de mulher. Só não sei, mas eu cantou. E ofereço pra todos. Ouvinte, pra vocês. A galera da rádio aí com essa voz linda, maravilhosa que vocês têm, né, meu querido?
0: Tá bom, minha querida.
3: Tá aqui mais eu aqui debaixo do pé de mago, Gabriel, meu neto, que. Cozinhão aqui, um feijãozinho preto no fogãozinho, caipira, leve.
0: Coisa Paulo. Boa.
3: E lá pra Carol, a Namara, no favorito da Orange 3. Ela me pediu a música, quando eu fosse falar, mas eu não lembro qual é a música. Ela vai ouvir aqui, eu pedi. Cheiro, meu querido.
0: Outro cheiro, minha querida, Josefa. Debaixo do pé de manga, oh, coisa boa, o ventinho passando, esse calorzão. Tem que procurar uma sombra de uma árvore, né, Josefa? Um abraço, minha amiga. A Lilian também tá ligada, Alice Azevedo, manda um alô para os meus pais e irmãos no assentamento PA. Boa Sorte, município de Araguatins. Alô, turminha boa do Boa Sorte. Um abraço para vocês aí e para Lilian. Meu amigo Elimar Pereira também ligadão. Ah, tá todo mundo aqui, né? Na boa. Que tal? Cantar mais uma dos anos 2000. Ah, sua adolescência, que saudade, né?

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0: 96,1 com Azevedo Júnior. Fica aí coladinho. Um minuto e meio, dois minutos e meio, né? Eu volto trazendo muito mais pra você.
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2: Confira no Motores em Ação descuidos simples e muito comuns que poderiam ser facilmente resolvidos na oficina, mas que acabam encarecendo a visita ao consultório médico. A Associação Brasileira de Alergia e Imunologia estima que cerca de 30% dos brasileiros convivem com algum tipo de alergia, parcela para que o problema é ainda mais sensível. Responsável por barrar poeira, pólen e poluição antes que o ar chegue aos pulmões, o filtro de cabine perde eficiência à medida que satura. A partir daí, ácaros e partículas que não são visíveis a olho nu passam a circular livremente pelo habitáculo, o que é um gatilho clássico para crises de rinite e asma. A recomendação é trocar a peça a cada 10 mil quilômetros ou conforme o manual. E se você roda em região de muita poeira, faça com maior antecedência.
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0: Olha, pra você que tá aí fazendo almoço, não perca a hora, 11:34. E agora a gente confere música nova do Zé Vaqueiro. Pergunta boba.
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0: Maravilhosa Simone Mendes, tô dois tristes quando são 11:45 na Unitinho, show da manhã, com muita música boa. Deixa eu abraçar aqui a turma boa que tá ouvindo a gente. Se Azevedo Júnior, bom dia, aqui é Alberto de Itaquaruçu, mandei um roupa nova, deixe-me ver para todos os ouvintes da Unitins, tenham todos uma ótima quinta-feira, abençoada por Deus, cheia de bênçãos, de paz e muita glória, amém, Alberto, meu querido, para você e para todos aí dessa região linda aqui, Itaquaruçu, né? Quem mais? A Márcia Castro, de Brejinho de Nazaré. Oi, Márcia, como é que você tá, amiga? De Azevedo, tô aqui fazendo almoço e ouvindo a Unitins, ouvindo você. Aí sim, né? Pra quem tá terminando de fazer o almoço agora, caprichando nos últimos retoques aí, com muito tempero, muito amor, é coisa boa, pra todo mundo cozinhando, ou você que tá aí no trânsito, nesse momento, indo almoçar, vai almoçar no restaurante, ou vai almoçar em casa, né? Ouvindo a Unitins é bom demais com Azevedo Júnior. Agora todo mundo cantando com Gustavo Mioto.
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0: do passado de presente pra você, desbloqueando boas lembranças, o som de 1990. Roupa nova, coração pirata, no nosso momento de saudade aqui do show da manhã. Quando são 11:54, deixa eu abraçar aqui a Iranil, desligadinha. Azevedo, tô aqui tomando uma geladinha. É não, Iranildes. Fazendo almoço e ouvindo a melhor. Ô, danada. Beijo, minha amiga. Ela disse que hoje tem franguinho caipira por lá. Ah, e você é chique. Aí você é rica, viu? Viu, Iranildes? Beijo, minha amiga. Bon appetite pra você. Tudo de bom. Ah, rapaz, meu amigo Jota Júnior. Diga aí, Jota, meu grande colega, meu grande amigo, meu irmão gêmeo.
1: Meu querido e amado Eco das Montanhas, Azevedo Júnior.
0: Como é que você tá, Jota?
1: É o Jota, o Jota Júnior, olha aí, ó.
0: Ah, olha aí.
1: Ô, Azevedo. Ah. Mandar um abraço especial ao meu querido, o Farley e também a Mona Lisa, né? Que estão de férias, descansando, estão aí na grande e querida Taquara do Sul.
0: Ó.
1: Um abraço, viu, Farley?
0: Farley.
1: Nossa amiga do coração, Mona Lisa, toda a família. Tudo de bom aí. Azevedo Júnior aqui arrepiando, mandando ver no show da manhã. Valeu, Azevedo. Tudo de bom, meu irmão. Sucesso. Um abraço aqui do amigo Jota Júnior.
0: Um abraço, meu amigo, meu mano, Jota Júnior. O cara que comanda as noites, seu comecinho de noite, às 7 horas da noite, não toca aí, né, gente? Jota, queridão, queridão. Um abraço pra você, tudo de bom. 11:55, 5 faltando pra meio-dia. Acabou. Já, tava tão bom, né? Mas amanhã tem mais, a partir das 8 da manhã, o seu amigo de plantão voltando por aqui com muita energia positiva na sua manhã da Unitins FM. Daqui a pouquinho tem a Hora da Notícia com Carla Morena e Maiara Abreu e você continua ligadinho na rádio número 1. Se cuida, juízo, saúde e paz, o resto a gente corre atrás e até amanhã, gente.
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4: As constantes mudanças na lei brasileira são um desafio para estudantes, concurseiros e profissionais do direito. E foi pensando nisso que o ex-aluno do curso de Direito da Universidade Estadual do Tocantins, José Ribeiro dos Santos Neto, desenvolveu a plataforma Legislarei, uma ferramenta digital criada para o acompanhamento e estudo de normas jurídicas, como atualização automática dos textos legais. A proposta surgiu a partir da própria experiência do antigo aluno durante a preparação para concursos públicos. Hoje aprovado para o cargo de defensor público no Paraná, José Ribeiro continua os estudos para outras cadeiras jurídicas e percebeu que materiais impressos e até mesmo conteúdos digitais frequentemente ficam desatualizados diante das constantes mudanças legislativas. A plataforma Legislarei está disponível na internet e pode ser acessada pelo link legislarei.defensorarei.com.
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7: Elisângela Glória Cardoso foi reitora da Unitins entre 1º de dezembro de 2015 a 24 de junho de 2017. Docente da instituição desde 2009, apesar de seu falecimento precoce aos 36 anos, conseguiu realizar na sua gestão vários avanços, como a transformação da Unitins em Universidade Estadual, autarquia em regime especial, inaugurou o campus de Palmas, fortaleceu a pesquisa e a extensão e implantou novos projetos acadêmicos. Elisângela, conhecida como a reitora da base, recebeu várias homenagens póstumas no Tocantins. Hoje, o seu nome referencia escolas, auditórios e dá nome ao campus da Unitins em Palmas.
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8: A Graça Aranha Silvânia, transmissora de energia, informa que o Instituto Brasileiro do Meio Ambiente e dos Recursos Naturais Renováveis, o IBAMA, concedeu a licença de instalação para a linha de transmissão 800 KV Graça Aranha Silvânia Instalações Associadas. 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

0: boa tarde, muito boa tarde para você que está sintonizado do outro lado do rádio, para você que está ligadinha. Tudo bem com você, meu ouvinte querido, minha ouvinte maravilhosa? Eu peguei você de surpresa hoje, não foi? É, chegamos por aqui nesta quinta-feira. Não é não.
1: Hoje é quinta.
0: Ah, ainda bem que você olhou o calendário aí. Hoje é quinta-feira ainda, 12:11 agora. Eu sou a Carla Morena e chego aqui na sua Unitins FM trazendo mais uma edição do nosso programa Hora da Notícia. Aí dá certo?
1: Não, aí dá certo.
0: Muito bem, tudo em ordem por aí, minha comadre? Meu compadre?
2: Aqui tá tudo em ordem.
0: Ah, então pronto. Então estamos prontos para começar mais uma edição do programa Hora da Notícia. É por aqui juntinhos que a gente tá, sempre em boa companhia, sabendo que você tá aí do outro lado do rádio, que você acompanha a nossa programação, que você ouve as notícias, que você gosta da nossa brincadeira do cheiro no cangote. Então venha pra cá almoçar com a gente, tá bom? Vamos juntos até uma hora da tarde aqui na Unitins FM, a rádio que está sempre com você. O nosso programa tá muito animado hoje, tem informação, tem muito carinho, tem muito amor, tem chamego e tem também minha companheira de todos os dias no Hora da Notícia, Dona Maiara Abreu, bem-vinda a esta quinta-feira. Tudo bem com você? Boa tarde.
3: Olá, boa tarde para você, boa tarde para os nossos ouvintes aqui na Hora da Notícia. Vamos juntos então com muita alegria?
0: Aí.
3: É, afinal, hoje é quinta-feira. Pois é, hoje é quinta-feira, com muitas informações, com muito cheiro. É, mas hoje você, mal educadinho... Não, hoje você não tá errado, não. Sabe por quê? Hoje é quinta, mas com gosto de sexta.
0: Por quê, Maiara?
3: Olha, gente, vou anunciar a primeira notícia aqui pra vocês. A Carla vai falar.
0: Não, pode ler aí. Pode ler. Você tá querendo entrar na frente?
3: Olha, o estúdio da Unitins FM vai estar aí temporariamente fechado amanhã, sexta-feira, para uma dedetização que vai acontecer em todo o nosso prédio aqui da Unitins, tá bom? Da sede da Unitins. Com isso, então, não teremos os programas da tarde e nem da noite desta sexta-feira. E como a tarde começa meio-dia pontual, o Hora da Notícia ficou dentro desse pacote aí,
0: Maiara,
3: da tarde.
0: Maiara, não acredito que amanhã não tenha o programa.
3: Não, cara, não
0: acredito. Mas tem notícia boa. O que você vai fazer, Maiara?
3: Não, tem muito trabalho, tô igual a Deusmar.
1: O quê? Não acredito.
3: Acredita, sabe por quê?
1: Vai não!
3: Não, não vai ter o Hora da Notícia, mas amanhã pela manhã vai ter o Show da Manhã. Segue normalmente com o Azevedo Júnior. E depois tem
0: com
3: a programação.
0: Quem?
3: O Azevedo Júnior.
0: Ah, tá.
3: Ele vai fazer a programação até meio-dia. E depois uma programação automática com as músicas. O DJ já está informado as músicas que vocês mais gostam de ouvir aqui na programação.
0: Vai caprichar.
3: Preparou tudo com muito carinho, tá bom?
0: E aí no outro dia, gente.
3: E sabadão.
0: Sabadão, no outro dia cedo. Aí você fala, ah, gente, mas sábado de manhã também? Também, gente, porque sábado de manhã o estúdio vai estar todo cheio de veneno, né?
3: Isso.
0: Então aí o pessoal da limpeza vai passada naquela geral, limpando tudo. E aí com isso o pessoal não vai ter condições de vir trabalhar e fazer os programas, que é o Coisa de Mãe, o Sabadão no sábado de manhã. Terminando de limpar aqui sábado de manhã, aí pronto, o estúdio tá liberado e os programas que seguem no final de semana seguem normalmente.
3: Seguem normalmente, tá bom? Então a gente, claro, agradece a sua compreensão e também torcemos para que na segunda-feira vocês estejam todos
0: vocês
3: aqui aguardando
0: a gente.
3: Vocês
0: estejam todos de volta, a programação segue normalmente, tá? Depois dessa limpeza aqui no sábado, a programação segue normalmente. Mas lembrando, amanhã de manhã até meio-dia, não deixem Azevedo Júnior sozinho. Ele precisa de vocês aqui para fazer aquele programa especial.
3: Aí aquela de sua chance
0: boa.
3: De você vir pedir uma música que não toca aqui no Hora da Notícia, porque é curto o programa.
0: Que não dá tempo.
3: É,
0: né?
3: Aí você vem amanhã e fala: Azevedo, toca aí pra mim, viu, Goiano? Um cheiro pra você e pros nossos ouvintes.
0: Muito bem, vamos que vamos. Por aqui tem muita informação. Vá participando. Nosso telefone é o 99915-6234. É a bexiga. Um dia eu vou decorar esse número. Ô, oh, meu Jesus amado.
3: Todo dia você vai falar ele duas vezes. Aí você vai decorar.
0: 99915-6234. Me pergunta aí de novo.
3: 99915. Nem o final.
0: 6234.
3: Pronto, vamos conversando assim.
0: Vamos que vamos, então, seguindo por aqui com o Hora da Notícia. Tá na hora de informação pra você. Agora é 12:15. Corre, vem participar com a gente que dá tempo. Você que não liga, mas tá sempre ligado ou ligada. Hoje é o seu dia de mandar mensagem. Vamos lá que a gente tá te esperando.
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0: Muito bem, tá na hora do almoço, tá na hora de informação também pra você. Olha, essa nossa Unitins FM, ela chega em muitas cidades do Tocantins. E hoje eu e o Marcão, que é o nosso coordenador aqui de equipamentos e manutenção, a gente tava dando uma olhada nos acessos que a nossa Unitins FM tem, Mayara, em outros países e outros estados. Tem muitos países, barra ainda que eu vou abrir bem aqui, peraí.
3: Quais
0: tem
3: foram aí os países que se destacaram? Aqui. Portugal a gente já sabe, porque nós temos ali, além da Jane, as pessoas que ela vai influenciando também a ouvir a programação.
0: Exatamente.
3: Mas tem outros também, outros países aí, né, Carla?
0: Muito bem, tem muitos países aqui na escuta, então eu vou abrir aqui, só pra gente dar uma olhada rapidinho aqui. A gente pensa assim, ah, mas não tem ninguém ouvindo fora, não. Rapaz, é muita gente, viu, gente? É muita, olha só. Brasil, Estados Unidos, Alemanha, Bélgica, Espanha.
3: Você tá falando a quantidade de times da Copa?
0: Não, eu tô falando os países.
3: Menina,
0: onde o pessoal ouve a Unitins
3: isso
0: FM.
3: Isso tudo?
0: Tudo isso aí. Portugal tá aqui, né? Tem França, tem ouvintes aí, tocantinenses, brasileiros, ouvindo a Unitins FM em todos esses países.
3: Cadê os meninos felizes, Carla?
0: Rapaz,
3: porque agora
0: é muita alegria, olha que beleza, né? Então temos também vários outros estados, olha aqui, ó, São Paulo, lá ali Imperatriz também, ali no Maranhão, né? Muita gente ouvindo no Pará, no Maranhão, Brasília, né? Temos aí Goiás, muita gente sintonizada em
3: Alô,
0: Goiás.
3: Alô, Cecília, lá em Senador Canedo.
0: Então tá aí, viu, gente? Esses são alguns que estavam sintonizados no momento de manhã, quando a gente fez aí o print, né? Então é muito legal ter essa participação de você que tá aqui no Tocantins, que escolhe a Unitins FM, e de você que às vezes está em outro estado ou em outro país, e aí sim, né, entre tantas opções, escolhe a nossa Unitins FM para participar, para ouvir, para curtir. Então, para você agora, vão as nossas informações do dia de hoje. Mayara Abreu já começa aqui as nossas informações, trazendo detalhes sobre o município de Gurupi. A justiça tomou uma decisão, né, acatou aí um pedido do Ministério Público e tomou uma decisão para que a cidade de Gurupi aumente a fiscalização de trânsito por lá. Por quê? Porque os motoristas, o pessoal que utiliza o trânsito, né, estão cometendo aí várias infrações graves, entre elas afetando aí o direito das pessoas com vagas prioritárias, questão do uso do telefone. Mayara vai contar aí mais detalhes pra gente agora. Diga lá, Mayara.
3: Pois é, Carla, é uma mudança. Atenção, você que usa o transporte aí da cidade de Gurupi, é motorista na cidade também. Gente, a justiça determinou que o município lá de Gurupi e a Agência Municipal de Trânsito e Transporte realizem aí ações mais efetivas de fiscalização de trânsito. Isso porque essas ações devem ter o foco aí de combater principalmente o uso do celular na direção, o avanço do sinal vermelho e o uso indevido das vagas de estacionamento que são reservadas para os idosos e as pessoas com deficiência. Essas são três condutas classificadas como infrações gravíssimas. Imagina só, precisar realizar então ações para chamar a atenção, fiscalizar ainda mais, porque nós condutores, eu falo nós no modo geral, estamos cometendo aí essas infrações gravíssimas. Esse assunto aqui é sobre Gurupi, mas vale para cada um dos municípios tocantinenses ou fora do Tocantins. Nós sabemos que a tecnologia, ela tem acompanhado cada vez mais, o celular é quase que um órgão ali, né, quando a pessoa anda muito com ele, quando sai sem ele,
0: tá se tornando uma extensão
3: das pessoas,
0: né?
3: Só que quando você está dirigindo, Carla, isso realmente, quando você às vezes está dirigindo, alguém demora abrindo o semáforo ali, você já sabe que aquela pessoa está no celular. Ou então quando ela está naquela pista, tem três faixas aqui em Palmas, ela começa a sair
0: começa
3: um pouquinho ali.
0: Ela começa a sair
3: ali
0: da pista, vai pegando, chegando perto de você ali. Meu Deus,
3: você
0: gente.
3: Já sabe.
0: Eu fico desesperada em ver uma pessoa olhando o celular enquanto está dirigindo.
3: E
0: pelo
3: quando você
0: amor
3: vê uma
0: de
3: pessoa
0: Deus.
3: De moto do lado e ou do carro indo sentido aquela da moto.
0: Pelo amor de Deus, gente. É um minutinho que você tá ali no carro, no veículo. Imagina nas estradas. Não, pelo amor de Deus, é muito perigoso.
3: Muito.
0: Isso vem acontecendo muito ali na cidade de Gurupi. E por isso, foi preciso uma decisão da justiça,
3: foi,
0: né? Para que haja aí uma fiscalização maior. Não é que a cidade não fiscalize, há fiscalizações. Porém, o caso lá tá tão grave, né? Principalmente
3: Sim.
0: o desrespeito aí também à questão das vagas prioritárias, né? Maiara vai completar aí direitinho.
3: Isso.
0: Mas tá tão grave que precisou a justiça tomar uma decisão.
3: E aí o Ministério Público informou o seguinte, que esse pedido aí aconteceu após várias reclamações de moradores terem chegado ao Ministério Público. Uma inspeção também foi realizada pelo próprio órgão em alguns estacionamentos aí de uso coletivo e realmente constatou que a sinalização das vagas reservadas sem fiscalização não funciona, gente.
0: As vagas estão sinalizadas, mas o pessoal continua usando. Isso acontece muito aqui em Palmas, gente.
3: Rapidão, eu vou só resolver algo aqui, desço do carro e vai lá resolver. Enquanto isso, o idoso ou uma pessoa com deficiência precisa da vaga e não tem.
0: Inúmeras vezes eu presenciei já, né? Eu chegando de carro em algum local e a pessoa estacionando ou saindo da vaga reservada sem ser público prioritário. Já vi várias vezes.
3: Dá vontade de ir lá e falar assim.
0: Dá vontade de ir lá e falar assim. Não tem vergonha na cara, não, de estacionar aí na vaga errada.
3: E aí, após essas reclamações, essa constatação de que realmente tem acontecido isso em Gurupi, a justiça determinou que seja apresentada, então, em 60 dias, um plano estratégico de fiscalização presencial e também
0: contínua,
3: de forma contínua,
0: né? Que vá ali todos os dias até educar a população.
3: Também deve ser instituída uma fiscalização periódica nos estacionamentos de uso coletivo, garantindo, assim, a utilização exclusiva das vagas reservadas às pessoas idosas ou com deficiência. Então, o município, agora a gente acompanha, né, esse prazo para a cidade de Gurupi, ver o que o município vai dizer em relação a esse pedido da justiça, essa determinação, e claro, a gente vai acompanhando também, e serve como alerta para cada um de nós, condutores, para um trânsito melhor, um trânsito mais seguro e com todos os seus direitos.
0: Muito bem, é isso aí. Obrigada, Maiara Abreu, pelas informações. A gente segue por aqui, trazendo outras notícias para você. E olha só, gente, uma das praias mais queridas aqui no Tocantins é a famosa praia de Peazinho de Açúcar. Tô falando de onde?
3: Ei, Pedro Afonso, alô, Alessandro
0: alô,
3: Porto.
0: Alô, Alessandro Porto, que tá aí no acampamento já, tenho certeza.
3: Será?
0: Já montou acampamento?
3: Eu não sei, esse ano... Não sei, ele não avisou a gente não, Alessandro.
0: Talvez porque ele convidou outros amigos,
3: não,
0: né?
3: Não, acho que é porque ano passado deu um probleminha lá.
0: E
3: aí
0: foi,
3: dormiu
0: no...
3: tarde.
0: Menino!
3: Mas Pedro Afonso já está em temporada de praia. Alessandro, se você estiver ouvindo aí, já tiver feito seu acampamento, manda mensagem aqui pra Carla, que aí ela vai e eu vou com ela, entendeu?
0: Olha, até parece. Foi ano passado, nem me mandou notícia.
3: Foi, verdade.
0: Ah não, mas eu tava de resguardo.
3: Tava,
0: né?
3: Tinha acabado, de... não tinha como não.
0: Mas ó, gente, Pedro Afonso tem aí atrações. Pedro Afonso é a cidade do nosso amigo Odaí Lira.
3: Odaí Lira.
0: É, Pedro Afonso divulgou as atrações para a temporada de praia desse ano. A programação já começa, quer saber?
3: Amanhã.
0: Amanhã já.
3: O que vai ter lá, cara?
0: Vai aproveitar o mês inteiro. É do começo ao fim.
3: Eita.
0: Programação especial. Não sou eu quem estou dizendo. Quem está dizendo aqui, contando tudo, é a Viviane Goulart. Boa tarde, Viviane.
3: Boa tarde, Viviane.
4: Olá, meninas. Boa tarde para vocês. Boa tarde para os nossos ouvintes. Pois é, a temporada de praias já começou aqui no Tocantins e o pessoal tá sempre procurando o melhor destino, né? Temos muitas opções e uma delas é a Praia de Pedro Afonso, que promete uma programação super especial, viu? A abertura dos shows da temporada acontece já amanhã com Arielle Santos e Eliene Martins. O cronograma conta ainda com várias apresentações, como o Marcinho Sensação, Eric Land, Henrique Castro e o Murilo Rufi, que será no dia 18 de julho, que é um show super aguardado pelos fãs aí do cantor. Já o encerramento será no dia 19 de julho com o Filho do Piseiro. Para você que quer aproveitar um momento de descanso e curtir as praias do Tocantins, Pedro Afonso, então, é uma ótima escolha, sendo aí uma das mais tradicionais do estado. Viviane Goulart para a Unitins FM.
0: Obrigada, dona Viviane Goulart. Valeu demais aí, viu? Vamos nessa. Oh, meu Deus do céu.
3: A gente continua falando sobre programação, porque Pedro Afonso já disse aí, né, como é que vai ser por lá, nossa querida PA. E também Porto Nacional, agora PN, Porto Nacional.
0: Nós Portinho temos de Açúcar.
3: Portinho de Açúcar, conhecida também. Na próxima segunda-feira é aniversário de Porto, gente. Nossa querida cidade vai ficar mais experiente, com mais um aninho aí. E tem muita programação por lá a partir de hoje, né, Carla? A programação?
0: É isso mesmo, a partir de hoje, gente, Porto Nacional comemora aí, na verdade vai comemorar na próxima segunda-feira, dia 13, 165 anos de emancipação organização política e 288 anos de história. As comemorações começam hoje, as celebrações já começam nessa quinta-feira, 7 da noite, na UFT Centro. Vai ter uma solenidade com mais uma etapa do programa Porto Legal, com a entrega de diversos setores do município, né?
3: Com a entrega de documentos,
0: 130 documentos de regularização fundiária, moradores de vários setores do município. Na sexta-feira, 7 da manhã, na Catedral Nossa Senhora das Mercês, será realizada a Missa de Ação de Graça, celebrando 165 anos de emancipação da cidade. Domingo vai ter programação religiosa com as comemorações do Dia do Evangélico. E no dia do aniversário, que é segunda-feira, dia 13.
3: Rapaz, começou a semana já fazendo o aniversário.
0: É, 9 horas da manhã vai ter aí na Praça do Centenário abertura com o tradicional desfile cívico e o famoso corte do bolo, né?
3: Aquele bolão grande, corta um pedacinho pra cada ali.
0: Isso, e à noite vai ter aí o cantor Panda, sucesso nacional. Você ouviu agorinha no finalzinho do show da manhã uma música dele, né? Ele vai se apresentar no palco principal, que foi montado no circuito Beira Rio.
3: Ah, pois então, pronto. Hoje começa a programação lá, tem a parte religiosa no sábado e domingo, e na segunda-feira, então, o desfile com a fanfarra vai ser muito incrível, gente. Segundo o município, a expectativa é receber muitos moradores.
0: Muito
3: e
0: bem.
3: À noite, então, ao sucesso do cantor Panda lá na parte da Praça Libera Rio.
0: Muito bem, bom demais, muito animado para você que quer aproveitar aí, que quer curtir, tá bom? Vamos nessa, vamos nessa. É, daqui a pouquinho tem muito cheiro no cangote, daqui a pouco tem mais outras informações. É, vamos de música, Mayara, rapidinho.
3: Bora de música, rapidão, porque o seu almoço chegou ali, aí você vai molhar os lábios, né?
0: Ô, tem gente que atrapalha a vida da gente, né, Mayara?
3: Tem.
0: O tempo todo.
3: Bora ouvir, então. Meu Deus do céu. Telefone
0: não,
3: mudo?
0: Pode ser, vamos de
3: porque
0: telefone.
3: Porque aí o telefone não fica mudo aqui, não, mas na música pode.
0: Não, eu mudei de ideia, não vamos de música, não?
3: Então tá bom.
0: Eu tô assim hoje.
3: É, mudou o Diego já.
0: É. Não sabe resolver nada o Diego.
3: Não,
0: Diego
3: sabe,
0: Souza.
3: Não.
0: Pelo amor de Deus, eu tô ao vivo
3: então
0: aqui, me enchendo meu saco
3: então
0: com mensagem.
3: Vai ter almoço?
0: Ei, menino,
3: você
0: vamos,
3: quer almoçar
0: vamos
3: primeiro?
0: Vamos que vamos, então. Gente, ao vivo é desse jeito, viu? Quando a gente tá fazendo... Hoje nós passamos a chave no estúdio.
3: Foi.
0: Não é verdade?
3: Só que eu esqueci de passar a cortina ali, ó.
0: Nós passamos a chave no estúdio, porque toda hora quando a gente tá fazendo um programa, entra alguém aqui, não é de
3: isso
0: jeito?
3: Isso é verdade, Carla. Aí, agora vai ter um almoço, então. Vai ter o cheiro no cangote. Vamos pra lá?
0: Vamos pra lá, é pra lá que a gente vai. Vamos com a gente?
5: Não me chame, não, que eu não vou, não.
3: Vai.
0: Vai sim.
3: Você vai sim.
0: Não passe raiva em nós, não.
6: Ei, ei.
0: Quem é
6: tá na hora.
0: Ó, bora ver.
7: Não acredito.
6: Tá na hora.
3: Quem será que apareceu,
6: né? Do cheiro no cangote. Com Carla Morena e Mayara Abreu.
8: Ah. Olá, boa tarde, seja bem-vindo. Hora mais esperada do dia. Onde tem o rádio ligado, os ouvintes estão ali por perto. Almoçando, ouvindo a hora da notícia.
3: Ah, isso é verdade.
8: Boa noite, tia. Catarina.
9: Tudo de bom pra vocês. Cheiro no cangote.
10: Estamos por aqui, uma cola. O negócio não é bagunçado, não.
3: Né? Não.
10: Nós estamos por aqui. Um cheiro no cangote pra vocês e tenham uma boa tarde.
11: Aô, bom dia, boa
0: bom
11: tarde.
0: Bom dia, fofinho.
11: Ainda não almocei.
0: Tá tudo bem?
11: Não almocei não, mas tô aqui com a panelada de feijão com pé de porco.
0: Isso tudo junto?
11: Porco. Não, de leitor, né?
0: Ah, é importante, tem tá a diferença.
11: Parecendo rapadura quando tá fazendo.
0: Bem feito, grosso.
11: E mais uma laranja, farinha de puba.
0: Ah.
11: Encostado, uma panela de arroz.
0: O que mais?
11: Vamos
0: bem soltinho.
11: Já.
0: Ah, porra, o bucho aqui, amigo, tá vazio, só esperando.
3: Eita, vamos que vamos. Não tá não, né, Mayara, que hoje você já almoçou.
0: Rapaz,
3: hoje
0: eu passei uma carninha de sol ali com um milhozinho refogado. Outra que tava gostoso.
3: Alô, Dona Marilda, eu queria a marmita daquela ali, hein? Um arroz,
0: o
3: feijão
0: o milhozinho
3: preto,
0: chega, tava assim, bem feito.
3: De sol e o milhozinho refogado. Dona Marilda.
0: Não, e ainda...
3: Quando for assim, a senhora lembra da minha marmitinha também?
0: É, quando for milho?
3: É, pode mandar na vasilha de manteiga, não tem nada não, eu não ligo não.
0: Ah, liga sim, você vai falar, mandou... E o seu Fabino, além do almoço que Dona Marilda fez, o Sogretti ainda fez uma paçoca da carne de sol que tinha fritado meio-dia um pouco e ainda mandou um pouquinho.
3: Aquela paçoca é de casa.
0: Foi, de casa.
3: Caseira mesmo.
0: Caseira, olha feita aí. Por ele e eu auxiliei pra ajudar.
3: Aí é luxo, aí é luxo mesmo,
0: pois
3: né?
0: Pois é. Então, cheiro pros dois que estão lá almoçando. Eide e Cristina tá de folga esses dias, tá lá também, só filando boia.
3: Ah, muito bem, aproveitando, né? Não tem nada melhor do que casa de mãe e pai. É bom demais, gente. Olha aí, vamos que vamos.
0: E falando em coisa boa, o Alex
3: Alessandro tava ouvindo lá, Carla, vamos ver o que é que ele disse aí, ó. Ele mandou a foto do escritório dele lá, que é esse aí, e o que é que ele tá contando?
0: Esse áudio aqui, né? É. Pra nós, bora ouvir.
7: Carla Morena e Maiara Abreu.
0: Oi,
7: será
0: amigo.
7: Um prazer receber vocês. Olha, Carla, mas se você puder segurar a Maiara aí, eu acho que é mais viável pra gente, viu?
0: Alessandro.
7: Beijo, cheiro no cangote.
3: Alessandro, deixa você.
0: Olha lá, Maiara, ele quer te encaladinho já no acampamento.
3: Já no acampamento. Olha, de pé pra cima.
0: A rede dele tá simplesmente só um metro da água.
3: Só um metro da água.
0: Moço, se ele esticar o dedão do pé assim, ele molha o dedo.
3: Ele molha.
0: É, menino do
3: Eita,
0: céu.
3: Menino.
0: Ele ferra a barraca na beirada mesmo da
3: Alessandro, esse ano eu vou dormir cedo, eu prometo, que antes das 5
0: Não chama não, Alessandro, ela é inimiga do fim, entendeu?
3: Não.
0: É difícil demais.
3: O Alessandro não teve nada contra, foi o vizinho dele que ficou meio assim, não, Alessandro, não chama mais aquele povo que tu chama esse final de semana, não.
0: Eita, meu Deus do céu, bom descanso aí, meu amigo, descanso merecido, aquela, né, aquele pequeno descansinho aí na metade do ano pra seguir o resto do ano depois, né?
3: Verdade.
0: Ó, tem muitos ouvintes aqui na sintonia, muita gente mesmo, eu vou quebrar a fila aqui só pra falar com a Maria Helena Reis, que ela é a esposa do Deus e Mai, tá nos atualizando todos os dias sobre ele. Oi, Maria Helena.
12: Boa

0: Desimar. Olha, um cheiro no cangote pra Iranilde, que ela passou mais cedo, falou o seguinte: ei, Azevedo, tô aqui, ó, fazendo franguinho caipira. Então, amiga, já que você tava fazendo na hora do Azevedo, agora
1: manda,
0: tá pronto,
1: quando,
0: né?
1: Tiver pronto aí pra nós, tá
0: bom?
1: É,
0: um cheiro no cangote pra você.
1: Ó, um beijo no coração do nosso querido goiano, que tá lá na Barrolândia, ó.
0: Cheiro goiano pra você, pra Simone, beijo, pra Sônia Helena. Amor. A Sônia tava ontem num perrengue, segundo nosso amigo Mão de Cola, né? Não, segundo a Simone, né?
1: Ah, pronto.
0: Mas agora tá tudo bem, né, amiga? Beijinhos pra
1: goiano
0: você.
1: Goiano tá aí sempre ouvindo, sempre sintonizado, lá na Barrolândia, a audiência certa. Um cheiro pra você, meu querido. Um abraço também. Também pro nosso Vilonei Soares em Taguatinga.
0: Bom final de semana, Vila, pra você.
1: Um cheiro pra você, meu amor. Tudo de bom. É bom demais ter sua companhia e sua parceria.
0: O nosso amigo Jonathan José.
1: Vamos ouvir o recado dele?
2: Bora!
1: Jonathan tá por onde?
2: O Loreno e a Nayara Gabriel. Aqui o Jonathan tá de Imperatriz do Maranhão.
1: Imperatriz!
2: Eu te pedi a música, cara, Marina.
1: Você era um dos aplicativos que estavam ligados.
2: Eu ofereci pra minha namorada, Leitiane, de Imperatriz do Maranhão, Casa Morena.
1: Carlin, foi meu namorado.
2: Dani da Barra da Zaroeira.
1: Então, Leidiane, eu te amo, meu amor. Você
0: pode
1: foi
0: ser,
1: aí visitar
0: Leidiane.
1: Ela. Eita, menina, você foi visitar o amor. Minha, cadê o beijinho? Tá lá só.
0: Eita, Jonathan, ainda bem que ele não largou a gente, né, Carla?
1: Claro, com certeza. Tem que levar junto, igual ele levou a gente pra Imperatriz no Maranhão. Menino, mas foi uma viagem, hein? Foi uma viagem.
0: É, tem que compensar pelo menos uns 15 dias, porque
1: menino
0: só 2 dias
1: do céu.
0: Não.
1: Pois pronto, de Paulo e Paulino, para o amor do Jonathan. Já, já, tá bom?
0: Nosso amigo o Domingão tá recuperando hoje, faltam 7 dias, é isso, amigo?
1: É isso, amigo, tá na contagem?
3: Olá, menina, boa tarde.
1: Beijinho.
3: Tô por cá, não tô muito 100%, não, mas tô ouvindo
1: que
3: aqui vocês, viu? Ok?
0: A perna tá doendo ainda?
3: Tchau, bom, obrigado.
0: Tchau,
3: não
0: obrigado.
3: Não tô muito com paciência hoje, não, tô meio agoniado, viu? Ok, ok?
0: Ai, gente, o bom é que com paciência ou sem paciência, ele tá ouvindo, mas já disse assim, ó, não estranha meu áudio
1: não
0: com
1: não conversar
0: hoje.
1: Muito, não, que eu não tô muito bom, né?
0: Ei, quando minha avó amanhece assim, minha agoniada, não, eu não tô muito boa da cabeça, não, não fala agora, não, tá igual o Domingos
1: agora.
0: Tava
1: igual eu ainda agora, o menino pegando o meu almoço ali na porta, meu amigo chegado, pegando o almoço ali na porta e me mandando mensagem, me ligando e me doidando aqui, né?
0: E aí agoniou, ficou igualzinho o Domingos, sem muita paciência.
1: Eu sou grata por ele me ajudar, porém, fiquei zangada porque ele ficou me atentando, né? É assim, né, Domingão? Tem dia que a gente tá...
0: Tá meio assim, virada.
1: Mais pra lá do que pra cá.
0: A Poli Ferreira falou, boa tarde, meninas.
1: Boa tarde, meu amor.
0: Manda um alô aí pro pessoal do Posto Modelo e... Uai, como assim, Poli? Peraí. Não, não, não. Não é a bagunçada assim, não.
1: E pro marido dela, o Ricardo
0: que marido,
1: Alberto,
0: Poli?
1: Que é frentista lá. Olha aí, menino.
0: Poli.
1: É pra comemorar.
0: Esse é aquele que mandou esses dias lá o rádio, cara.
1: É, Poli, a gente não casa assim, entendeu? Muda o status assim e não conta.
0: E
1: com
0: não
1: o
0: conta não, Poli. Como
1: que história
0: assim?
1: História é essa?
0: É,
1: conte
0: uai.
1: Os detalhes aí. Queremos o suco,
0: pois
1: né,
0: então,
1: Mayara?
0: Agora um cheiro pra você lá. É marido Ricardo Galberto.
1: Olha,
0: e pra
1: pessoal,
0: Poli também.
1: Todo mundo ouvindo a gente lá no Posto Modelo, né? Um beijo pra eles. Ela disse que o Deusimar tá fazendo falta. Tá mesmo, amiga. A gente sente falta demais dele aqui, mas ele tá por aí nas férias dele, né?
0: É, tá por aí.
1: É, tá
0: poisando aí.
1: Olha, minha cunhada Janaína Kranz.
0: Ah, ela participou mais cedo com a Azevedo, falando que era sua cunhada.
1: É, tem um monte de rádio lá em Goiás e ela tá sintonizada em séries Goiás ouvindo séries. A gente. Jana, um beijo pra você, meu amor.
0: É, ó, que bom.
1: Pra sua mamãe Eliane, né? Pra Jaqueline, pra
0: se esqueceu o nome de alguém,
1: não,
0: você
1: é porque
0: ver.
1: A família é grande demais. Pra Kevin, pra todo
0: família
1: mundo
0: Cran.
1: Aí na escuta, tá bom? Ó,
0: tá
1: um
0: bom.
1: Beijão pra vocês, eu amo vocês, viu?
0: Janaína, quando você vier, venha conhecer, que eu não lhe conheço ainda não.
1: É, ainda não, né? O Bruno vai por aí, tá? Daqui uns dias ele vai aí.
0: A gente vai
1: cheiro.
0: Colocar ele no ônibus ali, amiga.
1: Vamos beijo, que vamos, Cleomar Barbosa tá ouvindo a gente lá em Taquaruçu Grande,
0: e ele
1: né?
0: Falou
1: ligado na melhor rádio do Brasil, olha aí.
0: Deu um abraço na gente, ó.
1: Ó. Cheiro no cangote aí, tá bom?
0: Tá bom.
1: E o Rodrigo Aires, que veio aqui, a gente conheceu ele pessoalmente. Mayara nunca me mandou a
0: foto. Você não postou aquela foto, não, cara. Não acredito,
1: Mayara
0: não.
1: Mayara nunca me mandou a foto, Rodrigo. Você recebeu ela aí?
0: Rodrigo,
1: eu também não.
0: Eu também fiquei sem receber ela. Eu acho que foi o Gilmar, que tá no celular do Gilmar.
1: Aham, no seu, Mayara. Ó, ele, quinta-feira abençoada. Um cheiro pra você, viu, meu amigo?
0: Beijos, Rodrigo.
1: Cheiro.
0: Pra você. Vamos, então, com nossa cheirosa Josefa.
1: É agora.
4: Oi, Carla Moreno. Bom dia, convidando para almoçar um feijãozinho preto.
1: Sim.
4: Um arroz dentro.
1: Sim.
4: E
1: bem
4: um bifinho acebolado. Saúde.
1: Minha irmã.
4: Venha. Cheiro, minha querida. Manda um beijo.
1: Não acredito.
4: Hoje,
1: foi bom.
4: Hoje tudo é bom. Não precisa nem pedir qualquer.
1: Tá bom, meu amor. Eu vou.

0: não.
1: Vou sim.
0: Ele não vai, não.
1: Olha,
0: vai,
1: e mela sim. No almoço da gente, eu.
2: É, vai sim, senhora. Você não fica. Você não quer almoçar, mas a Carla queremos.
1: A gente quer, né? Simone Pereira tá almoçando, certeza, e tá ligada.
3: Bom dia, galerinha.
1: Oi,
3: se vocês souberem onde é que eu tô aqui, filando boia.
1: Na Sônia.
3: Filando aqui uma boinha aqui na casa da mãe. Frango em caipira.
1: Ah, da sua mamãe.
3: É eu, é a nora dela, é o fim.
1: Ixi, Maria.
2: O pacote de arroz hoje
3: comprou. E aí, como é que estão vocês?
1: Tá
3: eu
1: tudo
3: tô
1: bem,
3: por cá.
1: E você?
3: Tô aqui no Taquari Suzão.
2: Taquari
3: Suzão.
2: Mandei
3: um abraço pra todo mundo. E a Gabizona tá disputada, hein?
1: É.
3: A avó dela pegou ela, o pai dela, e deixou eu sem a minha neta.
2: Aí você falou.
3: Tá só curtindo a Gabizinha.
2: Aí você foi filar uma boia na mamãe.
3: Um cheiro pra vocês.
2: Esqueceu alguém aí? Ó, o nome?
3: Eu tô brincando com vocês. Eu tô aqui dando um grau aqui na casa.
1: Vai, amiga.
3: Um cheiro aí,
1: fake
3: viu?
1: News. Fake news.
3: Depois
1: faz os dois.
3: Eu vou almoçar.
1: Ah, minha amiga, eu já ia falar. Se fosse Deus e Maia, ele ia perguntar quantas canelinhas amarelas tiveram que, né?
2: Que
1: se ser sacrificadas aí pra esse almoço,
2: pensando,
1: né?
2: Bora falar com a Conceição antes de nós irmos pro intervalo?
1: Como é que é a piadinha?
2: Quatro com seis.
4: Bom dia, Maiara Abreu.
2: Tá tudo bem, princesa?
4: Carla Moreno.
1: Oi, Conceição.
4: Bom dia. Boa quinta-feira abençoada pra vocês. E eu quero um musguinho. Amado Batista, folha seca.
1: Tá bom.
2: Sim.
1: E você não colocou aquela
4: mesmo,
1: outra lá,
4: curti.
1: Não? Ah, então tá bom.
2: Pode deixar, minha amiga. Já, já a gente coloca aqui na sequência, tá?
1: Ana Rosa Galvão, hoje, cara, já ganhou até brinde pra poder assistir filme.
2: É,
1: com
2: ganhou ingresso, né, do Cine Cultura. Que coisa boa. Ela mandou mensagem na hora certa,
1: na
2: né?
1: Na hora certa.
2: Um cheiro pra você, ela tá lá ouvindo a gente. José Ribamar também tá sintonizado. Hoje é uma
1: Sai
2: carne de,
1: Riba. De
2: caldo ali, ó. Rapaz, o que
5: Oi,
2: que
5: meus
2: é?
5: Amores, meus amores,
1: bem,
5: minhas queridas. Aqui o Riba Abreu.
1: Tudo Olha certo?
5: Aí, almoça comigo. Hoje
1: Almoço.
5: É fígado.
1: Adoro.
5: Aquele fígadozinho no molho com aquele arrozinho branco. Tá
1: do
5: gostoso,
1: ponto.
5: Tá uma delícia. Eu convido você.
1: Adoro.
5: Pra vir almoçar comigo. Quero. Carla Morena, Maiara Abreu, Deus
1: Sim.
5: e Marido.
1: Não,
5: Deus e Marido. Se você estivesse aqui comigo, comigo, seria melhor ainda. Pra mim não estar tá aqui sozinho.
1: Nós
5: um abraço,
1: aí
5: um cheiro no cangote pra todos vocês aí. Tudo de bom.
1: Tudo de bom.
2: Puxa a cadeira e põe o rádio aí em cima. Faz de conta que a gente tá sentada aí na mesa com você,
1: Pronto.
2: Tá bom?
1: Enquanto isso, o telefone mudo toca por aqui com o trio Parada Dura. Alô, Valdivino, prepara o almoço bem feito.
2: É pra
1: nessa
2: você,
1: daí.
2: Cheiroso. Pra você
1: Vilonei,
2: que tá aí do outro lado, viu?
1: Vai pra você também. E o do Goiano que tá mudo hoje, porque a Simone tá almoçando com a mãe.
2: Um cheiro, cheiro. Vamos nessa. Já, já tem mais Hora da Notícia por aqui.

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0: volta por aqui com a nossa Unitins FM, programa Hora da Notícia. A gente já volta com o nosso repórter e jornalista Antônio Neves. Ele está na escuta, sempre ligado aí nos principais assuntos para trazer aqui para o Hora da Notícia, para você que é nosso ouvinte. E hoje ele fala sobre o programa de distribuição de calcário para agricultores familiares que chegou a Palmas e deve beneficiar mais de 500 produtores rurais. Olha que notícia boa, né? Essa iniciativa busca melhorar a qualidade do solo, aumentar a produção no campo, entre outros benefícios. Antônio, conte os detalhes para a gente. Boa tarde.
1: Antônio Neves, boa tarde.
2: Boa tarde, Mayara. Boa tarde, Carla. Uma boa tarde também para você, ouvinte que acompanha o Hora da Notícia aqui pela sua Unitins FM. É isso mesmo. A distribuição de calcário para agricultores familiares de Palmas começou nesta semana em uma parceria entre a Prefeitura e a Secretaria de Estado da Agricultura. O objetivo é corrigir a acidez do solo, aumentar a fertilidade e melhorar a produtividade das lavouras. O transporte do insumo até associações e sindicatos rurais é feito pela Prefeitura. A partir desses locais, o calcário será entregue aos produtores cadastrados no Cadastro Nacional da Agricultura Familiar, com prioridade para os pequenos agricultores. A expectativa é beneficiar mais de 500 produtores até o fim de agosto. A Associação dos Produtores Rurais da Serra do Taquaruçu foi uma das primeiras contempladas e recebeu 24 toneladas de calcário, quantidade suficiente para atender inicialmente cerca de 12 agricultores. A expectativa é que a iniciativa fortaleça a agricultura familiar e contribua para o aumento da produção no município. Eu fico por aqui, Antônio Neves, para o Hora da Notícia.
0: Obrigada, Antônio Neves. É isso aí, informação boa, né, para você que é produtor rural aqui da região da capital. A gente volta com os ouvintes, os melhores do mundo. Paramos aqui com o Luiz Oliveira. Oi, Luiz.
3: Bom dia, Luizão. Eita.
0: Você tá por onde?
3: Uma quinta-feira abençoada para todos
0: que
3: nós,
0: assim,
3: né?
0: Tá no movimento.
3: Passando para desejar um dia abençoado, uma tarde abençoada. É, ei, Mayara, mas o Maranhão é outro país, viu? Então bota mais um país no meio aí.
0: Mais um?
3: Eu sou do Maranhão, sou de Porto Franco.
1: Porto Franco é tem muita
0: Franco,
1: gente boa.
0: Porto Franco, é, cidade aí da minha amiga jornalista Leilane. Eita, aí, ó, muito bem. Vamos seguindo por aqui com mais ouvintes.
1: Com o nosso amigo da bacia.
0: Eurípides, como é que tá por aí?
4: Boa tarde, Carla Moreira.
1: Cabeça
4: de
1: toalha branca, tá lavando.
4: Na Hora da Notícia. O Deusinho tá de férias, né?
0: Tá.
4: Não é pra todos aí, viu?
0: Tá bom.
4: Com Deus, passa uma musiquinha pra nós aí.
0: Passamos.
4: Virgínia, gente, toalha branca.
1: Olha aí, a toalha branca a sua não secou não, amigo.
0: Eita, é hoje a toalha branca, Mayara. Tá no jeitinho de usar.
1: O final de semana fica bom, né?
0: Ó, a nossa amiga Jane Silva tá lá comprovando que Portugal é sim um dos países que ouvem a gente, né? Que temos ouvintes por lá. E ela fala, gente,
1: não,
0: a
1: lê
0: cara...
1: esse recado dela hoje, não.
0: Vou ler. A cara de felicidade da Mayara, porque não trabalha amanhã. Ô, cheiro
1: Jane.
0: No cangote. Ótimo final de semana pra todos. Um abraço pro casal Raiz, né? Que é a Sussu e Jojo. Pro Domingão, pra Simone, pro Goiano. Pra toda a galera da animação também, né, Jane? E todos sintonizados aí agora no Hora da Notícia. Ó,
1: Jane, você tá me julgando cheiro, que eu ainda Jane. Falei, ô, Carla, vamos fazer. Vamos pedir pra eles adiantar, demorar um pouquinho mais pra fazer a limpeza. A gente vem até pelo menos meio-dia e meia. Não, vamos respeitar
0: até
1: o horário.
0: Parece, né?
1: Vamos respeitar o horário. É meio-dia que começa a dedetização. Aí eu falei, não, tudo bem.
0: Você acha, Jane? Você acha que ela ia falar isso?
1: Ô, Zé da Jumenta.
0: Ela tá triste porque não caiu na semana do Miracaxi.
1: Eu queria, na verdade, segunda-feira, dia 20. Eu tô quase ligando pra empresa, cara. Falei assim, não tem como vir na segunda, dia 20,
0: ela
1: não.
0: Ela tá quase conversando ali com o pessoal. Ô, gente, deixa pra essa limpeza pra outro dia.
1: Deixa pra segunda. Não, Zé da Jumenta. Vem aqui, você tá sumindo essa hora já, por quê?
5: Uai, Xu, boa tarde, menina do programa Hora da Notícia. Mara Abreu, Carla Morena.
1: Tudo
5: e
1: bem?
5: E seu amigo Zé da Jumenta. Pode dar uma boa tarde pro amigo Solorival, lá do Barça Branca, aqui de Maria Rosa, seu
1: Sim,
5: Guinho.
1: Quem mais?
5: Boa tarde, meu amigo Dudé, lá do Irmão Doce.
1: Dudé tá lá, sintonizado.
5: Pessoal, todo assunto aí na programação, tá bom, filho?
1: Tá bom.
5: Boa tarde. Um cheiro do velho.
0: Oh. Eita!
1: Foi tudo aí dentro.
0: Caprichou, agora, né? Maria de Lourdes está ligada também. Meu Deus do
1: já?
0: céu.
1: Já, eles já estão chegando.
0: Começa a temporada do calor, né? Da estiagem aqui no Tocantins e começa o espetáculo dos ipês, né? Lembrando que nós temos ipês aí de várias cores, Mara. Quais são?
1: Amarelo e roxo.
0: Não, tem branco.
1: Branco. É. Não, mas os mais bonitos.
0: Não, todos são lindos. E aí,
1: o
0: hoje,
1: branco ainda dá pra fazer foto.
0: A Maria de Lourdes mandou pra gente dar, sim, Maria de Lourdes. Da minha casa é branco,
1: só
0: inclusive.
1: Só se eu fizer com a roupa vermelha.
0: Ela mandou a foto aqui, né, dessa maravilha, lá onde ela tá nesse momento, né? Um IP roxo, quase rosa aqui, né? A coisa mais linda do mundo, meu Deus, as maravilhas da natureza. A gente fica besta, né?
1: Verdade.
0: Olha que bonita a imagem, né? Um
1: Beijos.
0: Cheiro pra você, amiga.
1: Jonas.
0: Lá no Real Parque, tá ligado?
6: Meu, Marcala Moreno. Oi,
0: sumido.
6: Tô ouvindo seu programa aqui, mulher. Você tá falando aí a respeito de estacionamento. Que você viu aí uma pessoa no lugar errado, queria falar alguma coisa. Minha amiga não vai, não, porque se for...
0: Não, eu não caço
6: tá...
0: dica, não, Armaria.
6: Toda coisinha tá matando.
0: Eu fico comigo
6: tirando,
0: mesmo, à vontade.
6: Brigando, não, você tá
0: não, amiga,
6: nem a
0: eu
6: justiça
0: não caço tá dando
6: conta
0: não.
6: Disso aí, ó. É. Falar a verdade.
0: Não.
6: O povo não respeita ninguém, não.
0: Respeita
6: aqui
0: não.
6: É o Jonas no Real Parque. Dá um bom dia pra nós aí.
0: Bom dia,
6: tamo
0: meu
6: aí,
0: amor.
6: Tchau, um abraço, fica com Deus.
0: Abraço.
6: Deixa eu almoçar aqui um arrozinho, carne.
0: Tá bom,
6: pra trabalhar, mulher, pra ver se... Tirou o dinheiro do leite do menino.
0: Pra terminar a quinta-feira, né? Pode ficar tranquilo, Jonas. A gente falou assim, a gente comentou que a gente tem vontade de ir lá e, né, falar pra pessoa. Mas claro que a gente não vai fazer isso no trânsito. A gente nunca sabe quem tá atrás do volante, né, Maiara?
1: Verdade.
0: Não sabe o que a pessoa tá passando.
1: Naquele
0: né?
1: dia,
0: então,
1: né?
0: E eu evito, de qualquer forma, qualquer conflito, né? A gente quer resolver tudo ali na conversa, sempre.
1: Quem eu sei que está sempre ali atrás do tênis e das corridas é a Hermínia, Carla. Já
0: Hermínia.
1: A segunda corrida que eu topo ela, encontrei ela na corrida do aeroporto, ela tava com o esposo, o filho e a filha.
0: Muito bem, levando toda a família para um esporte saudável, que é a corrida, né?
1: Aí eu falei,
0: um
1: ai, tão
0: você,
1: feliz
0: Hermínia.
1: Que eu fiz em menos de 30 minutos. Aí ele, você, 17. Eu falei, é o quê, moço?
0: Uhra.
1: O marido dela fez em 17 minutos.
0: 17, olha aí. E você
1: Quase.
0: Fez em quanto, Maiara?
1: Não, aí eu... Aí é uma longa história, né, Carla?
0: Vai competir tava, de novo pra ver.
1: Foi, tava no breu, tava no escuro, uh-huh. Eu tive que andar um pouquinho mais devagar.
0: Sei, Maiara.
1: Com medo de tropeçar no povo.
0: O negócio da Maiara é o fotógrafo.
1: Não tinha.
0: Não tinha.
1: Eu falei,
0: aí teve
1: eu
0: que correr.
1: Ó, o Joilson Pereira tá sintonizado, mandou cheiro no cangote.
0: O cheiro, Joilson, um beijo pra você. Rony Souza tá ligado também. O que ele conta, Maiara?
1: Boa tarde, minhas amigas, Carla Morena e Maiara Abreu. Cadê Deus e Mar? De férias? Não. Aqui é o Rony Souza da 1005 e da infraestrutura. Hoje meu almoço foi fraco. Buchada, mocotó, arroz, salada, giló
0: e frango assado.
1: Não, amigo, mas...
0: Meu filho, era almoço,
1: tu tá apaixonado?
0: Era Natal. Era o Natal, a ceia de Natal já.
1: Era comida de folia, era?
0: Meu Deus.
1: E aí ele falou, toca aí pra nós Evidências, Titãozinho Chororó.
0: O hino, né?
1: E vai pra vocês, pra Érica, pro Lindomar, pro Eri também, Souza e todos os amigos e clientes do Peg Pag Eduardo da 1005 Sul.

0: Meu querido, meu Deus, que almoço foi esse, hein? Buchada, menino, mocotó, arroz, salada, giló e frango assado.
1: Pra quem terminar.
0: Não gosta, pra quem não gosta do, né?
1: Nossa,
0: do panelão, da panelada, tá aí.
1: Arrasou, viu? Hoje o Marcelo ou a Maria Cerqueira tá lá falando com a gente.
0: Ei, meu Deus, tem um bebezinho fofinho lá, uma menininha fofinha, mamãe.
2: A Carla tá
3: bom
2: querendo
3: dia,
2: nessa faixa etária.
3: Meu amigo.
1: Tudo bem?
3: Um cheiro, não vai dar tudo. Quero pedir amor, Guilherme Silva.
0: Olha a panela de pressão.
1: E o almoço tá pronto?
3: Como é que tá, neném? Ele tá caminhando já? A mim tá caminhando ainda não.
1: Tá não?
3: Eu tô escutando de fazer aqui meu almoço.
1: Não, a da Carla tá caminhando ligeiro.
3: Inhame.
1: Inhame.
3: É uma delícia, minha comida.
0: Oh, delícia, meu amor. Bom almoço pra você.
1: É, tá um caldinho que a gente tá esperando aí.
3: Quase todo dia.
0: Que bom, meu amor. Panelinha de pressão tá truando lá. A Serena já tá plantando bananeira,
1: tá,
0: né?
1: Amiga.
0: Tá, é uma bênção.
1: Verdade. A Maria Raimunda falou o seguinte. Ei, cadê a música que eu pedi ontem?
0: Ué,
1: lembra aí, amiga?
0: Bora resgatar, bem aqui.
1: É, lembra. Qual foi,
0: se
1: amiga,
0: não tocou,
1: a música?
0: É
1: fala aí pra
0: não,
1: nós.
0: Não deu tempo. O Esporte Mais teve que entrar logo, né? Talvez foi isso.
1: Pois bora pro Rio pra poder a gente entregar mais música hoje. O Guiuzinho bateu o ponto. Fala, Guiu.
0: Oi, Guiuzinho.
4: Bora, sua menina. Pega a rural. Tamo por cá. Boa tarde. É o Guiuzinho da qualidade dentro
0: cheiro,
4: do parque.
0: Meu amor.
1: Pra você
4: também.
1: Seja
4: uma tarde maravilhosa, abençoada pra
0: você
4: pra todos.
0: Também.
4: Pra você, Deusimar, Maiara de Abreu, Carla Moreno e quem tá na escuta.
0: Tá
4: é o Guiuzinho na qualidade dentro do parque, no Morro da Aranha.
0: Um cheiro.
4: Chama de madrão, sua menina.
0: Eita,
1: um cheiro.
0: O Lázaro tá ligado
5: boa tarde,
0: também.
5: Boa tarde, Camila Labeu.
0: Oi, meu cheirosão, meu amigo.
5: A minha música do Rei Roberto Carlos.
0: Tocou
5: minha
0: ontem.
5: Música. De ontem, que vocês não tocaram.
0: Não dá tempo,
5: toca a minha
0: meu
5: música,
0: amigo.
5: Minha querida.
0: Não viu? Dá tempo, não.
1: É, tá.
0: Infelizmente, tá. Lázaro. Gente, nós vamos ter que parar de tocar música nesse programa, porque não tá dando tempo, gente. A gente termina o programa já na hora do Esporte Mais entrar. E aí os meninos não tem como deixar muita música tocar e já tem que ir pro intervalo, né? Então a gente pede a compreensão de vocês, que se a gente não tocou a música de vocês, é porque realmente não deu tempo. Aí tem vários outros programas que dá pra pedir. O importante é você vir e a gente falar o seu alô, né?
1: É isso. Assim
0: tá
1: como o Rianzinho Lorota, tá todo dengoso lá com o papai Zé Caipira.
0: Beijo, Zé Caipira.
1: Cheiro no cangote,
0: cheiro
1: dois.
0: Pra vocês, tá bom? Otílio tá ligado também.
6: Oi, minha amiga Maiara.
1: Tá tudo bem,
0: Oi,
1: Otílio, por aí?
0: Tudo bem, querido?
6: E Deusimar, meu amigão. Que Deus abençoe vocês.
0: Você também, meu amor.
6: Tô escutando aqui, ouvindo vocês. Que Deus sempre tá ao lado de vocês, protegendo.
0: Que assim seja.
6: E dando muita saúde pra vocês. E uma boa quinta-feira pra vocês, tá bom?
0: Tá bom, amigo,
6: e
0: pra você
6: muita
0: também.
6: Muita felicidade e um bom serviço.
1: Um bom serviço pra você.
0: Baiana. Obrigada, querido, tudo de bom pra você.
1: O baiano falou boa tarde, lindas, e um cheiro no cangote.
0: Oi, lindo, um beijo também pro Dudé, que tá lá
1: ouviu
0: no Irmão
1: alô.
0: Dulce, né, ouviu o alô. O Álvaro Carvalho tá ligado também.
7: Olá, menina, muito boa tarde.
1: Tá tudo
0: Oi,
1: bem,
0: Álvaro? Álvaro.
7: Pois é, o radinho não desliga não, lá no posto modelo eu cheguei às 5 da manhã, o rádio liga, viu?
0: Tava lá sintonizado?
7: A moça mandou um alô pro marido dela, o Ricardo.
0: Foi.
7: Porém, hoje saí mais cedo, né? Tô escutando o programa aqui em casa.
0: Ah, então você era o de ontem,
7: mas
0: todo
7: mundo lá sintonizado, viu? Na 96, programa maravilhoso sempre, viu?
0: Sim. Obrigada, querido.
7: Manda um alô aí pra todos os meus amigos do posto modelo, companheiros de trabalho. E também toda a turma de Itacoaruçu, viu?
0: Tá bom.
7: Meu amigo João Eudes.
0: Tá lá,
7: né? Tio do meu amigo Fabrício também, sempre sintonizado, viu?
0: Tá bom, querido. Um cheiro, obrigada pela sua audiência e um abraço pra toda a galera no posto modelo. Tá?
1: Mão de cola hoje, pessoal, só metade
8: dia,
1: do
8: bom
1: áudio.
8: Dia, bom dia, galera.
0: Oi, Janil.
8: Quem é?
0: Tudo
8: Sérgio
0: bem?
8: Carlos Morena,
0: tudo
8: Marqueiro,
0: bom, cheiroso?
8: Mas Deusimar não tá por aí.
0: Tá,
8: o povo
0: tão
8: falando Deusimar. Mas Deusimar tá sumido.
0: Tá sumido,
8: igual eu falei, né? Ele não vai aparecer só
0: vai
8: no mês
0: nada.
8: De agosto.
0: Sim.
8: Só
0: toca
8: no
0: rapato.
8: Mês de agosto, cheio de tanta coisa na pele.
0: Ô,
8: dessas
0: pirambeiras
8: aí, dessas garapé.
0: Ixi.
8: Mas é bom. O cara comeu um peixinho na beira do rio aí. Aquele tucunarézinho assim, feito no papel
0: Eita,
8: alumínio, com
0: tá
8: azeitona, maionese, cheiro verde, tomate.
0: Um beijo,
8: assim,
0: amigo.
8: Bem temperado, passar de longe mesmo.
0: Fome
8: você,
0: já.
8: Quando o papel alumínio estiver assim, sapecando, você tirar. Menino, já comi isso demais com um limãozinho e uma farinha de polvo. Não quero esse arroz branco, não. Que o povo gosta com arrozinho branco também.
0: Verdade.
8: Uma pimentinha malagueta.
0: Ei, menina, é bom demais.
1: Beijo, amigo. Beijo pra Lé, que falou o seguinte. Beijo, meninas, pra vocês e todos os ouvintes. Não esqueci de vocês, não. Eu estou
0: sempre na escuta. Né, Lé? Um cheiro pra você e pra toda a galera trabalhando aí no Rodo Shopping. O Antônio tá ligado também, diz que tá junto todos os dias,
1: todos
0: né?
1: Todos os dias.
0: Sônia
1: Helena também.
0: Sônia Helena tá na Barrolândia, diz que não vai pedir música porque não dá tempo, mas tá recebendo as que a gente tá tocando por aqui.
1: E sempre
0: mandando
1: ouvindo.
0: Um abraço aí pra Simone.

0: indo pro Goiano, né? Um beijo pra você, meu amor. Ela diz sempre que a gente fala nela, ela tá ouvindo, né?
1: Beijo, Sônia.
0: Ó, o Paulo tá ouvindo também a gente, dando nosso aquele amigo boa Ratinho. Tarde. Está de volta à capital, né? Bem-vindo de volta, Paulo.
1: Bem-vindo. E o Itamar bonito pra danar.
0: Aqui também.
2: Bom dia, Carla Moreno, Mara Breu.
0: Boa tarde.
2: Oi, Itamar, tô ligado em vocês aqui. Terminei de pegar uma mocinha ali.
0: Pois
2: um arrozinho branco,
0: de feijão
2: preto, pele de porco.
1: Tudo bem feito.
2: E uma jurubeba feito conserva. Mas tava uma delícia.
0: Bom demais, menino.
2: Cheiro no cangote.
0: Cheiro,
2: das duas.
0: Meu querido.
1: Cheiro no cangote.
0: Pra encerrar aqui o áudio da Maria Raimunda.
3: Foi, amiga. Foi ainda bem de Marisa
0: ainda
3: Monte.
0: Ah, é, verdade. De Marisa Monte. Ela pediu. Ô, amiga.
1: Pois.
0: Tá complicado a gente pagar esses pedidos musicais.
1: Bora correr,
0: né,
1: então, amiga. Bom final de semana. Lembrando que na segunda-feira a gente tá de volta, tá bom? Descanso pra vocês e até mais.
0: É isso aí. Cheiro no cangote. Na sequência você fica com o programa Esporte Mais.
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0: 1:11 na capital do Tocantins. Hoje é quinta-feira, 9 de julho de 2026. A partir de agora, as principais notícias do esporte em Palmas, no Tocantins, no Brasil e no mundo. Lembrando que você pode participar com a gente, mande a sua mensagem de texto ou de áudio para o nosso WhatsApp 639-9915-6234. E você também pode participar através do chat na transmissão no YouTube, no canal Esporte Mais TV.
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0: 1:12, está começando o nosso Esporte Mais aqui na sua rádio Unitins FM, nessa quinta-feira, com o nosso time já na mesa. Gilmar Santos, boa tarde.
2: Boa tarde, Orlão, abraço a toda a galera do esporte.
0: Enfim, os jogos voltaram, né, Gilmar?
2: Então, hoje tem, né?
0: Já estava um dia sem jogo, né?
2: Pois é, tava tempão, né?
0: Já tá fazendo falta a Copa do Mundo.
2: Exatamente, a gente acostumou com jogos diários, né, Orlão?
0: Com certeza.
2: Jogos mesmo, né, no plural. E hoje tem um jogão, né?
0: Jogaço.
2: Promessa de um jogão. Hoje, Marrocos está jogando muito, a França tem uma das seleções favoritas, né, para conquistar a Copa. Eu prevejo, viu, Orlão, um grande jogo hoje, um grande duelo.
0: Eu aposto na França aí, campeã do mundo, viu?
2: Não, eu também aposto,
0: mas... começando a apostar.
2: França e Argentina, né?
0: Final vai ser essa aí.
2: Creio que não vai.
0: Não foge disso, não.
2: Não foge disso aí, não.
0: É verdade. Mas aí, o que que você traz de destaque pra gente em relação à Copa do Mundo?
2: Falando em Copa do Mundo, Orlan, só 5 Copas tiveram artilheiros com mais gols que Lionel Messi em 2026. Sabia disso?
0: Não sabia.
2: Lembrando que o Messi já tem 8 gols, né, marcados. Em 58, o Just Fontaine da França marcou 13, o cara que marcou mais gols numa Copa do Mundo, né? Depois abandonou a carreira muito precocemente, não deu sequência, né? Mas ele fez 13 gols em uma Copa do Mundo só, em 58. O Kocsis da Hungria fez 11 em 54, o Gerd Müller da Alemanha fez 10 em 70, o Eusébio de Portugal fez 9 em 66 e o Ademir, atacante brasileiro, em 50, fez também 9 gols. Essa a turma, né, os 5 jogadores que fizeram mais de 8 gols em Copas do Mundo. Então o Messi já entra aí num time, né?
0: Já tá na galeria boa,
2: né? Isso, numa prateleira de jogadores mais goleadores em uma única Copa do Mundo. Lembrando que na artilharia geral de Copas do Mundo, em toda a história, né, o Messi tem 21 gols, o Mbappé tem 19, tá na cola, né?
0: Chegando.
2: O Klose tem 16, o alemão Klose. O Ronaldo tem 15, o Gerd Müller da Alemanha tem 14, o Harry Kane tem 14 também, continua na Copa. O Just Fontaine tem 13 e o Pelé marcou 12 gols em Copas do Mundo.
0: Maravilha, vamos falar bastante disso de Copa do Mundo, afinal voltaram os jogos, né? A partir de hoje voltam aí os jogos da Copa do Mundo. 1:14 na capital do Tocantins, para você que tá chegando agora, lembrando que hoje tem premiação cultural, fique ligado daqui a pouco. 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E agora é hora de ouvir aquela vinhetinha e chama ele. Edmar Rodrigues, boa tarde, tudo bem, Edmar?
3: Muito boa tarde, Orlan, boa tarde, Gilmar, Ademar e amigos da Unitins FM.
0: Depois que o Brasil foi eliminado da Copa do Mundo, Edmar, você ainda não havia aparecido no programa Esporte Mais, estava decepcionado, o que foi que aconteceu?
3: Estava de luto. Estava tentando vender as camisas.
0: Ah, rapaz, tô sabendo de uma aí que tá vendendo.
3: Mas vou vender na próxima.
0: Tô sabendo de uns aí que estão vendendo camisa, viu, Edmar? E tá barato agora.
3: O cara perguntou, 150? Não, eu tô dizendo 750.
0: 750.
3: Ah, tá. foi uma decepção pra muita gente, né? Não foi pela derrota no jogo em si, mas foi pela performance, né? O Brasil parecia time de Série D jogando contra um time de Série A aqui no Brasil.
0: Verdade.
3: Né? Um time que... numa Copa do Mundo, um time que tem jogadores espalhados pelas melhores equipes do mundo, ter menos da metade da posse de bola de um adversário é uma coisa muito preocupante pra gente que sempre viu a seleção brasileira como favorita em todas as competições que entra.
2: E a seleção, o Edmar, nas últimas Copas aí, nas últimas eliminações, tirando a de 14, né? O 7-1 pra Alemanha, que a Alemanha tá na prateleira de cima, né? Mas de lá para cá, eliminações para Bélgica, Croácia e agora Noruega, não são seleções de ponta da Europa.
3: Sim, né? são intermediárias, né?
2: Isso. Aquela prateleira do meio ali, né? E a seleção brasileira parecia um catado, né? Os caras... Sabe aquela pelada?
3: Não tinha esquema nenhum, né? Não tinha.
2: Sabe aquela pelada do fim de semana, né? O Edmar, que foi jogador de futebol, o Ademar também, o Orlan, eu que não joguei nada, de habilidade nenhuma. Mas vocês que foram jogadores de futebol não receberam uma ligação quando eram jovens, né?
4: Cima o da Orlando hora. É jovem. Vem cá.
2: No sábado à noite.
3: Falou, vamos ter um jogo ali, vamos lá.
2: Vai ter uma peladinha amanhã de manhã, vamos lá jogar essa pelada? Vamos. A seleção brasileira parecia isso, né?
3: Parecia. Muitos jogadores preocupados com o kit de beleza, né?
2: Isso.
3: Tinha uns fazendo
2: corte de cabelo.
3: Trancinhas no cabelo. Teve gente que levou o cabeleireiro.
2: A chuteira especial.
3: Até a cor.
4: Muitas rosas aí, muitas chuteiras rosas na Copa do Mundo, principalmente do time brasileiro, né?
2: Não foi o Neymar que jogou com a chuteira especial essa partida?
4: Ele é diferenciado, né?
2: É.
4: 1:17 agora.
2: Só não ganhou nada, né?
4: Daí também o destaque do Edmar Rodrigues, falando no Esporte Mais, é hora de ouvir a vinheta e chamar ele.
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4: Ademar Costa, boa tarde, tudo bem, Ademar?
5: Boa tarde, Orlan, boa tarde, ouvintes da Unitim FM, tudo bem, graças a Deus.
4: E aí, Ademar, o que você conta de novidade aqui nessa quinta-feira? Afinal, os jogos estão de volta, já está fazendo falta, viu, Ademar? Já estou lembrando aqui quando acabarem os jogos aí da Copa do Mundo, viu?
5: Pois é, tem que arrumar outra coisa pra pensar, outra, né?
4: Pra fazer, né?
2: Pra fazer, né? Tem Copa do Brasil, tem Libertadores.
5: O que pode fazer? Mas os nossos erros, o pessoal culpando muito jogadores, eu não culpo jogador, eu culpo realmente primeiro é a direção da CBF. CBF comandada, é um esporte, por exemplo, você tem que botar gente do esporte dentro da CBF. Eu fiquei sabendo, por exemplo, de que um coordenador, por exemplo, de esporte da CBF, o Rodrigo.
3: Rodrigo Caetano,
5: ele é empresário, tem jogador dentro da seleção brasileira. Então, quer dizer, ele ajuda a convocar. O filho do Gilmar Mendes, que bateu no peito o Francisco, dizendo, fui eu que convoquei o Neymar. Então, umas coisas que não funcionam. Então, por isso é que já existe, inclusive, um movimento com o Mauro Silva, que é vice-presidente da Federação Paulista de Futebol, com os ex-jogadores, Cafu e outros, Dunga, estão à frente e vão levar a coisa a sério para colocar dentro da CBF, na próxima eleição, quem é realmente do futebol. Deixa um pouco de lado político e empresário. Então, quem conhece futebol vai entrar. Hoje, por exemplo, diz que dentro do futebol hoje que tem na CBF, tem o Branco, mas que não tá nem com moral. Encostaram ele pra lá e tal. Então
3: ninguém
5: é
3: nem viu o Branco na Copa.
5: Pois é.
3: Eu não vi o Branco, viu, Gilmar?
4: Eu vi numa entrevista, em um jogo aí que a Cazé TV tava transmitindo, eles entrevistaram o Branco.
2: É, até porque a função dele é muito mais de coordenação, né? Quem apareceu muito dentro de campo, na beirada do campo que eu vi, foi o Juan. Né?
3: Sim.
2: O ex-jogador do Flamengo.
4: É verdade, verdade. Tava sempre junto.
2: E o Tafarel, que é treinador de goleiro. Eu tô falando de quem participa da comissão técnica. Certo. O Juan, ex-jogador do Flamengo. O Tafarel, que é o treinador de goleiros há muito tempo, que aliás parece ser o maior fã do Alisson, né? Toda Copa o Alisson tá.
4: Verdade.
5: Muitos foram lá para assistir, né? Realmente apareceram.
2: Eu tô falando do pessoal que trabalhou.
5: Trabalhou.
2: Juan, né? Tafarel.
5: Então eles vão agora realmente tomar pé da situação e pode esperar. Pensava antigamente para combater a CBF, vão formar uma liga, vão formar uma associação, mas não dá certo. Então tem que pegar o quê? Pegar a CBF. Quem conhece futebol, quem teve lá dentro. Então, eu sou a favor de que realmente isso venha acontecer para ver se o nosso futebol volta a ser realmente o que era antes.
4: Muito bem. 1:20, nós vamos falar bastante desses assuntos a partir de agora no Esporte Mais, que está começando. Vamos então aos principais destaques do dia. A Federação Tocantinense de Futebol encerra primeiro semestre com campeões definidos em 6 competições. E ainda, espaço esportivo comunitário será inaugurado na próxima sexta-feira, conhecida como Amanhã, em Luzimangues. E vamos falar também, claro, da Copa do Mundo. Primeiro semifinalista da Copa será conhecido hoje. Essas e outras notícias a partir de agora no Esporte Mais, que está começando aqui na Unitins FM.
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0: hora, 21 minutos, na capital do Tocantins, quinta-feira, 9 de julho de 2026. Para você que estava ligado no Hora da Notícia, com a Carla Morena e a Maiara Abreu. A partir de agora, vamos juntos até as 2 da tarde, falando de esportes aqui na sua companhia. 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
0: 1:22 para você que tá ligado acompanhando aqui a nossa programação nessa quinta-feira. 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
3: Engraçado, meu pai não toma café, mas ele que faz o café na nossa casa.
2: E ele não toma?
3: Não.
4: Que beleza, hein?
0: Mas ele deve saber o ponto certinho pra poder fazer um café com qualidade.
3: Já foi tomador de café.
0: Ah, tá. Muito bem. 1:24 agora, temos também aqui um recadinho para os nossos ouvintes, você que está acompanhando aqui a programação da Rádio Unitins FM. Atenção, ouvinte, o estúdio da Unitins FM estará temporariamente fechado nessa sexta-feira, amanhã, após o meio-dia, para uma detetização que acontecerá em todo o prédio aqui na sede da Unitins. Com isso, não teremos os programas da tarde e da noite dessa sexta-feira, né? Amanhã. Nessa sexta-feira pela manhã, o show da manhã segue normal, com a Azevedo Júnior comandando aqui, fazendo da sua festa. Mas depois do meio-dia não teremos aí uma programação automática aqui para você, com muita música legal, caprichada, preparada com todo o carinho para você, nosso ouvinte. Sábado de manhã, a programação segue automática para que os estúdios passem pela limpeza pós-detetização. As atividades nos estúdios serão retomadas normalmente, logo em seguida. Agradecemos aí a sua compreensão e seguimos juntos aqui na Unitins FM, sempre com você.
4: É preciso, né, Ulan?
0: É verdade.
4: É necessário, né?
0: Com certeza.
4: Esse trabalho, né? Ulan, eu queria só voltar aqui ao assunto que o Ademar colocou aqui da questão política com o futebol. Só para lembrar que em 1970 o Brasil vivia o regime militar, né? E tem uma informação da época, né? O Edmar sabe disso também, o próprio Ademar sabe, que o Dario, atacante do Atlético Mineiro, ele foi convocado para a Copa do Mundo porque o presidente do Brasil na época, o general Emílio Garrastazu Médici, né? Que governou o Brasil de 69 a 74, ele impôs, falou: eu quero o treinador da seleção de 70 no México, mas tem que levar o Dario, que joga no Atlético. Aí o treinador era o João Saldanha. O João Saldanha era meio teimoso, né? O João Saldanha falou: eu não levo. Falei: eu não levo o Dario, não tá entre os melhores, os que eu quero levar para a Copa. O que que fizeram? Demitiram o João Saldanha e levaram o Zagallo convocou o Dario e o Brasil foi campeão. Então, onde é que eu quero chegar com isso, Ademar? É que o problema nosso não é a questão política no futebol. É sempre andar um lado a lado. O problema é a falta de jogador. Qualidade técnica.
2: Não, hoje nós não temos qualidade.
4: Então.
2: Hoje não temos qualidade, mas nós precisamos melhorar o topo da pirâmide também, para poder fazer esse trabalho de qualidade com os jogadores.
3: Mas a gente pega, Gilmar, se a gente pegar as principais seleções hoje, as federações, as confederações, não mexem mais com o futebol, a não ser com as seleções. Yeah. O Brasil, por exemplo, tá caminhando aí para essa criação das ligas, mas os clubes são egoístas. Um só puxa pra sua sardinha.
2: Só.
3: Quando o problema é do outro, ninguém não tem nada a ver. Aí quando é seu, aí dói.
2: Justo.
3: Mas se o Brasil não tomar essas medidas de ter uma liga para cuidar de campeonato, Série A, B, C e D, e deixar as seleções, as bases, para ser feita pela confederação, a gente vai, igual o próprio Ademar diz, vamos segurar aí o bode pra cabra mamar muito tempo ainda.
4: E ainda com relação a essa questão política no futebol, agora mesmo na Copa de 2026. Informações vindas lá dos Estados Unidos, né? Que o Donald Trump teria uma participação na anulação do cartão lá do Balogun, né? O presidente da FIFA aceitou isso, segundo as informações que vieram de lá, né? Pode ser boato também, né,
3: Edmundo? Não, mas não é não, ele meio
4: que o Trump teria ligado, falou, anula o cartão do Balogun, não adiantou nada. Né?
0: E ele ligou para agradecer, o próprio Trump divulgou nas redes sociais.
4: Então, então essa questão política...
2: Ele chegou a jogar?
4: Jogou, quer dizer, esteve em campo, né? Eles tomaram um passeio, tomaram um vareio.
0: 4-1.
4: Da Bélgica e...
0: E a Bélgica ainda provocou, reverte essa situação agora.
4: Agora reverte essa situação.
0: Colocaram nas redes sociais.
4: Então essa questão da política com o futebol, sempre vão andar juntos, né? É complicado de separar, né?
0: É verdade.
3: Como diria o saudoso Haroldo Araújo, unem, mas não se misturam.
0: E o Joelson tá com a gente aqui acompanhando, nosso amigo Joelson Amariz, grande torcedor Joelson, do São Paulo Futebol Clube. Joelson tava sumido aí esses dias, deve estar também chateado aí com a eliminação do Brasil na Copa do Mundo. O Joelson tá falando o seguinte, amigos. Boa tarde, presidente da CBF não irá concorrer ao próximo mandato. Dizem que o filho do Gilmar Mendes é o favorito. Enfim, nada mudará, só vai piorar. Falou aqui o Joelson Amariz, nosso ouvinte acompanhando a gente. O Joelson que tá afim aí também, querendo participar da premiação do Café Santa Clara, meus amigos. 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Você queria falar algo, Ademar?
2: Não, só para dizer que realmente é nesse trabalho aí que os ex-jogadores vão fazer o trabalho para concorrer nessa eleição.
0: Ah, tá.
2: Então não vai ter chapa única, não. Pode ter certeza que não vai ter chapa única.
0: Ah, tá. Então terá concorrente na próxima.
2: Concorrência.
4: Aí já entra uma outra questão, né, Ademar? A questão do peso do voto, né? O peso das federações é um, dos clubes de Série A é outro, dos clubes de Série B é outro. E para registrar uma candidatura, você tem que ter o apoio de 10 federações só para registrar a candidatura.
2: Sim, sim.
4: 10 federações.
3: Coisa que o Ronaldo Fenômeno não teve.
4: Não teve. O Ronaldo que foi.
2: Tentou, né? E desistiu.
4: Ele tentou e desistiu.
2: É.
4: Então é muito difícil, é muito complicado. Por quê? Só para registrar a candidatura. Se não tiver 10 federações lá apoiando, das 27, já não registra nem a candidatura. Não adianta querer vir Mauro Silva, Cafu, Ronaldo Fenômeno, Romário.
2: Além disso, tem aquelas ajudas que o pessoal promete. E como é que o Cafu, por exemplo.
3: Vai oferecer,
2: né? Ele e o Romário andam numa situação difícil aí com processo em cima, com relação a dívidas. É complicado.
0: Vamos aguardar para ver aí as cenas dos próximos capítulos. 1:30 antes de ir ao nosso intervalo, já mandando um abraço aqui para o Heraldo Júnior, tá com a gente lá em Arapiraca. O Heraldo é o nosso ouvinte de todos os dias e o nosso informante da região nordeste do Brasil. Ele sempre traz alguma informação legal falando sobre o Asa, que é o seu clube de coração, o Asa que também é da cidade de Arapiraca, um dos clubes aí que eu, inclusive, particularmente estou torcendo para subir para a Série C do ano que vem. O Heraldo tá falando o seguinte, meus amigos. Boa tarde, assistindo de Arapiraca, em Alagoas, diretamente do bairro Itapuã.
4: Sabe o que quer dizer Itapuã?
0: Não, mas eu sei que é um nome bem legal, bem bonito.
3: A língua indígena.
4: É, Itapuã, é, Ita é pedra, né? Em Tupi-Guarani. Puã é bonita. Então, pedra aí, é bonita.
0: Rapaz, pedra bonita, é. Que beleza.
4: Aqui não é só esporte, não.
3: Rapaz, aqui também é cultura.
0: Cultura e conhecimento. Sabe muito, Gilmar Santos, Edmar Rodrigues, Ademar Costa e todo o nosso time. Olha só, o Heraldo tá falando aqui, ó. Asa 60%, Betim 58%, América de Natal 55,6%. Portuguesa de São Paulo 55,2, Craque de Goiás 61,5 e Nacional 30,4. Essa porcentagem que o Heraldo está falando aqui, amigos, ele quer falar que são as equipes que estão sendo cotadas aí para como favoritos para subir para a Série C do ano que vem. Aí tem uma sequência, tem o Asa, o Betim, o América de Natal, Portuguesa, Craque, ABC, Nacional, Uberlândia, enfim. Aí tem uma sequência com Manauara, CSA e Águia. É, nessa cotação aí de favoritos, o Asa aparece em primeiro lugar.
3: Pois é, aí falando nisso, né, na Série D, eu estava lendo uma matéria ontem que os nossos colegas lá de Parnaíba, o Parnaíba desclassificou, saiu da competição e os jogadores estão lá sem poder ir embora porque não tem o dinheiro.
4: Que fase.
3: É, que fase ruim, né?
0: Rapaz, tá lembrando os times aqui do Tocantins?
3: Sim. Time que foi era bem estruturado, né? Tinha uma folha de pagamento em dia e agora nessa reta final aí da Série D, jogadores com essas pendências, tem jogadores que tem 100% para receber, alguns 60, mas do mês de junho, por exemplo, a maioria dos jogadores está com 100% ainda para receber.
2: Eu vi inclusive

0: Tô lembrando aqui que tem alguns filmes aqui do Tocantins, que inclusive tava falando com alguns companheiros nossos aí essa semana passada sobre isso. Tem gente aí falando, ó, tem time aí que esse ano não vai dar conta de montar time não, porque tá devendo ainda do ano passado. E nós temos aí que aguardar pra ver, afinal tem até pergunta aqui sobre. Olha só, o Paulo Leandro já está na audiência também, dizendo, França e Argentina nessa final, na final da Copa do Mundo. E o Pedro Gustavo tá com a gente dizendo, boa tarde, já tem time confirmado aí pra Série B do Tocantinense. E aí, Gilmar Santos, Edmar Rodrigues e Ademar Costa, vocês têm resposta aí pro nosso amigo Pedro Gustavo?
1: Vamos fazer um levantamento aí na próxima semana, né, Orlando? Pra ver quem é que tá disposto a disputar a segunda divisão, né?
2: Até acredito, o dia 27, né?
1: Acredito que não teremos mais do que 8 times, viu, esse ano. O negócio não tá fácil pra ninguém, né? Mas os dois que caíram, né? Guarani e Palmas, que foram rebaixados. O Interporto, né? Que o ano passado chegou próximo. Alvorada também deve disputar.
2: Alvorada, com certeza.
1: Né? Os times aqui da capital, né? O União do Jardim Alberto, Araguaia, do Pitt, né?
0: Deve ser praticamente os mesmos do ano passado.
1: Podemos ter aí o confronto Pitt e Jardim Alberto outra vez. O Dejaci diz que o time do São José já tá treinando lá em São Paulo, já tem quase um ano. Que tá
0: vai jogar
1: treinando
0: o Campeonato Paulista?
1: Não, vai jogar, vai vir pronto para disputar o Tocantinense da segunda divisão. Diz que esse ano vem para subir.
2: Tem coisas que só acontecem no Tocantins.
1: Vocês não estão acreditando no Dejaci?
2: Não, eu estou.
1: Dejaci é um homem sério.
3: O Dejaci queria.
0: Sério, gente boa.
3: Não, ele tá levando tanto a sério que ele queria pagar 3 passagens de avião pra equipe Esporte Mais e fazer uma matéria lá em São Paulo com o time dele.
1: Vamos lá. Vamos lá, né, Bruno?
0: Vamos. Vamos pegar o frio lá de São Paulo, né? Afinal, nós estamos aqui nesse calor, vamos pegar um friozinho lá, né? Grande Dejaci. Dejaci que tá sumindo, mas na realidade o Dejaci tá essa época do ano.
1: Tá trabalhando, né? Tem o Taquarussu também, né? Voltar. Tem uma conversa que o Sparta também volta.
0: Mas se o Sparta for jogar esse ano, tem que mandar seus jogos em outra cidade, viu?
1: Tem o Arsenal.
2: Tem mais um time de Araguaína.
1: Tem o Arsenal de Tocantins.
0: Tem o Araguaia de Araguaína.
2: Araguaia.
0: E falam sim que esse Araguaia já chega estruturado, viu? Falam a.
1: Chega grande?
0: Inclusive com informação do nosso companheiro Pedro Matos, lá de Araguaína, que o Araguaia vem com toda a estrutura, vem pra ser grande.
1: Já chega grande.
3: Quem vai fazer o levantamento, o esquema de trabalho todo do Araguaia é inclusive o Luiz Carlos Prima.
2: Pronto, aí o Ademar tem informação, certeza.
1: O Ademar sabe tudo.
0: Você falou com o Prima esses dias, Ademar?
3: Falei ontem.
0: Ontem, né?
3: Ontem. Mas quase uma hora.
2: Eu só acho muito time pra uma cidade.
0: Muito time, né?
2: É igual verdade. Palmas. É. Palmas, uma cidade de 300 mil habitantes, pra ter aí 5 times, de Itaquara do Sul, 4 times. Para você ter uma noção, Goiânia é daquele tamanho, né? Com as cidades adjacentes ali, Goiânia hoje passa de 2 milhões, quase 3 milhões, né? de habitantes. Lá tem o Vila Nova, o Goiás, o Atlético e o Goiânia, né? 3 times, 4 times.
1: Mas se você pegar o Amapá e o Acre, por exemplo, no Amapá os jogos são disputados no mesmo estádio.
0: Tudo no mesmo lugar.
1: E teve um campeonato aí, não sei se desse ano, do ano passado, que todos os times eram da capital. Teve um ano que teve o Santana, né? Que é ali 20 quilômetros de Macapá. O Edmar conhece bem lá a região.
2: É por isso que cada dia o futebol do Acre tá caindo.
1: Esse é do Amapá, né?
2: Do Amapá.
1: E do Acre também. A maioria dos times na capital eles jogam na arena.
2: Estádio lá que não tinha jogo, não pode ter jogo.
1: Eles jogam na Arena da Floresta e jogam lá no Florestão, que é um estádio da federação, inclusive da Federação Acreana. Nesse ponto aí, o futebol do Acre tá na nossa frente, né? Tá bem a nossa frente.
0: Lá eles têm 2 bons estádios, né?
1: Na capital, né?
0: Só na capital.
3: Esse ano teremos 2 Araguaia na segunda divisão.
0: Pois é, e agora tem. Aí a gente fala que tem time fulano, mas e tem estádio aonde pra esses times de Palmas jogar?
1: E os daqui?
0: Vão jogar onde?
1: A informação que eu tive é que o estádio Nilton Santos está fechado pra reforma, né? Uma fonte me disse também que o estádio Nilton Santos, o Domingos Santos, deve ser liberado só a partir da segunda quinzena de agosto. E olhe lá se for liberado nessa época. A federação quer começar o campeonato na segunda quinzena de agosto. Eu particularmente já dei minha opinião aqui, acredito que não começa.
0: Eu também acho que não.
1: Não por parte da federação, mas por parte dos clubes, né?
0: Mesmo.
1: E aí vão jogar, onde é que vão jogar? Em Porto? Em Paraíso?
0: Vão jogar no CT lá da...
2: A minha preocupação também é essa, porque a situação que tá hoje o estádio Nilton Santos não recupera grama daqui para agosto.
0: É muita água,
2: a não ser que fosse tirada aquela grama todinha e colocado uma outra grama.
3: Olha, os primeiros campeonatos aqui do Tocantins, eles mandaram jogos ali na escolinha Nilton Santos, né?
0: Verdade. Sim.
3: Então nós vamos ter a escolinha Nilton Santos como local desses jogos da segunda divisão, você pode ter certeza disso.
1: Tem o CT da
2: Nós tivemos o jogo da primeira divisão lá em Angico.

0: Fizeram.
1: Tivemos uma final em 98 lá no antigo Morada do Sol, lá em Taquaral. Sim, Palmas justo. E Alvorada.
0: Tivemos também na escolinha.
1: O jogo dos 23 cartões do Josias Mendes.
2: É. Teve um jogo de 2024 foi 23, Gilmar? Aquele que o Araguaína jogou contra o Batalhão aqui. Sim.
3: Pelo tanto de torcedor que esse
0: foi 23.
3: Pelo tanto de torcedores, né, que esse time estão levando, pode fazer realmente em qualquer lugar.
0: Não, questão de público, isso não é problema, não. Questão é o gramado.
2: Gramado. Vamos aguardar pra ver, né?
0: O nosso público dá pra cair levar no ônibus da Real Maia.
2: Dá. Inclusive com o Motora lá, o nosso amigo Pirulito. Esses dias viu o Pirulito ali, Ademar. Pirulito, que é o cara, joga de zagueiro, mas é artilheiro do time. Oh. Eu vi o Pirulito. Pirulito, Gilmar, tava numa missão, tava voltando de férias, estava indo Palmas até, acho que Teresina, Piauí. A linha que estava fazendo, ia cortar aqui, ia passar por Luiz Eduardo Magalhães, ia passar pelo estado da Bahia. Ou era Recife, rapaz? Não, Fortaleza. Fortaleza. Eles iam cortar aqui, ia direto pro Ceará. Grande Pirulito. Olha só quem tá com a gente também, o Gerlundes. E ele falou o seguinte, Edmar, ó, você que conhece bem o estado do Pará. Boa tarde, aqui no estado do Pará vai começar já a terceira divisão estadual. E nós aqui ainda nem. Ainda não temos nada da segunda divisão, lá já tem a terceira divisão.
1: Não sabemos nem quem vai disputar a segunda aqui.
2: Sabemos, né?
0: E só falando aí, Tavares, o sul do Pará melhorou muito na organização de futebol, né? Os gramados bons, com boa iluminação, com bons gramados, né? Hoje a região como São Félix do Xingu tem gramado, um gramado perfeito, beleza. Gramado bom, todos verdinhos nessa época.
2: É verdade, que beleza, hein? Que diferença.
1: Aqui também.
2: 1:39, nós estamos ao nosso intervalo. Enquanto isso, a galera vai participando, respondendo aí pra gente qual é o café que é feito com carinho para toda a família. É o Café Santa Clara, você responde e manda o seu nome completo. E no final do programa temos aí um super kit aí especial pra você do Café Santa Clara. Vamos ao nosso intervalo, daqui a pouco a gente volta. Continuamos com o programa Esporte Mais. Na volta, meus amigos, é hora da gente trazer os nossos palpites pros jogos de hoje. Pro jogo de hoje, né? Pro jogo de amanhã e pros jogos do sábado. Porque tem um jogo hoje, um jogo amanhã e dois jogos no sábado.
1: Aí eu quero ver,
2: porque é palpite exato e nós estamos ruins de palpites.
1: Demais, né? Aliás, na fase anterior, o Orlan acertou um.
2: Só um.
1: E eu acertei um também, e só.
2: Não teve mais acerto.
1: Não.
2: Estamos ruins demais.
1: Vamos melhorar.
0: A gente não tem combinado com os clubes.
2: Vamos melhorar logo após o intervalo, nós vamos trazer 4 palpites aqui. 1:40, nós vamos ao nosso intervalo, a gente volta já já.
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6: O Koenigsegg Gesto Absolute tornou-se o primeiro carro de produção a ultrapassar 300 km por hora no teste de quarto de milha, medida comum nos Estados Unidos. Em medição independente, o hipercarro sueco atingiu 305,39 km por hora, marca inédita para um modelo de série. O recorde veio em dobro. Na sequência, o Gesto Absolute chegou a 373,87 km por hora na meia milha. Os números foram aferidos pela Race Logic, o que valida as duas marcas. A façanha aconteceu no último dia 6 de junho no aeródromo da marca na Suécia. O desempenho impressiona ainda mais porque o Jesco Absolute tem tração traseira e não conta com qualquer assistência híbrida. O motor V8 biturbo, associado a um câmbio automático de 9 marchas, entrega 1.280 cavalos com gasolina comum e 1.600 cavalos quando abastecido com etanol E85. A Koenigsegg sinaliza que pode ir além. O cupê de 4 lugares, chamado Gemera, tende a ser ainda mais veloz em reta, por ser híbrido, ter tração integral e somar 2.300 cavalos.
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10: Às 2 da tarde.

0: 1h46 na capital do Tocantins. Já estamos de volta com o Esporte Mais aqui nessa quinta-feira, hoje 9 de julho de 2026. Abraçando os nossos amigos que estão ligados, acompanhando a nossa programação. Você em Palmas e região através da frequência 96.1. Para você que acompanha a gente em outras cidades, em outros estados, até mesmo fora aqui do nosso Brasil, você pode se ligar através do nosso site, fm.unitins.br. 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
0: E nós vamos seguindo com o Esporte Mais, lembrando que você pode participar mandando aí a sua participação aqui pra gente através do nosso WhatsApp no 63999156234, concorrendo aí ao kit do Café Santa Clara, essa premiação cultural dessa quinta-feira. Basta apenas você responder pra gente qual é o café que é feito com carinho para toda a sua família. Claro que é o Café Santa Clara. Você vai mandar sua mensagem, exclusivamente uma mensagem de texto, aqui no nosso WhatsApp. Daqui a pouquinho mesmo, você vai participar aqui dessa premiação cultural para levar esse super kit do Café Santa Clara. 1h48, abraçando os nossos amigos que estão com a gente ligado aqui na nossa Unitins FM. Olha só, meus amigos, o Paulo Leandro já trouxe aqui, como falamos que a gente iria trazer o nosso palpitômetro. O Paulo Leandro já trouxe os palpites deles. Vocês querem ouvir os palpites deles?
3: Manda.
0: Pra vocês já, inclusive, fazer uma comparação com a opinião de vocês, fazer uma análise, tirar uma base aí com o Paulo Leandro. Olha o que ele falou. Hoje tem França e Marrocos. O placar dele é 2-1 para a equipe da França. 2 para a França, 1 para Marrocos. Aí ele disse que a Espanha derrota a Bélgica pelo placar de 2-1. Tá dizendo que é Bélgica. O duelo entre Inglaterra e Noruega, ele tá digitando aqui ainda, ó. Tá aí.
4: É, ele falou ali que a França vai ganhar 2-1, mas que ele é Marrocos.
0: Ele é Marrocos, mas a França vai ganhar.
4: Isso. E falou que a Espanha ganha de 2-1, mas que ele é Bélgica.
0: Ou seja, ele só tá torcendo pros times que perdem, hein?
4: É.
0: Que fase do Paulo Leandro. E ele
4: tá parecendo o DT,
0: aqui,
4: viu, Paulo?
3: O Paulo Leandro que é Vila Novense, né?
0: Torcedor do Vila Nova, viu, Edmar? E do Alvorada.
4: O Vila ele... que é líder, né, da...
0: É verdade.
5: Um time vermelho e um verde.
3: Guto Ferreira falou hoje que não adianta nada vibrar agora. Tem que esperar a última rodada.
4: É no final, o negócio é lá no final.
0: Vamos lá então trazer. Ah, antes, deixa eu mandar um abraço aqui também pro Jonathan. Jonathan tá ouvindo a gente. O Luiz Carlos Lula nos trouxe a informação que o nosso amigo Jonathan está lá no estado do Maranhão, em Imperatriz, acompanhando aí o Esporte
3: lá
0: Mais.
3: Lá na Imperosa.
0: É. Grande Imperatriz, a terra do Cavalo de Aço. Cavalo de Aço que joga aí no fim de semana contra o Ferroviário, lá no Ceará. É o jogo da volta. No primeiro jogo, o Imperatriz não conseguiu fazer o resultado, terminou empatado em 1-1 no Frei Epifânio da Abadia, onde o Ademar Costa e eu tomamos um sol daquele jeito.
3: Sim.
0: Foi a tarde inteira com sol na cara, Ademar Costa.
4: Que beleza, hein?
0: Como a gente diria lá em Ponte Alta, mas foi legal, foi bom conhecer lá as estruturas do Frei Epifânio da Abadia, lugar que o Edmar Rodrigues já trabalhou e conhece muito bem.
3: As margens do Rio Tocantins.
0: A terra do nosso amigo Mário Reno, grande Mário Reno.
3: Tá sumido, né, o Mário Reno?
0: Esses dias falei com o Mário Reno aí, ficamos batendo papo aí até tarde. Mário Reno é um cara bacana, da imprensa.
3: Vascaíno.
4: Bem informado.
0: Muito, bem informado. É um grande profissional. Além de trabalhar no rádio, ele também trabalha aí, fazendo os trabalhos aí pra TV lá do Imperatriz, né? Pra
3: TV do Cavalo de Aço.
0: É, pra TV Aço, né? Pra TV Aço TV. Aço TV, que é a TV oficial aí do Imperatriz. Vamos a palpites, amigos?
4: Vamos.
0: Então nós vamos lá, vamos puxar aqui o primeiro jogo, o jogo de hoje, o duelo entre França e Marrocos. Hoje, Gilmar e Ademar, quem vai abrir a sequência é o Edmar Rodrigues.
4: É? Opa.
0: Edmar Rodrigues, hoje é você, foi escolhido, viu, Edmar?
3: Bora lá, vamos
4: foi
3: lá.
4: Foi eleito.
0: Porque tem nós já voto. Tivemos a sequência que já teve o Ademar, já teve o Lula, já teve o Gilmar, já teve eu. E agora é você.
3: Na hora.
0: França e Marrocos, Edmar Rodrigues, o jogo é daqui a pouco.
3: 3-2 pra França.
0: 3-2 pra França, Edmar Rodrigues. Vamos lá. 3-2, Edmar tá. Tá animado, vai ser uma sequência de 5 gols, Edmar?
3: 5 gols.
0: 3-2 pra França, é o placar aí do Edmar Rodrigues. Gilmar Santos.
4: A seleção de Marrocos sem o Ismael Saibari,
5: enfraquece, na minha opinião, viu, Orlando?
0: É, né?
5: É, o jogador que tem 3 gols, né, na Copa do Mundo, hoje isso. Não joga.
0: Pra mim é o principal jogador.
5: Isso, pra mim a França ganha, 2-0.
0: 2-0 é o placar aqui do Gilmar Santos. Eu sou um pouquinho mais exagerado, viu, Gilmar? Pra mim vai ser 3-0 pra França hoje.
5: Opa.
0: Mais um show aí do Kylian Mbappé. Ademar Costa, e aí?
6: 3-1 França.
0: 3-1 França é o placar do Ademar. E tem uma senadora lá do Paraguai que tá caçando confusão com o Mbappé, viu?
5: Bobagem.
0: Rapaz,
5: bobagem.
0: Ela já falou tanta coisa pro Mbappé e o Mbappé já respondeu ela.
6: Já?
0: E ela tá sendo alvo aí das redes sociais, porque inclusive a galera do Brasil aí tá caindo pesado lá nas redes sociais da senhora lá. Esqueci o nome dela.
6: É porque de certo vai ter, né, eleição lá. Ela tá querendo ficar famosa.
0: Edmar Rodrigues, Espanha e Bélgica.
5: Faltou o palpite do Lula, né?
0: Ah, faltou o palpite do Lula, é verdade. O Lula já havia colocado 2-1 pra França. Então, ó.
5: Que beleza.
0: O Ademar 3-1 pra França, o Lula 2-1, o Gilmar 2-0, eu 3-0, o Edmar 3-2. São os nossos palpites aqui. Ninguém apostando no Marrocos. Já pensou se o Marrocos chega lá e ganha?
6: Pois é.
0: Faz aquela retranca, vai lá, leva o jogo para a prorrogação, depois ganha nos pênaltis?
6: É.
0: Vamos aguardar para ver. Daqui
6: e
0: a pouco.
6: A Copa do Mundo tem aprontado, né?
0: Tem, é verdade. Vamos pro jogo de amanhã, Edmar Rodrigues. Espanha e Bélgica. Quem ganha o jogo, Edmar?
3: 2-1 para Espanha.
0: 2-1 para Espanha é o palpite aqui do Edmar Rodrigues, Espanha e Bélgica. Gilmar Santos.
5: Olá, é um jogo. É que a Bélgica, no, se for aquela Bélgica que jogou contra Estados Unidos na rodada anterior...
0: Chega forte.
5: Mas a Espanha tem apresentado um bom futebol. Eu tô pensando que esse jogo vai pra prorrogação e talvez até pros pênaltis. 0-0.
0: 0-0 é o palpite aqui do Gilmar Santos. Duelo entre Espanha e Bélgica. Eu vou de 2-0 pra seleção da Espanha. Eu acho que hoje vai ter gol lá do Lamine Yamal. Ou amanhã. Vai ser 2-0 pro time da Espanha. Ademar Costa.
6: 2-0 Espanha.
0: 2-0 Espanha é o placar aqui do Ademar. Luiz Carlos Lula vai de 1-1, então ficou 2-0 Ademar pra Espanha, 1-1 Lula. Gilmar 0-0, eu vou de 2-0 Espanha. O Edmar Rodrigues 2-1 Espanha. No sábado, 2 jogos pra fechar essas quartas de final. É Noruega e Inglaterra, Edmar Rodrigues.
3: 1-1.
0: 1-1 é o placar aqui do Edmar Rodrigues, Noruegas.
5: Não foi combinado não, viu, Orlando?
0: Foi não, né?
5: Foi não.
0: Você também vai de 1-1, né?
5: Eu vou de 1-1 também.
0: Você vai de 1-1. Gilmar Santos também vai de 1-1. Eu vou ser um pouco mais modesto aqui. Então, Inglaterra e Noruega. Noruega e Inglaterra. Olha, os jogadores da Inglaterra, da Noruega estão aí nos últimos dias, foi notificado. Jogadores estão todos gripados, viu?
5: Isso.
0: Todos aí gripados aí, situação bem complicada do time da Noruega. Isso pode atrapalhar, viu, Edmar?
3: Esse negócio fica dando água remando, né?
0: É.
3: Pega resfriado.
0: E eu tô com raiva da Noruega. eu vou colocar aqui meu palpite aqui, é 3-1 pra Inglaterra.
5: Eu não tô não, tô com raiva do Brasil que não jogou.
0: Eu vou de 3-1 pra Inglaterra, apesar que eu tô torcendo pra Noruega, viu?
5: Você tá parecendo
0: o
5: Paulo.
0: Eu tô torcendo, tô com raiva deles, mas tô torcendo pra eles.
3: O Paulo Leandro.
6: Você botou quanto?
0: 3-1 pra Noruega, pra Inglaterra.
6: Não.
0: E você, Ademar?
6: Eu vou de 2-0 em Inglaterra.
0: Ademar vai de 2-0 Inglaterra. O Lula vai de 1-0 Noruega, rapaz.
5: Então, duelo bom aí, né, Orlando? De um lado, Haaland, do outro...
0: Harry Kane.
5: Bellingham. Duelo bom.
0: Moço. Vai ser um jogo bem legal. Então, ficou assim, ó. O Ademar vai de 2-0 Inglaterra. O Lula vai de 1-0 Noruega. Gilmar vai de 1-1. Eu vou de 3-1 Inglaterra. O Edmar vai de 1-1 também. E pra fechar, Argentina e Suíça, Edmar Rodrigues.
3: Ah, esse jogo aqui vai ser muito complicado, mas vai ser 2-1 pra Argentina.
0: 2-1 pra Argentina, o placar do Edmar Rodrigues. Gilmar Santos.
5: 2-0 pra Los Hermanos.
0: 2-0 Argentina, vai o palpite aqui do Gilmar Santos. Eu vou de 3-1 pra Argentina. Ademar Costa.
6: 1-0 Argentina.
0: 1-0 Argentina e o Lula vai de 2-0 Argentina. Então ficou
5: também.
0: Assim. O Ademar vai de 1-0 pra equipe. Ademar vai de 1-0 Argentina, Lula vai de 2-0 Argentina, Gilmar 2-0, eu vou de 3-1, Edmar 2-1, ninguém apostando na seleção da Suíça. Esses são os nossos palpites, meus amigos. Então vamos lá, Edmar Rodrigues, é você que vai puxar a fila aqui. Quem é que vai levar o kit do Café Santa Clara? Fala pra nós aqui, do número 1 ao 55, Edmar Rodrigues.
3: 51.
0: Então, 51 vai pra Maria Divina. Deixa eu colocar aqui as palminhas pra Maria Divina, rapaz. Cadê?
5: Coloca aí. Se não
0: Maria
5: achar,
0: Divina.
5: Se não achar, a gente bate palmas.
0: Olha aí, ó. As palminhas. Parabéns, Maria Divina. Maria Divina, aqui o telefone dela é o 639-9126. Final 41. Ela é a premiada do dia. Vai poder, semana que vem, retirar o kit aqui na Unitins FM e fazer aquela festa com toda a galera aí.
5: Com aquele cafezinho,
0: Santa Clara. Muito obrigado a todos os amigos que participaram, muito obrigado você que participou com a gente. E nós vamos seguindo com o esporte, mas agora Gilmar Santos falando aí do...
5: Tem o Josivan ainda ali.
0: Josivan mandou os palpites aqui. Já a gente lê os palpites do Josivan? Vamos primeiro aqui pra ver se dá tempo?
5: Dá tempo.
0: Vamos lá.
5: Era só pra não quebrar a sequência.
0: Então beleza, vamos lá. Olha só, o Josivan tá com a gente aqui também, falou aqui da resenha de ontem do jogo lá do Fluminense, dizendo que ontem a vitória do Flusão 6-1, todo poderoso, sobre o todo poderoso Nova Iguaçu, a fase tá boa, hein? E o Josivan falou, ó, França 2, Marrocos 0, Espanha 2, Bélgica 1, Noruega 1, Inglaterra 2, Argentina 3, Suíça 2, são os palpites aí do Josivan Cantuário. E nós vamos rapidinho aqui, tô falando rápido, é porque o tempo tá bom.
5: Não, você fala rápido.
0: Vamos lá então, ó, espaço esportivo comunitário será inaugurado em Luzimangues, conta aí, Gilmar Santos.
5: Pois é, localizado no setor Jardim Madrid, lá na região do Josivan, né?
0: Exato.
5: O novo equipamento público foi planejado para promover a prática esportiva, incentivar a convivência social e oferecer mais qualidade de vida aos moradores da região. O espaço reúne uma estrutura completa com campo de futebol sintético, quadra de basquete, parque infantil e pista de caminhada, proporcionando opções de lazer e atividades físicas para crianças, jovens, adultos e idosos.
0: Pois é, então o Josivan Cantuário, inclusive com toda a sua estrutura, que sempre ele leva a meninada para praticar esporte, pode até usar o centro
5: esportivo. Até ele, né? Para fazer aquela caminhadinha.
0: É, o Josivan
5: aquela destreza.
3: Tá precisando ali, fazer a caminhadinha, né?
0: Que é um grande esportista aí do nosso Luzimangues.
5: Aquela destreza dele todinho.
0: Grande Josivan.
5: Grande Josivan.
0: Josimar, já até misturei aqui, Josimar. Chamei o Gilmar de Josimar. Mistura de Josivan com Gilmar. Federação Tocantinense de Futebol encerra primeiro semestre com campeões definidos em seis competições, Gilmar, conta aí.
5: Pois é, a FTF encerrou, né, o primeiro semestre com a definição dos campeões de seis competições oficiais, contemplando o futebol profissional, categorias de base, além do futebol feminino. Os campeões, Orlan, primeira divisão, Tocantinópolis Esporte Clube, sub-20, o Batalhão, sub-15, o Flapalmas Red, sub-13, o Flapalmas, sub-11, o Flapalmas, só deu o Flapalmas aqui, hein?
0: Só.
5: E no feminino, o Tocantinópolis Esporte Clube, tirando aqui o Batalhão no sub-20, só deu Tocantinópolis e Flapalmas.
0: É verdade, os times aí que dominaram toda a situação aqui do nosso Tocantins. 1:58, como nós já falamos, antes vamos o resultado de ontem. Ontem teve um jogo da Série B do Campeonato Brasileiro, já válido aí pela 17ª rodada, né?
5: O Criciúma jogando como visitante, bateu a Ponte Preta 2-1 lá em Campinas. E uma outra informação, Orlan, é que o Novo Horizonte Futebol Clube de Dianópolis, né? Anunciou a contratação do atacante Hernani Brocador, de 40 anos, para a disputa do Campeonato Municipal da cidade. Segundo apurado aí pelo GE Tocantins, o anúncio foi feito pelas redes sociais da equipe. O início da competição está previsto para a segunda quinzena de agosto e a estreia, né, do Novo Horizonte será no dia 16 de agosto.
3: E só um caso inusitado que aconteceu nesse final de semana. O Batalhão foi campeão, mas quando foram entregar as medalhas, tinham roubado as medalhas.
0: Brincadeira.
3: Não ficaram de olho nas medalhas, que dois gurizinhos passaram lá, viram aquelas coisas brilhosas, pegou e correu.
5: Peraí, né? Vamos levar, né?
3: Vamos levar.
0: É brincadeira um negócio desse, né?
5: A federação já prometeu.
3: A federação prometeu que ia
5: vai fazer uma
3: comprar outra, fazer outras.
0: Ou meninos traquinos.
3: Parece que são os meninos de Ponte Alta.
0: Rapaz, esses meninos são muito traquinos. 14h na capital do Tocantins, vamos embora, Ademar?
6: Vamos sim, um abraço a todos, muito obrigado e até segunda-feira, se Deus quiser.
0: Vamos nessa, Edmar Rodrigues.
3: Um abraço e até a próxima.
0: Vamos nessa, Edmar Santos.
5: Tchau, galera, bom fim de semana.
0: Na sequência, tá chegando aí o Trânsito Livre na Rádio Unitins FM com ela, Sheila e Cavalcante. Mais uma vez, lembrando, amanhã teremos uma programação especial na tarde da Unitins FM. Programação feita especialmente para você, nosso ouvinte. Programação musical, o Esporte Mais volta segunda-feira, a partir de 13h, logo após o Hora da Notícia. Um abraço a todos e até segunda e bom fim de semana a todos.
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1: Olá, ótima tarde, agora 2:05 aqui na Unitins FM, Trânsito Livre tá começando, eu Shirley Cavalcante chegando para te fazer companhia a partir de agora, nessa tarde de quinta-feira, hoje dia 9 de julho, e vamos começando então a nossa tarde, porque hoje é quinta-feira, você já sabe, é TBT por aqui. A gente revira o baú da Unitins FM para você viajar no tempo e participar também pelo nosso WhatsApp 639-9915-6234. Esse é o WhatsApp aí para você recordar, tá bom? Pode pedir sua música, com certeza. E a gente começa lá em 1974 com Raul.

Olha aí, às vezes, Posse e Perigo, de 1986, aqui no TBT. Também tivemos Roxette, Must Have Been Love. E Raul Seixas, Sociedade Alternativa, de 1974. A Roxette de 1987, tá bom? Gente, olha, a cantora galesa Bonnie Taylor, conhecida mundialmente aí, primeiro pelo sucesso Total Eclipse of the Heart, morreu aos 75 anos. Ela estava internada lá em Portugal, né, em Faro, no sul de Portugal, desde o dia 30 de abril, onde ela passou por uma cirurgia de emergência para tratar de uma perfuração no intestino e permaneceu em coma induzido durante esse tempo. A morte da artista foi confirmada pela família. Ela tinha 75 anos e marcou a história da música pop e do rock com sua voz rouca e potente, né? A voz bem rouca, bem marcante, né? E esse tom de voz marcante da cantora surgiu após um acidente cirúrgico em 1977, que aí mudou sua voz, porque depois de operar as cordas vocais, ela desobedeceu a recomendação médica de repouso e gritou de raiva, o que alterou sua voz para sempre. Mas no caso dela, acabou até ficando bonita a voz, né? Olha, ela teve vários sucessos, né? Além do Total Eclipse, vários outros sucessos. Em 2023, Bonnie Taylor recebeu o título de membro da Ordem do Império Britânico. A homenagem reconheceu a trajetória da artista, que se tornou uma das cantoras galesas de maior sucesso comercial. Galesa porque ela é do país de Gales, né? Faz parte lá. Do Império Britânico, né? Aliás, é por isso que ela recebeu essa ordem do Império Britânico. Pois é. Vamos então fazer aqui a nossa homenagem, né? A Bonnie Taylor, tocando aí esse maior sucesso dela. Depois tocamos mais alguma, né? Ó, de 1983.

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0: de voleibol, futebol, beach soccer, beach tênis, e as modalidades serão disputadas na prainha da Via Lago, com exceção do beach tênis, que será no Lago Beach Tênis nos dias 22, 23 e 24. Dois desses esportes abrem a programação hoje, quinta-feira, a partir das 7 horas da noite, com partidas de futebol. Na sequência, Adriano e Jordânia abrem a temporada de shows na sexta-feira, dia 10, às 8 horas da noite. O fim de semana musical continua no sábado, dia 11, com a apresentação de Luca Farra às 8 da noite e DJ Senna à meia-noite, seguido pelo DJ Oliver no domingo, dia 12, às 6 horas da noite. É o Tocantins respirando a temporada de praia. E ainda falando dessa temporada de praia, férias, Viviane Goulart traz agora informações pra gente da programação das nossas praias aqui na capital Palmas, né, Viviane? Conta aí pra gente.
1: A Prefeitura de Palmas iniciou o Palmas Férias 2026. A programação segue até o dia 1º de agosto, com música, esporte, lazer, cultura e gastronomia nas praias da capital. A abertura oficial será na Praia da Graciosa, a partir das 6 da tarde, com a apresentação da Banda da Guarda Metropolitana de Palmas. Em seguida, o público pode acompanhar a apresentação de DJ e show com o Rafa do Piseiro. Ao longo de toda a programação, as praias da Graciosa, das Arnos e do Caju vão receber atrações musicais, esportivas e recreativas. Já a Praia dos Buritis será palco de torneios esportivos. Entre as atrações previstas estão circuito gastronômico com food trucks, festival de pipas, corrida de rua, exposição de carros e motos antigos, rota gastronômica com restaurantes parceiros, além de aulas de dança e outras atividades voltadas para toda a família. Para reforçar a segurança dos banhistas, a Prefeitura vai instalar novas placas de sinalização nas praias da capital, com recomendações, por exemplo, para não ultrapassar a área delimitada para banho, evitar entrar na água após consumir bebida alcoólica e manter a atenção constante às crianças. Viviane Goulart para o Unitins FM.
0: Tá certo, Viviane, obrigada. Bom, Shirley, por agora são essas as informações. Voltamos para a redação e daqui a pouquinho a gente volta com mais notícias. Segue por aí de Trânsito Livre.
2: Olá, ótima tarde, agora 2h36, por aqui, Trânsito Livre. Comigo, Shirley Cavalcante, Trânsito Livre de TBT. Com certeza, vamos de participação, boa tarde.
3: Eita, pessoal, olha nós por cá, o feito tá chique no último na moda, aqui é o Zé Lorota. Pessoal, nós até no Trânsito Livre, quero mandar um abração rochado, pessoal, todo lá no calçadão, no Jardim Orange 3, lá no bar do Tião, pessoal do Viracopo, pessoal, a turma do Viracopo, e lá no Papagaibá, no Alto da Serra, a turma da Moagem. E também quero mandar um abração rochado pro amigo Zé da Jumenta, e quero avisar ele que é o seguinte... Pra ele vir dar um jeito na jumentinha dele, que ela apareceu por aqui, viu? Eu não quero saber jumento dos outros, não, que eu tô sem ração, viu? Zé da Jumenta, abração rochado pra você, macho feio. Tá vendo, Zé da Jumenta? Ela, além de matar a gente no bolso pra comer ração, e o barulho dela não deixa ninguém dormir, nem de dia, nem de noite. Pessoal, é nóis por cá.
2: Tá certo, então agora 2h37 a gente continua com o Trânsito Livre, nosso TBT, mais participação por aqui, boa tarde.
4: Boa tarde, minha amiga Sheila, aqui tô indo lá, minha querida. Por favor, troca pra mim o velho Raul, o trem.
2: Bora, o trem das sete, vamos pra onde? 1974, o pessoal quer participar também, quer pedir aí o seu TBT? 99156234.

ótima tarde, tá aí, que bacana, né, Alno? Tem BT por aqui, delícia, e o Sylvester, e o Make Me Feel também, a Rua Mordida de Amor, Raul Seixas, o Trem das Sete, ótima tarde. Gente, olha, o confronto entre França e Marrocos, válido aí pelas quartas de final da Copa, terá uma novidade no VAR. Sim, de acordo, depois de tanta, né, tanta polêmica, de acordo com o jornal espanhol Mundo Desportivo, a FIFA decidiu reforçar a estrutura de arbitragem de vídeo para a partida desta quinta-feira, né, de amanhã. A mudança, aliás, de hoje, né, às 17 horas, a mudança envolve a presença do AVAR. O que é o AVAR? É o árbitro assistente de vídeo e de um AVAR suplente dentro do estádio. Tá bom? A medida tem como objetivo evitar problemas técnicos e garantir maior segurança operacional durante o jogo. Normalmente, parte da equipe responsável pelo VAR atua de uma central remota. A sala de operações de vídeo, né? Que fica localizada no Centro Internacional de Transmissão em Dallas. Então, é bem distante. Agora, vai ter também nessa assistência dentro de campo, tá? No entanto, aí, para esse duelo entre França e Marrocos, a FIFA optou por posicionar profissionais de apoio diretamente no estádio. Segundo a publicação espanhola, a decisão busca aumentar a confiabilidade do sistema de arbitragem de vídeo em uma partida de grande repercussão internacional. É, acho que vem depois dessas reclamações, né? Principalmente aí, depois de Egito e Argentina, teve muita reclamação e agora vamos ver, né, no que vai dar isso aí. Seguindo com o nosso TBT, agora 2h49, manda boa tarde para o Manuel lá no Aterro Sanitário, e todo o pessoal aí do Aterro Sanitário, Demir Alves, todo mundo aí trabalhando, né? Aquele abraço, ótima tarde. No TBT tem José Augusto.

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3: A Secretaria Estadual da Educação abriu o processo de seleção para a função pública de diretor de unidade escolar da rede estadual de ensino. E a iniciativa é realizada em parceria com a Universidade Estadual do Tocantins. A designação para a função terá validade de 3 anos, podendo haver uma recondução mediante aprovação em novo processo seletivo. As inscrições são gratuitas e deverão ser realizadas exclusivamente pela internet, no portal da Unitins, no link da www.unitins.br/concursos. Cada candidato poderá escolher apenas uma escola no momento da inscrição. As avaliações ocorrerão nos municípios de Araguaína, Araguatins, Arraias, Colinas, Dianópolis, Guaraí, Gurupi, Miracema, Palmas, Paraíso, Pedro Afonso, Porto Nacional e Tocantinópolis.
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1: E olha, chegamos com mais informações no nosso Momento Informação. Tina Santos de volta, Tina.
2: Chegamos de volta com mais notícias. Agora falando que Murilo Huff e Marcinho Sensação estão entre as atrações da temporada de praia de Pedro Afonso na região central do Tocantins. A programação começa amanhã, sexta-feira, com apresentações nas margens do Rio Sono e segue até o dia 19. A abertura da temporada contará com apresentações de Arielle Santos e Eline Martins. No dia 18, será a vez de Murilo Huff subir ao palco. Já Alcântara e Filho do Piseiro encerram a programação no dia 19. Com cerca de 14,8 mil habitantes, segundo o último censo do IBGE, Pedro Afonso é um dos destinos mais tradicionais da temporada de praias do estado. E uma outra programação é a sexta edição do projeto Ela Faz Indústria, que está com inscrições abertas até o dia 20 de julho. Mais informações você confere agora com a jornalista Mara Santos. Mara, é com você.
3: A Fieto abriu o prazo de inscrições para a sexta edição do projeto Ela Faz Indústria, um programa de desenvolvimento da liderança feminina que busca promover o protagonismo das mulheres na indústria e em instituições empresariais. A inscrição poderá ser feita até o dia 20 deste mês. A iniciativa tem o apoio do SEBRAE e da Confederação Nacional da Indústria. A sexta edição do projeto Ela Faz Indústria será entre os dias 13 e 14 de agosto, com a participação de um consultor de renome que irá criar um ambiente de imersão com foco em vendas e marketing digital, com o objetivo de fortalecer a atuação de mulheres empreendedoras. Em setembro, haverá uma exposição dos produtos e serviços das participantes. A exposição irá acontecer entre os dias 18 e 20 de setembro no Capim Dourado Shopping, em Palmas. Mara Santos para a Unitins FM.
2: Tá certo, então. Obrigada, Mara. Bom, por agora são essas as informações. Daqui a pouquinho a gente volta, Shirley, com mais notícias para você que segue aí na nossa sintonia. Tchau, tchau, gente. Até já.

0: Olá, ótima tarde, agora 3:08 aqui na Unitins FM, o Trânsito Livre, e a gente vai seguindo, né, com o Trânsito Livre TBT. Rony Souza tá por aqui, tá mandando boa tarde lá na Bio 5 da infraestrutura, né, pedindo rádio táxi Evan para todos os clientes do Peg Pag. Eduarda na Bio 5 Sul, para Érica Lindomar, Eri Souza, Aurélio, Flavinha e todos os ouvintes ligados na melhor. Tá certo, meu querido. Ele diz, Unitins FM, sempre com você, isso mesmo. Uma ótima tarde, Rony. Olha o Dudé por aqui também, boa tarde.
1: Ô, Shirley Cavalcante, boa tarde. Boa tarde. Dudé dos Mandus. Quero pedir aí com o Tim Maia, saudoso Tim Maia, Azul da Codomar.
0: Tá certo. Olha,
1: que negócio é esse? E a jumenta do Zé, da jumenta, tá dando trabalho pro Zé Caipira.
0: Pois é, né,
1: aí deu ruim, né? Boa tarde, né? Com Deus, né? Tudo de bom. Tamo ouvindo aqui, o radinho tá ligado.
0: E tá certo. Ele mandou o recado, né? Aliás, Zé, vai buscar a bichinha, né? Pois é, fugiu, será? Não temos notícia ainda. Agora 3:09, ótima tarde, olha aí o Tim Maia. Pediu Tim Maia? Bora lá, Sul da Cor do Mar.

Olá, boa tarde. Agora 3h21 por aqui na Unitins FM, trânsito livre de TBT. Gente, olha, vamos falar aqui do Julio Iglesias. Quem é fã do Julio Iglesias? Já que a gente tá falando de TBT, né? Olha, um dos artistas mais aclamados do mundo, que é o Julio Iglesias, hoje ele vive longe dos holofotes. Ele está com 82 anos, raramente aparece e tampouco atualiza seus perfis em redes sociais. No Instagram, ele contabiliza apenas 680 mil seguidores. É muita gente? É. Mas para um artista, né, grande como ele, são poucos ainda, né? Ele vive recluso no Caribe. Agora, a novidade é porque o Julio Iglesias, ele está preparando uma série sobre a sua vida com a Netflix. Pois é. Então, ó, essa rotina atual dele aí contrasta, né, com o tamanho da carreira. Ele que já vendeu mais de 300 milhões de discos, gravou em vários idiomas e se tornou o artista espanhol mais internacional de sua geração. Mas nos últimos anos preferiu viver mais recluso, mas agora está preparando aí essa série para a Netflix, o que vai agradar muito aí os fãs do Julio Iglesias, né? Olha, o Vinícius tá por aqui, tá pedindo música. O pessoal da galera da Ciclipécia Serrano, Natividade, tá pedindo Flor de Lis de Javan. Bora tocar, tá bom? Então, mas antes temos o Julio Iglesias, né? Falamos nele? Bora colocar, né? Aqui no TBT.

0: Olá, ótima tarde aqui no TBT, né? Tivemos no Liclésias, me esqueci de ouvir, 3h27 agora. Gente, olha, falar aqui da Virgínia Fonseca, pois é, o Ministério Público do Distrito Federal e dos Territórios protocolou uma ação civil pública contra a influenciadora. O processo foi apresentado no Tribunal de Justiça do DF ontem. Na ação obtida aí pelo portal Metrópolis, o MP pediu que Virgínia e a casa de apostas Blaze sejam condenadas a pagar um valor mínimo de 120 milhões de reais em indenizações por danos morais coletivos. Segundo o promotor de justiça, que assina a petição inicial, a Virgínia é o braço operacional da captação de uma casa de apostas, executando a mensagem enganosa e induzindo a apostas. Também quem foi citado aí é o jogador Neymar, tá? Ele foi citado em ação civil também do Ministério Público do Distrito Federal e Territórios, que pede a condenação da plataforma de apostas online Blaze, né? No mesmo aí da Virgínia, tá? Segundo o MP, a imagem global de Neymar era usada de forma estratégica para atrair as pessoas com falsas promessas de renda extra. Pois é. Olha só, além da publicidade, o inquérito apura denúncias de bloqueios arbitrários de contas, retenção indevida de valores de usuários, cláusulas consideradas abusivas e exigências excessivas para liberação de bônus. O órgão também pretende verificar se a Blaze cumpre as normas de proteção ao consumidor e a legislação que regulamenta as apostas de cota fixa. Agora, como conseguiram, né? O MP diz o seguinte, que para viabilizar a coleta e a análise dessas práticas publicitárias da Blaze, os servidores, tá, do Ministério Público do Distrito Federal cadastraram-se na plataforma da investigada no caso da Virgínia. O objetivo foi monitorar as comunicações promocionais e de marketing da operadora, garantindo a preservação da cadeia de custódia digital. Então, começou aí, né? Vamos ver agora, gente, vai dar resultado, né? Principalmente agora na Copa do Mundo, o negócio ficou muito, muito sério, né? E vamos seguindo por aqui, 3h29, já por aqui tem sala de visitas no nosso momento em formação. E lembrando, tá, para todos os ouvintes, que amanhã o estúdio da Unitins estará temporariamente fechado, nesta sexta-feira, isso após o meio-dia, para uma dedetização, tá, que vai acontecer aqui nas nossas dependências, aqui na sede da Unitins. Com isso, não teremos os programas da tarde, né? Trânsito Livre, o Coração Sertanejo da noite também. E amanhã, pela manhã, o show da manhã segue normal, tá? Com a Azevedo Júnior. Mas depois do meio-dia teremos a programação automática, vai ser caprichada aí, preparada com todo carinho para você. Sábado de manhã também a programação segue automática para que os estúdios passem pela limpeza pós-dedetização. As atividades no estúdio serão retomadas normalmente logo em seguida. Agradecemos aí a sua compreensão e seguimos juntos aqui na Unitim, sempre com você.
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1: Conhecido como a Robson Chevrolet Collection, uma das maiores coleções particulares de carros clássicos da General Motors, será leiloada nos Estados Unidos. E o conjunto vai a leilão em 3 de outubro de 2026 e já mobiliza os fãs da marca na região. O acervo soma mais de 300 automóveis das décadas de 50 a 70. O evento é organizado pela Vanderbrink Auctions e aceitará lances tanto presenciais quanto pela internet. O destaque é a frota de aproximadamente 250 Impalas, em diferentes anos e configurações. Cupês, sedãs, peruas, exemplares como o lendário motor 409 e até derivados, como a picape Chevrolet El Camino. Lançado em 1958, o lote reúne também Chevrolet Chevelle, modelos 35, Corvettes e picapes. Alguns carros estão completos e em condições de rodar. Outros pedem restauração profunda ou apenas para fornecimento de peças, atrativo para colecionadores e restauradores. Os preços variam conforme o modelo. Impalas de terceira geração podem beirar cerca de R$520 mil, enquanto projetos incompletos costumam sair por volta de R$78 mil. Boa parte do acervo, porém, está longe desses números e segue parada no campo à espera de comprador.
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1: 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Neste primeiro momento, serão realizadas atividades iniciais como organização dos canteiros e adequação de acessos, sempre com acompanhamento dos programas socioambientais, garantindo cuidado com o meio ambiente.

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1: E olha, chegando aqui no Momento Informação, Sala de Visitas, Tina Santos já por aqui para receber aí nossa convidada, né? Tina, boa tarde.
2: Boa tarde, Shirley. Pois é, mais uma Sala de Visitas chegando aqui nesta tarde de quinta-feira. Hoje recebemos a Andréia Albernaz, ela que é coordenadora comercial da Energisa Tocantins e vem falar sobre segurança com a rede elétrica durante a temporada de praias. O Tocantins respira a temporada de praia nesse mês de julho, né? Andréia, tudo bem? Seja bem-vinda, boa tarde.
3: Boa tarde, tudo bem, graças a Deus. Pois é, o período mais esperado aí pelos tocantinenses, né? E os visitantes.
2: É verdade, o Tocantins recebe visitantes do país inteiro, do mundo inteiro, que vem curtir a nossa temporada de praia de água doce, né? Que é um diferencial. Julho transforma, então, aí as praias do Tocantins em destino de lazer, com a instalação de barracas, restaurantes, palcos e acampamentos temporários. E eu quero saber de você, quais são as principais dicas para evitar acidentes elétricos, Andréia?
3: É, nós recomenda, né, que os clientes não façam ligações clandestinas, evite aí os improvisos, fios emendados, às vezes a extensão de uma barraca para outra, isso é muito perigoso, né? E para prevenir qualquer tipo de ocorrência, a Energisa disponibiliza o pedido de ligação provisória, que tem a duração aí de 1 até 90 dias, para quem interessar entrar em contato conosco, fazer essa solicitação. E os nossos profissionais vai e faz a ligação de forma segura, garantindo aí a diversão aos turistas.
2: Segura, né? Diversão segura, porque água e eletricidade não combina, né?
3: Não
2: e
3: combina.
2: Muitas barracas, às vezes, são de lonas ou até mesmo de palha, né? Que a gente vê muito essas barracas provisórias. Cuidado tem que ser redobrado, né, Andréia?
3: Exatamente. E um outro fator que pode interromper as férias é questão de incêndios também, né? Não só choques, né? Mas também incêndios. Então, o turista tem que tomar muito cuidado e chamar os profissionais aí para fazer as instalações seguras.
2: Correta, direitinho. É muito importante, viu, gente? E para atender essas estruturas montadas apenas durante a temporada de praia, a Energisa oferece serviço de ligação provisória, como você já falou, indicado aí para o fornecimento temporário. Como é que funciona? Quem está ouvindo a gente agora, de repente vai organizar, vou fazer um acampamento em família, né? Minha família vai, vão aí, escolhe um destino. Como que essa família pode entrar em contato? Qual o telefone para poder viabilizar essa instalação de energia?
3: O cliente ele precisa primeiramente saber quais os equipamentos elétricos que vai funcionar no acampamento ou no local. Quantos freezer, quantas geladeiras, lâmpadas, para que a gente possa dimensionar

0: Selecionar qual é a categoria de atendimento adequada para o tipo de evento. Então, o interessado, ele vai fazer o contato com a Energisa através dos canais digitais, né? Então, o Energisa, o site nosso, www.energisa.com.br, pode ser através também do 0800-721-3330. O nosso atendimento presencial, né, através das agências de atendimento e também através do WhatsApp, que é a Gisa, ligando para o 99222-6664. Aí ele vai informar a carga instalada, o endereço, fornecer os documentos pessoais. Em até 5 dias, a empresa vai e faz a ligação.
1: Tá certo. Então, outro cuidado que é importante a gente trazer aqui envolve o uso de bombas d'água. Geralmente, o pessoal de restaurante, né, que organiza a estrutura maior, precisa de água para fazer alimentação, para higienizar os vasilhames, né? E precisa colocar a bomba d'água lá no rio para trazer até a barraca, né? Então tem que ter um cuidado à parte aí com esses cabos de energia, né?
0: Exatamente. Aí nesse caso a gente recomenda contratar um profissional habilitado de sua confiança para que ele vá, faça a instalação da bomba e faça os isolamentos necessários. Porque se a pessoa for aproximar a banhista, não corre o risco de choque elétrico.
1: É perigoso, moço. Um choque elétrico ali perto da bomba, além de deixar o pessoal desabastecido, pode ter um problema bem maior aí, né?
0: Exatamente. E esses dispositivos de proteção são fundamentais para evitar qualquer ocorrência, porque aí acontece o desarme ali no tempo necessário.
1: Tá certo. E em caso de dúvidas, qualquer tipo de acidente envolvendo a rede elétrica aí, quais são os telefones, os canais disponíveis para o pessoal pedir socorro, né? Porque a gente trabalha preventivamente para não acontecer. Mas, se acontecer, como que o pessoal deve proceder, Andréia?
0: Deve isolar a área, né? Principalmente se tiver cabos rompidos, primeira coisa, isolar a área, ficar atento às crianças, né? Porque as crianças, às vezes, elas não têm noção do perigo. E em seguida, entrar em contato com a Energisa, né? Pode ser pelo aplicativo do Energisa On, o 0800-721-3330 e também no WhatsApp, né? Os canais digitais aí são os mais recomendados para essas situações, né? Nosso WhatsApp 99222-6664 e fica disponível o atendimento aí 24 horas por dia. Então a gente tem as equipes aí que ficam de plantão e pode ser acionada a qualquer momento para atender essas situações de emergência.
1: Tá certo. E mais alguma consideração que você queria deixar, que de repente esquecemos de perguntar, que é importante?
0: Eu tenho uma outra recomendação, que é no caso de travessias de rios, né? A gente usa muito essas embarcações conhecidas, as voadeiras, os barcos, né? Então, quando for fazer esse tipo de travessia, obviamente, usar o colete e que quem estiver pilotando faça os desvios de onde tem a rede de energia elétrica. Avaliar se não tem os cabos de bombas, como a gente mencionou agora há pouco, né? E a distância mínima para garantir a segurança são de 4 metros. Então, a gente tem que ficar atento, né? E orientar, inclusive, quem está conduzindo ali a embarcação.
1: É muito sério. Inclusive, no comecinho do mês de julho, teve um incidente, né? Com uma pessoa que estava numa embarcação e o outro que estava pilotando uma outra embarcação, que ceifou a vida de uma adolescente aí, bem no comecinho da temporada, e todo cuidado é pouco, né? Para a gente evitar acidentes tipo esse, né, Andréia?
0: E uma outra recomendação é para as crianças. Esses locais, eles costumam soltar pipas, né? E às vezes a pipa corre de engarranchar na rede elétrica. Então a recomendação é que os pais fiquem atentos, que as crianças, se a pipa engarranchar, que não tente fazer a retirada. Nesses casos, pode também estar nos acionando para fazer os devidos reparos, tirar os objetos da rede, né? Então, assim, as crianças devem soltar pipas em locais abertos, longe da rede elétrica, é evitar empinar próximo às ruas, às avenidas, não utilizar cerol, porque a gente sabe que isso é muito perigoso, né? E identificando qualquer situação de risco, entre em contato que a gente vai, se for o caso, desenergiza a rede e faz todo o trabalho que tem que ser feito para garantir a proteção, né, das crianças, das famílias, fazendo as intervenções necessárias aí com segurança.
1: Tá certo, então. E a sua programação de praia? Tá pronta, né? Final de semana chegando?
0: Com certeza. Esse sol pede, né, uma praia.
1: Nossa, o nosso solzinho de julho pede uma prainha, né?
0: Exatamente. A gente tem que usufruir essas naturezas, as praias e a natureza maravilhosa que o Tocantins nos oferece.
1: É verdade. Essa época, né, do ano, Tocantins, Araguá e tantos outros rios, como o Rio Sono, né, Rio Soninho, e tantos outros que tem aí no Tocantins, Javaés também, e são lugares maravilhosos que deixam o cenário cada vez mais bonito. É importante a gente se divertir com segurança. Pro ano que vem tá pronto para curtir mais uma temporada, né?
0: Com certeza.
1: Então tá bom. Muito obrigada pela participação, boas férias aí, né, nesse mês de julho. Com as crianças, cuidado redobrado, viu, gente? Porque menino segue a gente, assim, quando você vê, já tá no outro canto. O cuidado com afogamento, cuidado com a rede elétrica, com brincadeiras, né, inapropriadas, né?
0: Afogamentos.
1: É muito importante que a família que vai levando criança, quando você vai levando seu filho, a diversão é dele, você é o cuidador, né? Todo cuidado é pouco, tá bom, gente? Shirley, por agora são essas as informações. Voltamos com você aí de trânsito livre. Daqui a pouquinho a gente já retorna no programa Coração Sertanejo. Até já, pessoal.
2: Olá, ótima tarde. Agora faltando 14 para as 4, né? Temos participação por aqui. O Marcelo. O Marcelo tá pedindo música do Rick Martin. Vamos tocar aqui. Ele diz: ó, estamos aqui ligadinhos. Aquele abraço para você, meu querido. Ótima tarde. É, Ivaninho, oi, boa tarde.
3: Boa tarde, Tavacante. Bora de doce, me doce.
2: Onde? Mandou a foto.
3: Cocada aqui, me dando com o meu docinho.
2: Ah, delícia, adoro cocada. É muito bom, né? Aquele abraço, minha querida. Tudo de bom. Zacarias Martins está por aqui também. Boa tarde. Oi, Rodney. Boa tarde.
4: Boa tarde, boa tarde, meu
2: boa
4: amigo.
2: Boa tarde.
4: Silvio. Boa tarde a todos. Mandar boa tarde, meu amigo Dudé, lá do Irmão Doce. Boa tarde, Zé, deixa eu ver, tu vai falar aqui. Mandar um recado aqui pro Zé Caipira que eu assuntei aqui.
2: É
4: negócio de jumento.
2: Sim.
4: O Alisson, meu amigo Zé Caipira. Foi você que pegou minha jumento prestado, senhor. Agora tá dizendo que a rapaz tome gente, senhor. Pode trazer minha jumento. É doido, é?
2: Ah, ele pegou emprestado. Depois vai lá buscar, tá? Porque ele. Vá buscar a bichinha e cuidar bem dela, tá bom, Zé? Aquele abraço, meu querido. Tudo de bom pra você. Ó, vou começar aqui com o Djavan, que foi pedido do Vinícius, tá? E depois a gente vai pra Rick Martin.

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1: Opa! 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

0: Tá aí, deliciosa música, né? Do Rick Martin, Maria, de 1995. Tivemos Djavan, de 1976, Flor de Lis. Faltando agora 5 para as 4. Da boa tarde pro Rodrigo e a Cíntia, casal delícia, ligadinhos, né? Mandou a foto aqui também dos lanches deliciosos, maravilhosos. Aquele abraço pra vocês, pra esse casal maravilhoso, tá? Tudo de bom, meus queridos. Gente, ó, finalizando, avisando pra vocês mais uma vez que amanhã, nesta sexta-feira, após o meio-dia, o estúdio da Unitins estará temporariamente fechado, tá? Para uma dedetização que vai acontecer em todo o prédio aqui da sede da Unitins, tá? E com isso não teremos os programas da tarde e da noite de amanhã, de sexta-feira. E na sexta pela manhã, o show da manhã segue normal. Então amanhã de manhã tudo normal até meio-dia, tá? Com Azevedo e Júnior. Mas depois do meio-dia teremos uma programação automática e caprichadíssima, preparada com todo carinho. Sábado de manhã a programação segue automática para que os estúdios passem pela limpeza pós-dedetização, tá? As atividades no estúdio serão retomadas normalmente logo em seguida. Então é isso aí. E Pepe já chegou por aqui para te fazer companhia. E tá bom? Coração sertanejo, aquele abraço, vou deixar uma bacana aí, ó. Zé Ramalho, essa aqui marcou época também, né? Orquídea Negra, Pepe lembra, né? Aquele abraço, tchau, tchau.
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1: Boa tarde pra vocês. Estamos juntos, hein? Começando mais uma missão legal aqui no Coração Sertanejo, ao vivo.

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1: Pode colar, pode colar que é sucesso, hein? Boa tarde pra todo mundo. Estava aqui só ouvindo as modas, né? Só ouvindo as boas, hein? Não acredito, com Adalberto e Adriano, tivemos também Eterno Apaixonado. Essa é, fazia tempo que a gente não toca, né? Toca vai, mas é ali de 85, né? Moda chonadona aí do milionário José Rico. E lá de 88, olha, voltamos lá em 1988, pertinho da criação aqui do nosso Tocantins, hein? É, o Rei do Gado aí na versão do Tião Carreiro e Pardinho, com o Leandro e Leonardo aqui no Coração Sertanejo ao vivo. Boa tarde, já são 4:18 agora, viu? 16:18, meu amigo Marabá Buffet. Ele mandou uma foto ali de umas pimentinhas, né? De umas ardidas ali. Essa daí é boa pra consumir com caldo. É a pimentinha malagueta verde. Pimentinha malagueta verdinha num caldinho assim, caldinho de frango, caldo de chambari, caldo de costela. Que beleza, né? Não tivemos caldo não, mas tivemos pudim e bolo aqui hoje. Delícia, coisa boa, né? Só pra deixar o pessoal assim, ó, vocês ficam mandando só foto pra nós, né? Né, Antônio? O pessoal fica mandando foto pra nós, aí hoje apareceu um negócio de um pudim, de um bolo ali, tava bom não, tava excelente, né?
2: Tava maravilhoso, viu? E é um teste aí com a garotada da geração Z, que fizeram a demonstração aí da gastronômica pra gente.
1: É.
2: Foi um desafio e foi muito bom, foi muito desafiado.
1: Foi a Maria Vitória e o Matheus?
2: E o Matheus, parabéns pra ele, ele fez
1: Ele já pode mexer com o negócio de confeitaria, se
2: quiser. Já pode já montar. Os dois já podem montar.
1: Estão salvando a geração Z, é?
2: Salvando a geração. Isso aí, destravando eles. Estão
1: destravando, é.
2: Pronto. Parabéns pros dois aí.
1: É, degustamos um bolinho pudim da produção da Maria Vitória e do Matheus, que é filho da Tina. Né?
2: Isso.
1: Bom, mãe.
2: Muito bom.
1: Viu? A gente acostuma fácil.
2: Olha, né? Já garantiu já meu jantar hoje.
1: O lanche.
2: Já tá garantido. Já, pronto, economizamos. Hoje.
1: Final do dia hoje é a caminhada.
2: A caminhada agora.
1: Pra queimar.
2: Parabéns pros dois.
1: Daqui a pouco o Antônio chega aqui na bancada.
2: Exatamente,
1: com a gente.
2: Daqui a pouquinho.
1: No melhor da informação e bora seguindo. Isso é pra vocês, fica mandando só foto aqui pra nós dois. Né? Uma bolinha assim, recheadinha aqui, uma beleza. Um pudim assim, né? Aí eu olhei pro pudim, o pudim tava meio branco assim, rapaz. Eu olhei pra ele assim. Aí a Maria Vitória pegou e explicou: ah, é porque ele tava virado, Pepe. O pudim. Ela fez. É porque tava assim, meio branco. Daí assim, eu falei: uai, será que esse trem não assou direito? Né? Como é que é? Aí vai que ela vai inverter.
2: Vai virar e quebra aí.
1: Aí estraga a beleza.
2: A tosca dela foi certa.
1: Foi. Mas ela, defesa rápido. O Pepe tá invertido aqui. Mas tava com a cauda, tudo certo. Ah, pai do céu. Melhor do que isso, só escutar o Coração Sertanejo aqui na qualidade e vamos seguindo muito bem, né? Boa tarde para todo mundo, obrigado mais uma vez aí a Maria Vitória, o Matheus também, deram um show aqui na merenda de hoje aqui. Uns fala lanche, outros fala merenda, né? É, merenda, né? Merenda, merendamos, né? Pra recordar lá, muitos anos atrás, na época da escola, época da merenda. menino, tá na hora da merenda.
2: Aí alegria. Tem a merendeira, agora é lancheira, né?
1: Lancheira. Os trem vão evoluindo, né? Vamos lá, gente, 4:21, seguimos por aqui. Meu amigo Marabá, obrigado pela participação, tá antenado, tá ligado. O Jonathan, ele vem lá de Imperatriz, no Maranhão. Ô, Jonathan, você tá longe, tá daqui 600 km, hein? 600 km daqui até aí.
3: Alô, Pepe Durante, perto do Maranhão, Pepe.
1: Aí, ó.
3: Pelo amor de Deus, é rei, né, minha aí?
1: Olha, gosta
3: do Renan. Educação, raiz. Terceiro para a minha cultura é Tina Santo, Pepe.
1: Opa.
3: Terceiro para a Carla Moreira é a Maiara das Abreu, do Hora da Notícia, Pepe.
1: Valeu demais da conta, viu? Abraço, ele tá direto ali de Imperatriz, no Maranhão. E tá ligado. Um que gosta da comilança também, da merenda boa, do almoço bom, esse caboclo aqui, meu amigo Marcos Guerra. Marcão, conta aí.
4: Boa tarde,
1: Pepe. Ao vivo aqui, garoto. E aí?
4: Coração Sertanejo.
1: Bora aqui.
4: 15 FM com Pepe Lopes.
1: Bora, garoto.
4: Bezão, meu amigão.
1: Conta aí.
4: Muita
1: conta.
4: Paz, muita saúde, muita luz. Quintou, meu irmão.
1: Quintou, né, rapaz?
4: E aí, Carreto e Baduí, dama preferida. Rasga esse modão sertanejo aí pra tocar os corações nossos aí. Coração dos ouvintes, da família Onidinha, isso aí, meu irmão. O Pedrão tá se recuperando aí, Pedrão. Se foi dançar forró lá no banheiro, né?
1: Rapaz.
4: Depois de 50 anos, igual o Pepe falou, cuidado.
1: Não pode, não.
4: Maneirar. O corpo não obedece, não.
1: É, o a cabeça quer, o corpo não acompanha.
4: Com vocês aí, rapaz. Muita cumilança aí.
1: Olha.
4: Agora é época do peixe, né, Pepe? Esse mês é peixe, é piau.
1: É o piauzinho frito, né?
4: É caranha, é tucunaré na praia aí. Os colegas, você vai pescar e trazer peixe pra nós.
1: Rapaz.
4: É bom aí.
1: É bom.
4: O filézão da caranha gostou, viu, Pepe?
1: É, a costelinha.
4: Felicidade.
1: Falou só de peixe bom também, né? Mas eu prefiro o piauzinho, assim, o Flamengo, o Cabeça Gorda, o piauvara é pra dar pra quem não vai pra pescaria. É, piauvara não é bom, não. Não é muito bom, não. É diferente, né? Agora o Flamengo, assim, o Três Pinta lá, que o povo fala, o Cabeça Gorda, meu Deus do céu. Só preciso, assim, de um limãozinho, né? Do limãozinho, daquela água com gás, uma aguinha com gás assim, que faz tic-tac. Ih, mas é bom, menino. É, rapaz, aí na manhã, na sombra, né? Na sombra e água fresca, como diz o ditado. Facinho de acostumar, viu? Facinho. O piauzinho frito é bom, hein? O cunaré também é bom, mas né, o piau eu dou conta de comer quase todo dia, se tiver fritinho assim, assadinho. Ih, mas é bom, viu? Goiano! E aí, Goiano, beleza? Como é que você tá aí?
5: Não, Pepe, já tá rodando milionários aí, que você não vai rodar.
1: Vamos!
5: Só pega outro então.
1: Vambora!
5: Pode ser o Chitãozinho de Chororó.
1: Ó.
5: Ela chora.
1: Ah,
5: tá bom?
1: Ela
5: é nós.
1: Será que ela não vai mais chorar? Eu acho que é essa, hein? Vou ver se eu tenho ela chora aqui, viu? Vou dar uma conferida aqui, tá bom? Abraço pra você, meu garoto. Obrigado, Goiano. E o Vilonei tá me contando o que, garoto? E aí?
6: Pepe, eu tava terminando de gravar o áudio pra vocês.
1: Gravou.
6: Na casa de um amigo meu aqui, o bicho tem uma boca de...
1: Tá conversador, amigo?
6: Saiu uma vozinha aí no
1: final. Uma voz extra.
6: Foi ele ali falando besteira ali.
1: Não.
6: Porra, é trouxa.
1: Olha.
6: Não, tá. Eu me rei.
1: Valeu.
6: Tamo junto.
1: Um abraço, hein?
6: Porque era um tal de Manela, um amigo meu. Tem que ser que se estiver falando coisa perdendo.
1: Ele misturando a conversa. Escutar
6: esse resto aí, né?
1: Não, mas tá tranquilo. Tá na qualidade. Abraço pra você, amigão. Obrigado pela companhia. Quieta aí, Manelão, lá de Taguatinga. É, Pepe, boa tarde. Estamos aqui ligados na melhor. Marcelo, né, Marcelo? Felicidades aí, garoto. Obrigado, hein? 4:25. Tem um recadinho aqui da Leuzina Mendes. Deixa eu escutar aqui.
7: Boa tarde, Pepe.
1: Boa tarde.
7: Desculpa que eu tô meio rouca.
1: Meu Deus, tá meio
7: rouca. Mas todos os dias eu ouvo esse modão de vocês, eu amo.
1: Coisa boa, bem-vinda, viu?
7: Eu amo essas músicas. Se eu pudesse, eu ficaria ouvindo o tempo todo.
1: Então fica ligado aqui, mais nós.
7: Enquanto eu tenho que sair cedo pra me trabalhar, que eu tenho que te ligar lá.
1: Rapaz.
7: Aí eu tô te pedindo aquele da música, Modão bonito, é passarinho preso na gaiola.
1: Rapaz, pássaro sem ninho deve ser, será? Eita, deve ser pássaro sem ninho, ou canarinho do peito amarelo, eu acho que eu vou no canarinho do peito amarelo aí pra gente. Canarinho prisioneiro, ela falou, passa, agora que eu cheguei no canarinho preso na gaiola, é o canarinho prisioneiro do Chico Rei Paraná. Daqui a pouco eu busco aqui pra você.
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1: Muito bem, voltamos aqui na nossa Unitins FM. Muito boa tarde para você, muito obrigado aí pela sua companhia especial aqui no Sonzão da Unitins, coração sertanejo. E agora a gente vai pro Momento Informação. Antônio Neves, na bancada e na missão. Boa tarde, bem-vindo, Antônio.
2: Boa tarde, Pepe. Boa tarde para você que está acompanhando a Unitins FM. Então, vamos de informações. A Prefeitura de Gurupi reforça à população as orientações sobre o descarte adequado de resíduos na Cascalheira, área destinada ao recebimento de resíduos da construção civil, galhadas, materiais inerte, localizada na saída norte da cidade. A ação busca incentivar o descarte ambientalmente correto, preservar áreas de proteção ambiental e combater o descarte irregular em vias públicas, terrenos baldios e áreas verdes. O descarte é realizado mediante cobrança de tarifa, conforme estabelecido no decreto municipal. A prefeitura também informa que há isenção de tarifa para um descarte gratuito por mês, destinado a veículos de passeio com carretinha ou carro, limitado a um descarte por placa.

0: Brasil registrou 2.300 ocorrências envolvendo eletricidade no ano passado, com 725 mortes. Os principais riscos de acidentes dentro de casa estão tomadas sem proteção, fios danificados, excesso de equipamentos ligados em extensões e aparelhos elétricos próximo à água. Antes de viajar em férias, fique atento a alguns cuidados para evitar acidentes. Retire, por exemplo, da tomada aparelhos que não serão usados. Evite ligar muitos equipamentos na mesma extensão ou adaptador e não deixe celulares, tablets ou eletrônicos carregando próximos à água. O cuidado precisa ser ainda maior durante o recesso escolar, quando as crianças e adolescentes passam a maior parte do tempo dentro de casa. Mara Santos para a Unitins FM.
1: Ok, Mara, muito obrigado pela sua participação. Pepe, eu vou ficando por aqui. A meta de hoje está batida e amanhã a gente volta com mais informações.
2: Combinado, então. Obrigado, Antônio.
1: Até lá.
2: Até lá, então. Obrigado, Antônio. Antônio Neves, aqui na nossa Unitins. Seguimos 4:36 agora na capital e na região.
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1: E é muito bom ter você por aqui, hein? Na sintonia, na qualidade. Junto com a gente aqui, ó. Quinta-feira, hoje é rapidinho o programa também, né, gente? Até 5:30 a gente já aciona a nossa famosa, falada, comentada e mais escutada sequência final do Brasil, hein? É aqui no Coração Sertanejo, daquele jeitão, daquele modelo. Gente, amanhã a gente vai estar no automático e vai ter um processo de dedetização aqui, né? O pessoal vai ali jogar o defensivo aí, né? Devido a essa questão de dedetização, é o prédio aqui da nossa sede aqui da Unitins, né? Então não teremos os programas ao vivo da tarde, vão estar na programação automática aí, né? Na programação do computador. Lógico, a qualidade musical é sempre muito caprichada, mas aí não teremos os nossos comunicadores da tarde, tá? Então, sexta-feira pela manhã, normal, ali com Léo Vieira, com o Show da Manhã. O Show da Manhã tá o Azevedo, a Poliana tá de férias, né? Tá de férias aí, né? Também o Hora da Notícia, com a Carla Morena, com a Maiara e companhia, né? A turma da escala aí, né? No período da tarde, né? A programação vai estar aqui no automático, como eu já falei, naquele capricho aqui do nosso time. Sábado de manhã, programação também para que os estúdios possam passar pela limpeza, né? Um período de limpeza aí. Você tem que dedetizar, né? Fazer a dedetização. E aí, um dia após, você tem que fazer, é lógico, às vezes o inseto, né? Aparece alguns insetos, você tem que dar uma geral também para deixar o ambiente na qualidade máxima e preparado para que a gente possa trabalhar com muita salubridade e com muito capricho também, tá certo? Então, amanhã vai ser no automático aqui o Coração Sertanejo, mas eu vou pedir só moda caprichada assim, ó.

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1: É, só tem moda bonita, viu? Só moda caprichada, mas caprichada mesmo por aqui, viu? Muito boa tarde, obrigado aí pela sua companhia. 9 de julho, gente. 9 de julho, na qualidade máxima, ano 2026, faltam 9 de julho, 175 dias para zerar o ano de 2026. Até algumas coisas ainda, tem alguns acontecimentos aí, né? É, ainda tem alguns acontecimentos aí pelo Tocantins e pelo Brasil e pelo mundão afora também, né? 175 dias pro 31 de dezembro, né? Mas hoje, 9 de julho, tá? 9/7, tá? 9/7/2026, hein? A hora certa pra você, 16h46 agora, 4h46, né? Rodney, o Zé da Jumenta tá aqui, ó.
2: Uai, show, boa tarde pra você, meu amigo Pepe do rádio, meu amigo Zé da Jumenta. Mandar um boa tarde, meu amigo seu Dima aqui do Maria Rosa, meu amigo Lourivaldo Barça Branca.
1: Oh, olha.
2: Pessoal do PA Entre Rio, essa turminha toda, meu amigo tribão. Carlão, meu amigo Sobe e Desce. Oh. Pessoal todo mundo Sussu, galera da animação, todo mundo, tá bom?
1: Aquele abraço pra todo mundo aí. Obrigado, galera da animação toda, né? É dia 18, né? Um movimento lá na galera da animação, dia 18. Cadê? É, rapaz, tá chegando, passando esse final de semana no outro, né? Deixa eu mandar um abraço à turma da Serra do Taquarussu, região do Três Penas aí também, gente. De 6 a 8, é a programação festiva lá de São Domingo de Gusmão, né? Serra do Taquarussu, Três Penas aí, viu? Tem uma programação toda especial, começa dia 6 com o levantamento mastro e vai até o dia 8 lá com a programação toda especial, a missa, a quermesse, as comidas típicas, leilões também, o forrozão, né? Tem que ter um forró no meio desse trem, uai. 6 a 8 aí no nosso Três Penas, na região da Serra do Taquarussu. É de 6 a 8/8. Aí ficou legal, aí ficou joia, viu? Abraço pra todos que vão nos prestigiando aí, nos acompanhando também, né? Fabinho, você tá cuidando tudo aí, tá tudo cuidado, tá tudo ok, né? Cadê o Rodrigão, o Rodrigo e a Cíntia, né? Estão lá no lanche, ali na, acho que é ali na região sul. É, ali na parte mais sul aí da nossa capital. Rodrigão, qual é a quadra aí, meu irmão? É na 812, me conta aí, Rodrigão. Ele mandou uma foto aqui, uns negócios aqui, isso aqui me parece que apareceu um negócio recheado aqui, um salgado aqui recheado. Ah, beleza, eu precisava só de uma forma dessa, viu? Tá 712 sua, hein? Agora 10 eu vou passar bem pra merendar, viu? É, o lanche aqui tá bom. Não é esfirra, né? Isso aqui não é esfirra, é um. Deve ter um sanduíche aqui diferenciado aqui. É o Rodrigo e a Cíntia lá, né? É o hambúrguer artesanal, Pepe. Aí, garoto. Agora bem aí, ficou, foi bom. Bom demais, Rodrigão. Abraço pra você, pra dona Cíntia também. Estão aí no lanche do Rodrigo, né? Continua lá que gastrou? Ou mudou o nome aí? Continua ou mudou o nome? Como é que tá aí o nome? Manda pra mim o nome, rapaz. Manda pra mim que eu falo. Valeu demais, hein? 4h49, né? É um hambúrguer artesanal, desse aí, né? Parabéns aí pra dona Cíntia, é? Os parabéns aí, paz, alegria, saúde, sabedoria, no Lark Gastro 712 aí, é o lanche, né? Minha querida Perpétua, saúde, paz, Pepe, bom demais ter você aqui, tô cuidando aqui pra pagar os boletos, hein? Bora cuidando aqui na missão especial do nosso coração sertanejo pra capital, pra região e pra esse mundão todo, hein? Abração pra vocês aí, viu? Vamos dar uma modona chonada aí pra todo mundo aí, viu? Chá comigo, hein? Francisco André também tá ligado, você mandou uma mensagem, mas tá ligado ali, tá antenado aí, né, Franciscão? Belezinha, cercando o Pix, ele tá cercando o Pix dele ali, né? Aí tem a mãe, aí tem a senha, viu? Passa a receita, papai. Passa a receita, lança boa. Aquele abraço. Rodrigo Aires, alô, Rodrigo. Muito boa tarde, Pepe, tô ligado, tô aqui ligadão. Obrigado, Rodrigo. Muito obrigado aí pela companhia. Olha a Josefa falando comigo. Dona Josefa, alô, alô, você.
3: Boa tarde, meu amigo Pepe Eduardo.
1: Bem-vindo, bem-vindo.
3: Ei, Pepe, você falou de pimenta.
1: É, pimenta malagueta.
3: Pimenta é quando o meu pé de pimenta bode. Dê a outra carga. Eu vou fazer uma conserva daquela pra você. E aí eu vou dar endereço pra você vir buscar.
1: Nhame, nhame, nhame.
3: Eu peço que você roda a música de Milionário José Rico, Minha Mãe de Leite.
1: Minha Mãe de Leite.
3: Todas.
1: Vou mandar.
3: Pra minha família, todos pra vocês aí da rádio e todos os ouvintes da Unitins FM.
1: Cheiro, minha comadre.
3: Gosto muito de você, se ele conhecer.
1: Ah, então pronto, mas eu sou gente boa e tô prestando ainda, viu? Eu sou gente boa e ainda tô prestando, viu? Abraço, Josefa. Pimenta bode é boa também, dá uma pressão. Pimentinha bode é boa, viu? É um molhozinho de pimenta bode assim pra você... É, encarar no chambari também vai bem. Na muqueca de peixe, né? Ih, eu gosto. Eu, graças a Deus, gosto. Pimenta. Tem gente que. Quem tem problema de. Como é que é o negócio do. Deixa eu lembrar do nome aqui, gente. Eu tô tentando lembrar do nome. De úlcera, de gastrite, estranha. Agora lembrei, né? É porque teoricamente dá uma. Tá querendo travar, mas não pode travar, né? E aqui no rádio você viu, né? Você faz uma falhazinha, ó. Aí, ó, o trem fica esquisito. Mas fica esquisito, danado, quando você dá uma paradinha por aqui. É por isso que o argumento tem que ser diferenciado aqui, né? Então, assim, quem tem problema de úlcera, né, não pode consumir, entendeu? Pimenta é bom pra quem tem a manha, né? Sabe consumir ela, né? Tem umas pimentas que você entrar atravessado também, você passa ruim, você passa da banda ruim. Esses dias eu peguei eu fui num estabelecimento aí, né? Foi até, a gente foi pra almoçar uma feijoada, né? E aí tinha um molinho lá, botei uma lapadinha boa, rapaz, mas ela veio boa assim, mas eu sei entrar nela, sabe? Mas ela chega de assim, de como de ela destrava, de desentope o nariz, né? Pra não dizer que você tá chorando mesmo, né? Tem uns que botam o caboclo pra chorar, viu? Tem uns que são remosa, viu? Mas é bacana, é bem bacana, mas tem que saber, quem tem intolerância não vai, tá? Você tem intolerância à pimenta, não inventa, né? Não inventa, tem gente que tem alergia também, não pode, né? Você descobriu, não vai contra a estatística não, entendeu? É segurança pra você. Agora quem pode, né? Quem pode aí aproveita pra degustar. Eu gosto da pimenta no caldo. Às vezes no salgado também, quando vou comer um salgadinho, boto uma pitadinha de pimenta também. É bacana, né? É bacana. Não, exagerado não, né? Mas eu dou conta, igual o Marabá mandou aqui a foto das pimentinhas malaguetas, assim, verdinha da hora. Essa daí, Marabá, eu dou umas duas, assim, eu dou conta de mastigar ainda. Mastigar com caldo, assim, vai, né? Vai, mas se não tiver a manha, não entra, não. Tem que ter a manha, né? Goiano. Ei, Goiano.
4: Ô, Pepe, eu tentei uma travada aqui, sumiu tudo.
1: É, sumiu.
4: Eita. Tô tentando entrar de novo, não sai não, nada não.
1: Bora conectando esse negócio, bora conectando.
4: Isso aí, aqui não é não, minha internet tá boa.
1: Vambora, conectando
4: é
1: aí.
4: Por aí.
1: Vambora,
4: não
1: vai
4: de jeito nenhum.
1: Vamos desentupindo o negócio aí. Vambora que tenha desentupido aí. Aí, rapaz, cadê, ó, 4h54, o Adriano de Madrid, tá aqui. Tudo jóia por aí na capital, passando pra solicitar a moda do Alan Aladim. Né? Liguei pra dizer que te amo, a moda é boa, né? Chama na bota, Pepe, pra todos os ouvintes da melhor rádio aí do Tocantins, hein? Direto de Madrid, essa participação chique demais, como eu digo, audiência qualificada é aqui na Unitins, é aqui no coração sertanejo, hein? Com os brazucas aí pelo mundão. Bom demais, né? Curtir o nosso som aí. Mundão afora, viu? Nas plataformas digitais, é a rádio multiplataformas, hein? Pode colar e pode ficar. É sucesso, papai. Meu amigo Airã, motorista, os meus amigos motoristas, né? Na boleia, nos ônibus, né? Nas cabines aí na companhia, cabine das máquinas também, né? Tá, como é que é? Tão colhendo aí o chicletinho da Cocó? O chicletinho é o milho, né? Colheita do milho, né? Tá na época também da colheita, hein?
5: Boa tarde.
1: Opa, boa tarde, amigo.
5: Sempre ligado ao Unitiz FM, no coração sertanejo.
1: Aí, meu
5: Moda
1: garoto.
5: Moda boa.
1: Só trembão, hein?
5: PP do rádio, toca uma música aí pra nós.
1: Fala comigo.
5: Zezé de Camargo e Luciano.
1: Olha.
5: Rédia do Poçante, vamos, quero oferecer pra todos
1: os motores
5: de aplicativo. Meu irmão Arivan, lá na hora N2. É. Vai pra Genilson Maranhão, boa. Lá no Taquari. Meu primo José, também lá na hora N2.
1: Aham. Uhum.
5: Boa tarde, Deus abençoe nosso final de quinta-feira.
1: É, desse modelo, meu garoto, desse modelo. Já tô com outra engatilhada aqui do Mirosmai e do Luciano, mas eu vou trazer rédeas do Poçante até o finalzinho aí. Já comigo que eu vou trazer, viu? Manda essa agora, manda essa dolorida pro meu amigo Francisco André também. Ana Rosa Galvão tá ali, ô, oh, ela mandou a merenda aí, ó. É, quem vai vender isso vai ficar rico no estado do negócio. Rapaz, mandou um lanche aqui bonito, hein? Pensa num trembão, né? É, tá bonito esse negócio aí. Ave Maria, mas tá bonito, hein? Ana Rosa Galvão, aquele abraço. Deus abençoe Maria de Nazaré também, nossa tarde, né? Nesta tarde, a presente Deus nos acompanhe, que o seu amor também nos proteja e a sua graça nos fortaleça. Quem concorda aí, diga amém, amém, amém, né? Valeu, Maria. Maria de Nazaré também, ligada, ligada. E a Maria José
6: boa
1: aqui.
6: Boa tarde, Pepe do Rádio. Opa. Tudo bem com você? Tô bem. Ei, Pepe, quer pedir uma música?
1: Fala aí, fala aí.
6: Dá uma preferida. Faço pra você, vai. Sua esposa, pra minha irmã Jordana.
1: Ó. Oh.
6: E minha irmã Maria.
1: Sim.
6: Todos os ouvintes cortados da música. Beleza. Ótimo quinta-feira pra você, Pepe do Rádio.
1: Valeu, valeu demais, Maria José. Obrigado, obrigado. Dá uma preferida, já tá selecionada também. Bora curtir essa aqui, ó. Eita, menino. Essa daqui eu vou te contar, hein?
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1: Tem que ter as manhas, essa é boa. Bora com as mãos, cuida.
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1: Então simbora, curtir essa moda bonita aqui, ó. Aô, quinta-feira arrumada, menino. 4:57 agora. 4:57, falei e repito, hein?

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3: Uma pesquisa desenvolvida no interior do Tocantins acaba de alcançar reconhecimento internacional. O professor Leonardo Matheus Barnabé Batista, do curso de Direito da Universidade Estadual do Tocantins, em Indianópolis, foi contemplado com o prêmio SSN, um importante auxílio internacional concedido por uma das mais respeitadas redes acadêmicas do mundo, dedicadas aos estudos sobre vigilância, privacidade, tecnologia e sociedade. Este é um reconhecimento internacional importante para uma pesquisa desenvolvida no interior do Tocantins, demonstrando que temas produzidos na nossa região têm relevância para os debates globais. A pesquisa pretende investigar como a produção de informações, o uso de tecnologias, estatísticas e dados territoriais influenciam formas de monitoramento, controle e gestão das populações indígenas por parte do Estado.
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0: Ave Maria, menino. Quieta, menino. Quieta, seu menino. Bora. 5:07 agora, né? 5:08, virou, né, Pepe? Virou. 5:08. Melquíades, um abraço, tá ligado. Agarrado aqui na colheita do chiclete da Cocó. Aí eu falei aqui que a turma tava na colheita aqui na região de Aparecida do Rio Negro. Olha a máquina, olha o barulho da máquina aí, ó. Só colocando no caminhão aqui, né? Agarrado aí, só embarcando. Abraço, Melquíades. É, tá na época. Muitas lavouras aí na colheita do milho, na colheita do milho, do chicletinho da Cocó, é o que a turma chama, né? 5:09 agora, rapaz. Opa!
1: Oi, Pepe, boa tarde, tudo bem?
0: Bem-vinda, boa tarde.
1: Vamos ouvir uma música. Com Filhos de Goiás, Barquinho de Ouro.
0: Barquinho de Ouro.
1: Quero oferecer para toda a galera da animação, para você e para minha cara metade, lá na Fazenda do Vale do Boi. Ele está lá nesse momento ouvindo o seu programa, ouvindo você.
0: No Vale do Boi.
1: Uma boa tarde aí para você.
0: Abraço, dona Marta. Obrigado, né? É, Fazenda Vale do Boi também, rapaz. Coisa boa, né? Na audiência, na companhia aqui do Coração Sertanejo. Meu amigo Silvan, alô Silvan, tá tudo bem, tudo certinho? Região do São João, né? Abraço também a todos aí, acho que vai ter uma novidade aí pra região, vai sair uns trem bom aí. Depois o governador vai contar, hein? Acho que vai sair um negócio bom aí, região do São João, né? Tô só observando o movimento. Não falo mais nada. Desse modelo, né? Abraço, hein, Silvan? Silvan e as amigas e amigos aí da região do São João, da Taboca também. Vambora, como é que tá cruviando? Deve tá bom. Friozinho aí no amanhecer, bom, né? Friozinho é diferenciado. Gente, tô precisando de um lote no pé de serra. Tô precisando da doação de um lote no pé de serra. Porque dinheiro pra comprar eu não tô tendo, não. Mas vontade eu tenho, né? E mesmo pra fazer uma cabana ali, fazer um banheirinho e tal, e ter pegar uma frescura aí do pé da serra. Tô precisando, quem quiser doar o lote, o PP tá aceitando, viu? Tô aceitando a doação de um lote aí no pé da serra. Eu também sou filho de Deus, ué, eu tenho direito. Vai que aparece, né? É, vai que aparece aí essa criatura bondosa, né? Tô precisando, né? Pra montar uma cabana aí pra curtir a temporada de frio, né? Ei, mas deve tá bom, né? Um amanhecer agora no pé da serra, dá pra organizar legal. Deixa eu comentar com vocês aqui, coisa que eu já venho falando aí no decorrer da semana, né? Sobre a questão dos balneários. Infelizmente, hoje cedo, eu tava olhando aí o pessoal e falando do afogamento de uma criança na região de Peixe, tá, gente? Não é coincidência, é porque é coisa que acontece, assim, não é uma notícia que você vê quase todos os dias, mas são muitas pessoas que às vezes perdem a vida por afogamento, né? E às vezes por descuido, né? Eu não tô falando que esse caso aqui de Peixe foi questão de descuido, não, né? Só chamo mais uma vez a sua atenção, mamãe, papai, né? E todos que vão para os acampamentos agora, curtir a temporada, curtir o balneário é bom demais, menino. Você tomar um banho ali, como eu gosto de brincar aqui, sombra, água fresca, um peixinho frito, aquela resenha, né? Resenha da família, dos amigos, né? É porque você tem que chamar pro seu acampamento também só gente boa, não leva porqueira, não. É, não mexa com gente ruim, não, entendeu? Cada um no seu quadrado. Não leva tranqueira pro seu acampamento, não, porque senão depois você passa vergonha, né? Pois é. É, ajude quem quer ser ajudado. Né? Mas assim, voltando aqui pro foco do recado, cuidado, tá? Mais uma vez, cuidado. Faltam aí praticamente 4 finais de semana da temporada de férias aí, né? Porque o mês vai encerrar lá no 31 e primeiro ali, que vai sábado e domingo ali, né? Então, cuidado com essa questão do acampamento. Falamos de outro assunto ainda agora há pouco com o Antônio aqui da bancada, sobre questão da eletricidade. É algo também que você tem redobrar o cuidado aí na barraca, né? Na sua estrutura de acampamento, né? Questão da eletricidade e a questão, né? Do banho, do afogamento, de evitar o afogamento, tá? Eu já falei aqui que eu sempre recomendo, né? Quem puder, leva uma boia de salva-vida com a corda, leva lá uma corda, você compra essa corda de nylon aí, uns 5, 10 metros de corda, porque se a pessoa tiver em situação de afogar, quem for, ou então você joga pra pessoa pegar, entendeu? Tô sempre comentando isso aqui no rádio, mas assim, não é pra encher o teu saco, não, é pra chamar a sua atenção, que é triste, né? Você programa, você faz tudo ali, se organiza tudo, de repente acontece um acidente desta maneira e aí acaba com a graça. Acaba com a graça e acaba com a estrutura toda, né? Então, precauções aí, né? Precauções com a questão da energia também, né? De não chegar pulando em qualquer poço, mergulhando de qualquer jeito em qualquer poço, né? Leva a questão da boia salva-vidas. Eu falei aqui, uma boia salva-vidas aí nas lojas de pesca aí, ou você faz até com pneu de carro, você enche lá o pneu de carro lá, amarra uma corda, se precisar, não quero que precise, mas se precisar, é melhor você ter e não usar do que precisar e não ter, né? Não é neurose, não, é prevenção para depois não dar aquela dor na consciência. Rapaz, e ó, o cara lá do rádio ainda tava falando disso, né? O Pepe tava lá no rádio falando disso. E às vezes um detalhe que você deixa de gastar aí, vamos botar R$100? E a sua vida, quanto que vale? A vida de quem você ama, quanto que vale? Não tô fazendo propaganda para vender boia para ninguém. Tô falando que é uma precaução a mais, principalmente para quem vai para um balneário, para um acampamento. Outra gracinha, gente, não sai pegando as pessoas à força, não, e jogando de qualquer jeito, né? Tem gente que gosta de fazer essa graça, de pegar forçada a pessoa, às vezes quer pegar, arrastar e joga lá dentro da água, ou joga na piscina. Essa borda de piscina, se você não tiver cuidado, é um negócio que acontece muitos acidentes também na borda de piscina, tá? No balneário também, não sai jogando, não força a barra com quem não quer tomar banho, não quer, não. É o estilo da pessoa, é o jeito da pessoa, né? É o jeito da pessoa. Vai lá na manhã, cada um curte do seu jeito, do seu modelo, né? E o que vale, acima de tudo, é que todo mundo possa aproveitar, possa curtir e que você possa voltar depois das férias aí com uma bateria sempre mais animada, carregada e preparada pra gente terminar essa empreita do 2026, né? Falei hoje, ainda faltam 175 dias, graças a Deus que faltam, né? E tem muita coisa para acontecer aí no nosso Tocantins, no nosso Brasil e no nosso mundão, por que não, né? De uma semana para outra pode mudar muita coisa, muitas situações. Então, assim, na questão do acampamento, das férias, agora, cuidado com a garotada, cuidado com as pessoas idosas também, né? Nada de forçar a barra com ninguém. Não exagera, tá? A dica que eu dou para todo mundo, não exagera, nem na comida e nem na bebida e nem na velocidade, pelo amor de Deus, né? Não exagere, curta bastante, né? Aproveite bastante e aí vambora, né? Vamos tocando em frente com muita fé em Deus, né? Tomando uma aguinha para hidratar legal, né? Fazendo ali aquela oração de sempre, pedindo a bênção e a proteção do nosso bom Deus e seguindo a vida aí da melhor maneira possível. Mas precaução na piscina, né? No lago, na represa, na praia, né? Na praia do lago, na praia de água corrente, cuidado. Também não vai chegar pulando, mergulhando, tibungando em qualquer lugar, não. Primeiro dá uma vasculhada, dá uma conferida para ver se não tem lá uma pedra, não tem um gai de pau, né? Que possa provocar um acidente também, né? E precaução também com a boia ali, com algo que possa ajudar no possível. Não quero que aconteça nunca, jamais. Mas se precisar, que você tenha uma boia para ajudar, às vezes, a salvar alguém em um estado de afogamento. Que eu já falei aqui, né? Se você for entrar na água para ajudar, é perigoso você ir junto. A pessoa, no desespero do afogamento, ele quer se agarrar de qualquer jeito. E se você não tiver habilidade ou não tiver ali uma boia, uma coisa para ajudar, é perigoso você afundar junto também, né? É melhor a boia. É melhor que você tenha a boia para te dar aquele suporte, aquele apoio ali, né? É uma dica. Não quero jamais que aconteça, mas precaução. E as crianças, pra gente encerrar essa conversa aqui, as crianças, fica de olho, tá? Fica de olho na garotada, né? Você, papai, mamãe, vovô, vovó, o responsável que vai levar as crianças aí pra beira da praia, pra piscina, fica de olho, porque o menino gosta, né? É bom, é legal, é bom pra todo mundo, mas a criança às vezes não tem consciência de profundidade e dos cuidados que precisam ser tomados.
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1: Desse modelinho, só tem moda bonita demais aqui no Coração Sertanejo. Cadê o Guiú, Guiú?
2: Pepe, bora, Pepe.
1: Bora.
2: Vamos de modão, parceiro. Tamo por cá, Pepe.
1: Valeu,
2: sentindo
1: garoto.
2: Aqui o clássico, viu, Pepe? Jogo bom.
1: Ah.
2: Jogo bom, Pepe.
1: Tamo por cá.
2: É o Guiuzinho, na qualidade dentro do parque, no Morro da Aranha.
1: Valeu, garoto.
2: Mandar a próxima música, Pepe, pra essa galera que tá na escura, tô ouvindo ele, Pepe do rádio, na qualidade.
1: Ô, trem agasalhado, menino. Vou mandar sim, vou mandar pra você, viu? Próxima sequência, pintando já a sequência final aqui, né? Padre Josenei tá aqui, ó, recadinho.
3: Boa tarde, Pedro Rádio.
1: Sua bênção.
3: Ó. Os amigos aqui indo pra Monte do Carmo hoje, viu?
1: Opa, Monte do Carmo.
3: Já sei lá, 19 horas com o Padre Anderson.
1: Ai, Monte do Carmo.
3: Um abraço aí pra todos os ouvintes, manda um alô aí pra nossa Monte do Carmo, nosso
1: isso.
3: Padre Anderson.
1: Uhum.
3: Tá em festa lá.
1: Monte do Carmo
3: vamos
1: também.
3: Rezar.
1: Ó, coisa boa.
3: Comunidade, em honra à Nossa Senhora do Carmo.
1: Isso.
3: E a próxima moda, parece pra nós que estamos na estrada com a proteção de Deus.
1: Ih, rapaz.
3: E parabéns aí pelos conselhos aí nesse tempo de verão, de férias.
1: É, Deus, verdade.
3: Correr tudo bem na proteção de Deus. Um abraço, Pepe.
1: Um abraço. Vai com Deus. Na bênção, na proteção de Deus. Padre Josenei Roma, Monte do Carmo. Misturado daqui a pouco, mas o Padre Anderson também. Eu acho que a Caçada da Rainha lá é mais pra frente, né? Eu acho que é mais pra frente um pouquinho aí. Em Monte do Carmo, Tocantins, abraço carinhoso. Logo mais, Padre Josenei celebrando aí. Fala do Padre Anderson, todo mundo convidado aí. Quem fala comigo?
4: Boa tarde, Pepe. Boa tarde, Pepe. Eu sou Maria Aldenice, de Porto Nacional, Pepe.
1: Bem-vinda.
4: Quero te falar. Esse programa, eu vou te falar uma coisa. É show, é nota mil.
1: É show,
4: aí eu quero
1: Pepe.
4: Pedir a música Mãe Solteira das Irmãs Freitas.
1: Oh,
4: ofereço pra Maria Vanderlei, ofereço pra você, ofereço pra Maria Rosa na Avenida Contorno, ofereço pra Lucimar, pra Maria Carneiro, pra meu amigo Nilton Taquaral, que ofereço pra todos os ouvintes da Unitim FM. Fica com Deus, Pepe, que Jesus te ama grandemente.
1: Na bênção, obrigado pelo carinho, obrigado aí, um abraço carinhoso pra você também, Maria Odenice, a Nicinha lá em Porto Nacional e a Rita de Castro. Dona Rita, fala comigo aqui pra gente, já chama as moda derradeira aqui, viu? Rita de Castro.
5: Boa tarde, Pepe do Rádio.
1: Opa.
5: Pepe do Rádio.
1: Oi.
5: Toca pra mim a gaivota, por favor, meu lindo.
1: Vou atrás.
5: Ofereço pra seu sobe e desce, pra o Daniel, pra o Zé da Jumenta, pra Sussu no Refúgio do Amor, pra Cleo.
1: É.
5: Pra todos que estão na escuta do seu programa, o grupo de mensagem da Poliana Cerqueira.
1: Sim.
5: Ok? O grupo do compadre Adalto Arante.
1: Sim.
5: Obrigado, Pepe do Rádio, já agradeço se for atendida.
1: Opa.
5: O cheiro no cangote, que nem diz Maiara Abreu, Carla Morena.
1: Cheiro cheiroso.
5: Boa tarde, Pepe do Rádio, boa noite.
1: Opa, tarde pra você, Rita. Obrigado, hein? Ana Rosa me falou aqui que a Caçada da Rainha começou as novenas, né? Time de dia 17, a Caçada da Rainha, né? Então tá começando as novenas aí, né? Acho que é isso, né? Semana que vem a gente fala com mais detalhes aí desta programação, que é muito especial também, aí na região querida de Monte do Carmo, Tocantins.
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1: Gente, fica com Deus, que eu vou com ele, tá? Paz, alegria, suavidade, sabedoria. Me queira bem que não lhe custa caro. É! Bora na qualidade sempre. Fica com Deus que eu vou com ele. Daquele jeito que eu sempre falo aqui. Eu não sou dono do mundo, mas sou filho do dono também, viu? Desejo pra você o dobro daquilo que você me deseja. A gente se encontra, a gente se cruza aí nesse mundão de meu Deus, hein? Bração. Aí, mas tem moda boa demais pra gente curtir aí, ó.

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2: Sueli Cabral Quixabeira Araújo foi reitora da Unitins no período de 4 de julho de 2017 a 27 de março de 2018. Vice-reitora da instituição, ela assumiu a reitoria após o falecimento da professora Elisângela Glória Cardoso, que era titular do cargo. Docente na instituição desde 2006, especialista em administração e planejamento, mestre e graduada em serviço social, a professora Sueli Quixabeira da Unitins também foi pró-reitora de graduação e coordenadora do curso de serviço social na modalidade.

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0: A Universidade Estadual do Tocantins tornou público o relatório de mapeamento institucional das ações voltadas às mulheres, referente ao ano de 2025. Documento que evidencia as iniciativas desenvolvidas pela Unitins em prol da equidade de gênero, valorização e fortalecimento das mulheres no ambiente acadêmico e social. Como resultado desse trabalho, a Unitins foi reconhecida com o selo Instituição Amiga da Mulher, categoria Ouro, destacando o compromisso institucional com políticas e práticas voltadas à promoção dos direitos das mulheres. Ao longo de 2025, a Unitins estruturou suas ações em 16 projetos institucionais que contemplaram 38 ações vinculadas, além de 8 ações independentes, totalizando 46 iniciativas executadas. Essas ações foram organizadas em diferentes eixos temáticos, abrangendo áreas como liderança e protagonismo feminino, pesquisa, ciência e equidade de gênero, empreendedorismo feminino, saúde da mulher, direitos das mulheres e enfrentamento à violência, eventos institucionais e campanhas de valorização, comunicação e sensibilização.
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1: 19 16.

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1: O Oficina Brasil Conecta, apresentado como o maior evento técnico de reparação automotiva da América Latina, espera reunir mais de 10 mil mecânicos e profissionais do setor em sua edição de 2026. O encontro será de 24 a 26 de julho no Transamérica Expo Center em Santo Amaro, Zona Sul de São Paulo, com entrada gratuita para quem atua na área. Voltado a mecânicos, gestores de oficinas, estudantes, fabricantes, distribuidores e especialistas, o evento propõe uma imersão em capacitação técnica, atualização profissional e troca de conhecimento. A proposta é aproximar profissionais, indústria e instituições de ensino e ampliar o acesso à qualificação, independentemente do porte da oficina ou região do país. Com conteúdo técnico aprofundado, a organização aposta em democratizar o conhecimento e gerar impacto na trajetória de milhares de reparadores independentes. O encontro ocorre num momento de transformações profundas na reparação, impulsionadas pela eletrificação da frota, pela conectividade e pela complexidade crescente dos veículos, fatores que tornaram a atualização técnica decisiva para a competitividade das oficinas e dos reparadores independentes.
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0: 19:45.
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2: A Agência de Defesa Agropecuária do Tocantins marcou presença na 9ª Conferência Nacional de Defesa Agropecuária em Cuiabá. O fórum reuniu especialistas e autoridades do Ministério da Agricultura para fortalecer a segurança sanitária no país. O foco foi no intercâmbio de experiências após o Tocantins conquistar o reconhecimento internacional de zona livre de febre aftosa sem vacinação, status que amplia a competitividade das exportações. O evento nacional, que reuniu quase 2.000 participantes, consolidou diretrizes para manter a segurança dos alimentos e a sanidade vegetal em todo o Brasil.
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0: 2024.
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1: 20:44.
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2: Olá, boa noite.
3: Boa noite para você que nos acompanha em todo o país.
2: Quarta-feira, 9 de julho de 2026.
3: Vamos ao destaque do dia na Voz do Brasil.
2: Atenção, professores. Amanhã é o último dia para se inscrever na Prova Nacional Docente.
3: Sobre o exame, nós conversamos com o secretário executivo do Ministério da Educação, Rodolfo Cabral.
4: Ela vai ser utilizada para subsidiar os processos seletivos e concursos públicos realizados, tanto no âmbito federal, estadual e municipal, para ingresso na carreira docente da educação básica.
2: Unidades móveis flutuantes da Previdência iniciaram atendimentos na região norte.
3: 7 barcos vão prestar assistência a comunidades ribeirinhas, indígenas e quilombolas até dezembro.
2: E ainda, produtores precisam validar o cadastro ambiental rural. Carlos Oliveira.
5: Ter o cadastro ambiental rural concluído é fundamental para acessar o crédito agrícola no sistema bancário.
3: Turismo. Passageiros que enfrentarem problemas com companhias aéreas poderão registrar reclamações em plataforma digital.
2: Vamos falar também de uma pesquisa sobre viagens de brasileiros com bichinhos de estimação. Natália Koslick.
6: O mapeamento servirá de base para a criação de um manual de boas práticas do segmento.
3: A apresentação da Voz do Brasil hoje é comigo, Mariana Jungmann e Luciano Seixas.
2: E acompanhe a gente ao vivo, acesse radiogov.ebc.com.br ou o canal Gov na sua TV aberta.
3: 1 milhão de pessoas já solicitaram a autoexclusão dos sites de apostas online, as chamadas bets.
2: Qualquer pessoa pode fazer o bloqueio nas plataformas de apostas de um